0: Rio de Janeiro.
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2: Olá, boa noite.
3: Boa noite para você que nos acompanha em todo o país.
2: Quarta-feira, 9 de julho de 2026.
3: Vamos ao destaque do dia na Voz do Brasil.
2: Atenção, professores. Amanhã é o último dia para se inscrever na Prova Nacional Docente.
3: Sobre o exame, nós conversamos com o secretário executivo do Ministério da Educação, Rodolfo Cabral.
4: Ela vai ser utilizada para subsidiar os processos seletivos de concursos públicos realizados, tanto no âmbito federal, estadual e municipal, para ingresso na carreira docente da educação básica.
2: Unidades móveis flutuantes da Previdência iniciaram atendimentos na região norte.
3: 7 barcos vão prestar assistência a comunidades ribeirinhas, indígenas e quilombolas até dezembro.
2: E ainda, produtores precisam validar o cadastro ambiental rural. Carlos Oliveira.
5: Ter o cadastro ambiental rural concluído é fundamental para acessar o crédito agrícola no sistema bancário.
3: Turismo. Passageiros que enfrentarem problemas com companhias aéreas poderão registrar reclamações em plataforma digital.
2: Vamos falar também de uma pesquisa sobre viagens de brasileiros com bichinhos de estimação. Natália Koslick.
6: O mapeamento servirá de base para a criação de um manual de boas práticas do segmento.
3: A apresentação da Voz do Brasil hoje é comigo, Mariana Jungmann e Luciano Seixas.
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3: 1 milhão de pessoas já solicitaram a autoexclusão dos sites de apostas online, as chamadas bets.
2: Qualquer pessoa pode fazer o bloqueio nas plataformas de apostas de uma só vez.
3: E o próprio usuário define quanto tempo quer ficar sem apostar.
7: A plataforma centralizada de autoexclusão permite ao cidadão restringir o acesso às casas de apostas para prevenir danos financeiros e à saúde mental. O bloqueio atinge todos os sites de apostas autorizados pela Secretaria de Prêmios e Apostas do Ministério da Fazenda. Para solicitar a autoexclusão, o cidadão deve utilizar o login da plataforma gov.br. Ao preencher os dados, deve informar por quanto tempo deseja ficar autoexcluído, que pode ser de 1 a 12 meses. Se desejar, o usuário pode informar também os motivos da autoexclusão, como decisão por dificuldades financeiras ou recomendação de saúde, por exemplo. Além da autoexclusão voluntária, o ministro da Fazenda, Dario Durigan, lembra as exclusões automáticas das plataformas de apostas.
8: Houve uma vedação por cumprimento de decisão do Supremo de beneficiário de programa social, Bolsa Família, BPC, que estão proibidos de acessar essas plataformas de apostas.
7: Após a autoexclusão, as operadoras autorizadas têm até 72 horas para bloquear o acesso dos usuários aos seus sites e aplicativos. Segundo o Ministério da Fazenda, 1 milhão de pessoas já fizeram a autoexclusão desses sites. Quem nunca apostou e não tem cadastro em casas de apostas também pode solicitar a autoexclusão. Reportagem Nazi Brum.
2: O Comitê de Gestão da Câmara de Comércio Exterior manteve a alíquota de 12% no imposto de exportação do petróleo diante dos episódios no Estreito de Hormuz.
3: Ontem, os Estados Unidos interromperam o acordo de cessar fogo e realizaram novos ataques ao Irã.
2: De acordo com nota divulgada pelo comitê, a decisão tem como objetivo proteger o mercado interno e evitar o desabastecimento dos combustíveis no país.
3: A medida terá caráter temporário, com vigência de até 60 dias e será reavaliada após 30 dias.
2: Hoje, o ministro da Fazenda, Dario Durigan, afirmou que o governo federal seguirá tendo cautela com as medidas de subvenção dos combustíveis diante dos conflitos no Oriente Médio.
8: Eu tinha expectativa, sim, de tirar a subvenção da gasolina num prazo mais curto. O que a gente ouviu foi uma declaração do presidente dos Estados Unidos dizendo que o cessar-fogo estava encerrado e que o acordo de paz já não seria mais executado nos termos em que estava sendo planejado. O que nos acendeu um sinal de alerta, sim, para a cautela em que a gente tem que adotar no acompanhamento da guerra. Então, a estratégia não muda. O objetivo do Ministério da Fazenda, com a guerra diminuindo de proporção, é retirada dos subsídios, mas eu preciso ter cautela porque os eventos novos aconteceram ontem.
3: A Receita Federal iniciou uma ação direcionada aos contribuintes com eventuais débitos em aberto.
2: A iniciativa busca manter a regularidade fiscal dos contribuintes.
0: Contribuintes classificados com o selo Sintonia a Mais começaram a receber comunicações pela Caixa Postal e pelo Domicílio Tributário Eletrônico, o DTE, com informações sobre eventual existência de débitos em aberto. A regularização é necessária para evitar a inadimplência, situação que pode resultar no cancelamento do selo. A validade da classificação é de um ano, contada a partir do primeiro dia do mês de referência. O cancelamento também pode ocorrer em situações como concessão da medida cautelar, decretação de falência ou liquidação da pessoa jurídica, manutenção de irregularidade cadastral por mais de 30 dias ou enquadramento como devedor contumaz. Reportagem Edinaldo Júnior.
3: Você sabia que eliminar o acúmulo de capim seco, galhos e folhas cria barreiras naturais para reduzir o risco de incêndios durante o período de seca?
2: E essa técnica tem um nome e uma regulamentação. É o que vamos ouvir agora na reportagem de Márcia Fernandes.
9: Atear fogo numa área para evitar queimadas parece contraditório, mas trata-se de uma técnica recomendada para evitar grandes incêndios florestais na época da seca. São as chamadas queimas prescritas. O fogo é colocado de forma controlada em áreas demarcadas. Com isso, é eliminado o acúmulo de capim, galhos e folhas que podem servir de combustível para incêndios. É o que explica Hudson Coimbra, analista ambiental do Instituto Chico Mendes de Conservação da Biodiversidade, ICMBio.
10: É uma ferramenta de manejo do fogo, utilizada com critérios técnicos, análises de risco, vulnerabilidades, critérios meteorológicos, topográficos. E aí, a partir disso, a gente também define o que é que a gente quer queimar, para evitar a propagação de incêndios.
9: A Floresta Nacional de Brasília é um dos espaços que costuma ser atingido por focos de incêndios durante o período da estiagem. Por isso, recebeu nesta quinta-feira uma queima prescrita como parte das ações de prevenção a incêndios, como destacou Hudson Coimbra, do ICMBio.
10: Dentro do Distrito Federal, elas são importantes para evitar os grandes incêndios que acontecem na época da estiagem, né, que vai se iniciar já agora.
9: A queima prescrita é executada por brigadistas, que fazem um monitoramento constante da área. Pode ser implementada em parques nacionais, reservas extrativistas e unidades de conservação em geral. Reportagem Márcia Fernandes.
3: E por falar em período de estiagem, o Instituto Nacional de Meteorologia emitiu um alerta de baixa umidade do ar.
2: Uma massa de ar seco se estende do interior da região Nordeste até grande parte do Centro-Oeste, além de áreas do interior das regiões Sudeste e Sul do país.
3: Segundo o Instituto, a baixa umidade deve permanecer até o domingo, dia 12 de julho.
2: Durante os períodos mais secos do dia, a umidade relativa pode ficar entre 20% e 30%, níveis que exigem atenção, principalmente para crianças, idosos e pessoas com doenças respiratórias.
3: Uma ferramenta digital para pequenos produtores e cooperativas do campo que simplifica o acesso a financiamentos.
2: É o simulador de crédito do Pronaf, o Programa Nacional de Fortalecimento da Agricultura Familiar.
3: A plataforma mostra linhas e condições de crédito que combinam com o perfil do produtor.
11: Se você é produtor rural e precisa de crédito, pode contar com uma ferramenta na hora de solicitar os recursos. É o simulador de crédito do Pronaf, uma ferramenta digital desenvolvida para ajudar agricultores familiares e cooperativas a identificarem quais linhas de crédito do Pronaf eles podem usar. É preciso responder algumas perguntas sobre a situação do agricultor, como renda familiar, localidade e objetivo do financiamento. Depois, são informadas as linhas de crédito e as condições de financiamento compatíveis com seu perfil e quais as instituições financeiras que operam em sua região. Vale ressaltar que o simulador não substitui a análise realizada pelas instituições financeiras e também não garante a contratação do crédito. A ferramenta é apenas informativa e busca facilitar o acesso às informações sobre o Pronaf antes do agricultor familiar buscar uma instituição financeira. Para simular o crédito, acesse simuladorpronaf.mda.gov.br. Daniele Popov para A Voz do Brasil.
2: Produtores que vivem no campo precisam validar o CAR, Cadastro Ambiental Rural de suas propriedades.
3: O cadastro é um registro público eletrônico nacional, obrigatório para todos os imóveis rurais.
5: Você que tem uma propriedade rural e já fez a inclusão dela no Cadastro Ambiental Rural, o CAR, não se esqueça de verificar se está tudo certinho. Veja na caixa de mensagens da Central do Proprietário Possuidor do CAR se você recebeu uma notificação para resolver alguma pendência. O órgão gestor do CAR enviou recentemente mensagens para mais de 845 mil proprietários. Para 500 mil, só falta responder se concordam com as informações já analisadas. Se você estiver nesse grupo e finalizar o processo, o seu CAR vai ficar em dia com o que prevê o Código Florestal, que é a lei que cuida desse assunto. Ter o Cadastro Ambiental Rural concluído é fundamental para acessar o crédito agrícola no sistema bancário. Então, não se esqueça de olhar a caixa de mensagens da Central do Proprietário Possuidor do CAR e ver se você recebeu uma notificação para resolver alguma pendência. O Cadastro Ambiental Rural é obrigatório para todos os imóveis rurais. Quando o processo for finalizado, sua propriedade será classificada como cumpridora das regras de proteção do meio ambiente. Se você ainda não fez o cadastro da propriedade rural no CAR, vá no site car.gov.br, escolha o estado e siga o passo a passo. Depois disso, é emitido um recibo de inscrição no CAR. Com esse recibo em mãos, você consegue acessar a central do proprietário possuidor com o seu login no gov.br. É nessa central que você acompanha a situação de sua propriedade, os documentos e as análises feitas pelos técnicos. Reportagem Carlos Oliveira.
2: As inscrições para a PND, a Prova Nacional Docente, se encerram amanhã.
3: Por meio do Exame Nacional de Desempenho de Estudantes, a prova avalia os formandos em licenciaturas.
2: Mas professores já formados também podem fazer a PND, especialmente porque ela pode ser usada por governos estaduais e prefeituras como parte de seus processos seletivos para a contratação de docentes.
3: Nós conversamos com o secretário executivo do Ministério da Educação, Rodolfo Cabral, sobre a Prova Nacional Docente. Vamos ouvir. Secretário Rodolfo Cabral, muito bem-vindo à Voz do Brasil. A gente queria começar, então, explicando, né, para quem já é professor e quem está se formando agora, por que que é importante fazer a Prova Nacional Docente? Quais são os benefícios dela para esses profissionais?
12: Boa noite, Mariana, Luciano e os ouvintes da Voz do Brasil. A Prova Nacional Docente é um exame anual destinado aos professores brasileiros interessados em utilizar os seus resultados em processos seletivos das redes de ensino. Então, ela vai ser utilizada para subsidiar os processos seletivos e concursos públicos realizados tanto no âmbito federal, estadual e municipal para ingresso na carreira docente da educação básica. É uma avaliação teórica que vai atestar se os participantes têm as competências essenciais para o exercício da docência em sala de aula. Ela é feita para 21 licenciaturas diferentes. Então, a pessoa que vai fazer uma prova com a parte comum para todas as áreas, com 30 questões de formação docente e a parte discursiva, além de 50 questões específicas de cada área.
2: Secretária, ela foi criada inicialmente como um exame, né, para avaliar a formação dos formandos em licenciaturas. A ideia é medir aí o nivelamento dos cursos em todo o país e identificar possíveis defasagens de formação, é isso? O que pode ser feito a partir dessa constatação?
12: Isso, Luciana. A PND funcionou conjuntamente com o ENAD das licenciaturas, né, sendo o ENAD somente para os formandos e a PND também para quem já se formou. Então, a ideia da PND é avaliar os formandos das licenciaturas por meio do ENAD, mas também quem se formou para garantir que esses professores possuam as competências essenciais para a docência. Então, além de avaliar as competências, né, ela vai subsidiar a formulação de políticas públicas voltadas à formação inicial e continuada dos professores. Então, a partir dos resultados do ENAD, se uma instituição ela tem resultados negativos, a gente vai abrir processos de supervisão no MEC para avaliar e melhorar a qualidade da formação dos nossos professores.
3: Agora, secretário, a prova também pode ser usada em processos seletivos, né? Como é que funciona isso? É possível que uma prefeitura, por exemplo, use os resultados da PND como um concurso?
12: Isso, é importante a gente ressaltar que, embora não seja um concurso e ela não substitua o processo seletivo da Secretaria de Educação, as secretarias elas podem usar a nota da PND como etapa de suas provas. Então, as redes de ensino, as secretarias estaduais, municipais, distrital de educação, elas fazem adesão junto ao MEC para usar a nota da PND em seus concursos e processos seletivos. Agora, para 2026, 2.031 redes de ensino fizeram adesão. Então, os resultados, e aí o professor faz essa prova da PND, e os resultados de cada exame têm validade de 3 anos, permitindo sua utilização em vários processos seletivos ao longo desse período.
2: Secretária, a prova nacional docente ocorre quantas vezes por ano? Por exemplo, quem perder essa oportunidade terá outra ainda em 2026?
12: Essa prova é anual, né? Então, quem não participar agora poderá se inscrever para a PND em 2027, em data ainda a ser definida. Então, quem estiver concluindo a licenciatura ou já estiver formado, é importante fazer a prova ainda esse ano. E aí ficar com essa nota disponível para os concursos públicos das redes que aderiram durante todo o período de 2026 e 2027.
3: Porque como o senhor disse, né, a prova tem validade por 3 anos aí.
12: Isso, quem não fez agora vai ter que aguardar a próxima PND em 2027.
3: Agora, onde que os interessados podem se inscrever e quanto é que custa a taxa de inscrição, secretário?
12: Os interessados podem se inscrever no sistema PND, no site do INEP, até o dia 10 de julho. E a taxa de inscrição custa R$ 85,00.
2: E quando serão as provas e quando saem os resultados?
12: As provas serão realizadas em todo o país no dia 20 de setembro. E o resultado final será divulgado em 15 de dezembro.
3: E aí a gente lembra também que na página do INEP os interessados também podem acessar outras informações, né, secretário, sobre pedidos excepcionais, enfim, recursos e todo o resto, qualquer outra parte que tenham interesse em saber sobre a prova.
12: Muito bem. Inclusive formação, tá? Para os conteúdos, acesso aos conteúdos da prova, quem quiser estudar, se preparar, no site do INEP tem as matrizes de referência utilizadas pelo INEP para fazer a prova. Então o professor pode utilizar esses materiais para se preparar e estudar para obter um melhor resultado.
3: Ótimo. Muito bem, nós conversamos com o secretário executivo do Ministério da Educação, Rodolfo Cabral. Secretário, muito obrigada pela sua entrevista aqui à Voz do Brasil.
12: Muito obrigado, Mariana, Luciano. Um abraço aos ouvintes da Voz do Brasil.
2: Funcionando 24 horas por dia, 7 dias por semana, o Disque 100 oferece orientação em casos de violações dos direitos humanos.
3: Saiba mais com Pablo Mundim.
13: Violência física, psicológica ou sexual, abandono de pessoas idosas, trabalho infantil, racismo, discriminação contra pessoas com deficiência, população LGBTQIA+, povos indígenas, quilombolas ou qualquer outra forma de violação da dignidade humana. Seja qual for a situação, o Disque 100 é o canal para denunciar. Os canais do Ministério dos Direitos Humanos e da Cidadania registraram em 2024 mais de 657 mil denúncias de violações de direitos humanos. Mulheres, idosos e crianças formam o grupo de maior vulnerabilidade, com a maioria dos abusos ocorrendo na própria residência. Para combater qualquer tipo de violação que surgiu, o Disque 100 defende Lara Magalhães, coordenadora do Disque 100.
14: Por ser muito abrangente, sempre que a pessoa tiver dúvida se determinada situação configura ou não uma violação, a orientação é procurar o Disque 100 para que a nossa equipe preste essas orientações e tire essas dúvidas.
13: Depois do registro, o caso é enviado aos órgãos competentes para apuração e adoção das medidas de proteção, explica a coordenadora Lara Magalhães.
14: Quanto mais acessam, mais a gente consegue garantir ou ao menos proibir que essas violações perdurem.
13: O atendimento é gratuito, sigiloso e está disponível 24 horas por dia, 7 dias por semana. Reportagem Pablo Mundim.
2: Teve início essa semana um atendimento no Previbar com a moradores da região norte.
3: Podem ser beneficiados moradores de comunidades ribeirinhas ou isoladas, indígenas e quilombolas.
2: Atualmente existem 7 unidades móveis flutuantes. 3 vão atender o estado do Amazonas, 3 o estado do Pará e 1 o estado de Rondônia.
3: A chefe do Serviço de Gerenciamento de Unidades Móveis Flutuantes do INSS, Karine Furtado, fala dos serviços oferecidos.
15: Os serviços oferecidos pelo Previbar são praticamente os mesmos de uma agência física do INSS. Os principais são salário maternidade rural, aposentadorias, pensão por morte e benefício de prestação continuada, o BPC, que é um benefício assistencial para idosos e pessoas com deficiência de baixa renda. Também são oferecidas perícias médicas e avaliações sociais, além de emissão de extratos, consulta de tempo de contribuição e orientações gerais.
2: Os atendimentos vão até 18 de dezembro.
3: O calendário de atendimentos está em gov.br/INSS.
2: Julho é mês de férias e muita gente aproveita o descanso para viajar com a família.
3: E muitas famílias brasileiras contam com integrantes de quatro patas.
2: Uma pesquisa sobre o turismo pet friendly quer entender as principais dificuldades enfrentadas pelos tutores e empreendimentos.
6: O professor Pedro Henrique Ambrósio Rodrigues, de Florianópolis, já perdeu as contas de quantas viagens fez. Mas, independente do roteiro, sempre pega a estrada com seus pets do lado. A que tem mais quilômetros rodados é Frida, uma bulldog francesa que chegou em sua vida há 11 anos. Depois vieram o Bartô, sem raça definida, e um Chihuahua, para se aventurarem por diversos destinos brasileiros.
16: A gente sai de Florianópolis e vai para Franca, e por duas vezes a gente foi para Minas Gerais, então passou por Ouro Preto, Trindade, Paraty, São João del Rei, Curitiba, Rio de Janeiro, Campos dos Goytacazes, tudo que tiver no meio do caminho a gente faz. As viagens são planejadas em cima do fato dos cachorros estarem conosco.
6: Uma pesquisa online pretende mapear os principais desafios do turismo pet friendly no país. Por um lado, quer entender as dificuldades enfrentadas pelos viajantes na hora de pegar a estrada. Por outro, busca conhecer os desafios de empresários do setor, como donos de hotéis e de restaurantes que recebem clientes de quatro patas. A supervisora de eventos e reservas de um hotel em Goiânia, no estado de Goiás, Kathleen Neves, menciona alguns serviços personalizados para atender esse público.
17: Hoje, os nossos serviços exclusivos são um tapete higiênico, uma manta com a nossa logo, um sachê de petisco para que ele possa se alimentar enquanto estiver conosco e saquinhos para coleta de fezes também.
6: O mapeamento servirá de base para a criação de um manual de boas práticas do segmento. O prazo para participar vai até amanhã, 10 de julho. E o formulário pode ser acessado na página do Ministério do Turismo na internet, no endereço gov.br/turismo. Reportagem Natália Koslick.
3: Um voo cancelado, bagagem danificada ou extraviada, mudança de horários pela companhia aérea.
2: O passageiro que vive essas situações tem um canal para registrar e tentar resolver a queixa.
3: É o ANAC Passageiro.
18: As viagens de avião fazem parte da rotina do empresário gaúcho Renato Correa, que a cada dia da semana está em uma cidade diferente por causa dos compromissos profissionais. Com a vida na ponte aérea, difícil não se deparar com problemas.
19: De uma forma ou outra, a gente acaba tendo problema com voo atrasado, voo cancelado, questões climáticas que acabam influenciando na nossa dinâmica e na nossa agenda diária. Problemas eu tive são vários repetitivos que são de perda de conexão por questão de atraso.
18: Passageiros que enfrentarem problemas com companhias aéreas podem registrar reclamações por meio da plataforma ANAC Passageiro. O acesso é gratuito e pode ser feito por qualquer cidadão com uma conta gov.br nível prata ou ouro. Após o registro, a manifestação é encaminhada à companhia aérea responsável, que deve responder em até 10 dias corridos. O superintendente de acompanhamento de serviços aéreos da Agência Nacional de Aviação Civil, ANAC, Adriano Miranda, destaca os tipos de registros que a plataforma tem recebido.
20: O principal problema mais reclamado são alterações ou cancelamentos pela própria empresa aérea antes da viagem, né? Então o passageiro é comunicado ali que seu voo foi alterado, que seu voo foi cancelado, né? Em segundo lugar, o atraso ou cancelamento na data da viagem, aquela situação contingencial. O terceiro ponto mais reclamado é bagagem, por exemplo, bagagem danificada, bagagem extraviada.
18: Durante o atendimento, passageiro e empresa podem trocar informações diretamente pela plataforma até a conclusão da solicitação. O usuário pode ainda consultar dados sobre o volume de reclamações, os principais assuntos registrados e o índice de atendimento das companhias aéreas. O acesso à plataforma é feito pelo site anac.gov.br ou pelo gov.br/anac, clicando em passageiro. Reportagem Graziele Bezerra.
2: Estão abertas até 3 de agosto as inscrições para a chamada Universal 2026, que vai financiar projetos de pesquisas científicas, tecnológicas e de inovação desenvolvidas por instituições brasileiras.
3: Pelo menos 30% dos recursos serão destinados a instituições de pesquisa das regiões Norte, Nordeste e Centro-Oeste.
2: O resultado final está previsto para 4 de dezembro.
3: As propostas devem ser submetidas exclusivamente pela internet por meio do formulário disponível no site carloschagas.cnpq.br.
2: E essas foram as notícias do governo federal.
3: Fique agora com as notícias do Poder Judiciário e do Congresso Nacional. Boa noite.
2: Boa noite e até amanhã.
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22: Inquérito do Banco Master. STF autoriza busca e apreensão contra Thiago Miranda.
23: STJ entende que plano de saúde deve cobrir cirurgia de feminização facial em mulheres trans.
22: Justiça determina que o SUS forneça sonda Bottom para alimentação de pacientes pediátricos em Uberlândia, Minas Gerais.
23: Boa noite, eu sou Marcela Luiza.
22: E eu sou Walter Lima.
23: Supremo Tribunal Federal autoriza busca e apreensão contra Thiago Miranda após pedido da Polícia Federal.
22: A decisão é do ministro André Mendonça, relator do inquérito sobre o Banco Master no STF. Marta Ferreira.
24: Thiago Miranda é dono de uma agência de publicidade que mantinha relação com o ex-banqueiro Daniel Vorcaro, dono do Master, e teria atuado em uma ação coordenada de influenciadores nas redes sociais para atacar a credibilidade do Banco Central. De acordo com a Polícia Federal, os ataques se deram após o Banco Central negar a compra do Master pelo Banco de Brasília e liquidar o Banco de Vorcaro. As investigações apuram ainda a atuação de possível organização criminosa dedicada à intimidação de jornalistas, ao monitoramento ilícito de pessoas ligadas a autoridades públicas, à obtenção indevida de informações sigilosas e a adoção de medidas destinadas a interferir em investigações criminais. Na decisão, Mendonça afirmou que os elementos analisados apontam que Thiago Miranda desempenhava papel central nessas iniciativas, sendo o principal responsável por realizar pesquisas e levantamentos acerca da vida privada da jornalista em questão. Ainda de acordo com as conversas analisadas, Thiago Miranda costumava informar o andamento das buscas, relatar sobre a análise de processos judiciais antigos e coordenar a mobilização de equipe dedicada a localizar informações que pudessem ser consideradas sensíveis ou comprometedoras para a jornalista.
23: Plano de saúde deve custear cirurgias em mulheres trans para dar aos traços faciais a aparência feminina.
22: Para o STJ, esses procedimentos não se enquadram nas exceções previstas na lei que regulamenta os planos de saúde. Fátima Uchoa.
25: A decisão da terceira turma do STJ manteve a determinação para que uma operadora de plano de saúde autorizasse a cirurgia de feminização facial no processo transexualizador, como reconstrução craniana e rinoplastia reparadora de uma beneficiária que já havia feito procedimento de redesignação sexual. Segundo a relatora ministra Nancy Andrighi, os procedimentos foram indicados pelo médico da paciente e não incluiriam tratamento experimental nem teriam caráter estético, sendo imprescindíveis para adequar a identidade de gênero da paciente e preservar o bem-estar psicológico dela.
23: Agente de aeroporto de Confins, em Minas Gerais, tem jornada de trabalho equiparada à de colegas da Pampulha.
22: A decisão é do Tribunal Superior do Trabalho, Marla Lacerda.
26: Uma empresa de serviços aeroportuários vai ter de pagar horas extras a uma agente de proteção do aeroporto de Confins. A trabalhadora cumpria jornada de 42 horas semanais, enquanto colegas de função no aeroporto da Pampulha, de menor movimento, trabalhavam 36 horas por semana. Para o TST, a diferenciação da jornada com a mesma remuneração desrespeita o princípio da isonomia.
23: Justiça determina que o SUS forneça sonda Bottom para alimentação de pacientes pediátricos em Uberlândia, Minas Gerais.
22: Esse tipo de sonda é um dispositivo de silicone que fica na região do abdômen do paciente e diminui os casos de refluxo. Vanessa Pereira.
0: A ação teve início após o MPF receber reclamações de famílias que enfrentavam dificuldades para conseguir a sonda Bottom no SUS. Agora, segundo a decisão, a União tem até 6 meses para incluir o equipamento no sistema de gerenciamento do SUS. Já o governo de Minas Gerais e o município de Uberlândia devem garantir o fornecimento das sondas Bottom para os pacientes pediátricos.
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4: Uma boa noite.
7: E até amanhã.
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1: Eu sou Paula Groba.
2: E eu sou Humberto Pinheiro.
1: E estes são os destaques de hoje do Jornal do Senado, que começa agora.
2: Senado aprova MP que destina recursos das BETs à Polícia Federal.
1: Comissão aprova mais proteção a pessoas com deficiência vítimas de crimes.
2: Avança projeto que pune empresas de telemarketing por ligações indesejadas.
1: Boa noite.
2: Boa noite.
1: Parte do dinheiro arrecadado pelas casas de apostas esportivas poderá ser usado no combate ao crime organizado.
2: O Senado aprovou uma medida provisória que destina um percentual do lucro das bets ao fundo da Polícia Federal. Agora, o texto segue para a sanção presidencial. Repórter Douglas Castilho.
3: Após o pagamento dos impostos devidos e dos prêmios das apostas, as operadoras das bets deverão destinar 3% do valor obtido a esse fundo. Porém, esse índice só será devido a partir de 2028, passando por uma transição anual gradual de 1%. O senador Isalci Lucas, do PL do Distrito Federal, argumentou que o direcionamento do montante serve como um mal menor diante dos efeitos negativos das bets.
4: O ideal é que não tivesse bets, porque por mais maior percentual, não vale a pena. Realmente, o estrago com relação às bets é muito grande. Então, agora, como existe, está regulamentado, é muito importante destinar realmente parte desse recurso para saúde, também para segurança, para todas essas áreas, exatamente, porque qualquer percentual não recupera o que se vai gastar com a saúde com relação a isso.
3: A verba será obrigatoriamente utilizada na modernização de equipamentos da Polícia Federal, no pagamento por horas e atividades extraordinárias e no custeio de planos de saúde da corporação. Além disso, o Ministério da Justiça e Segurança Pública poderá estender a cobertura dessas despesas médicas também para os agentes da Polícia Rodoviária Federal e da Polícia Penal Federal. O texto agora vai à sanção presidencial.
1: E avançou no Senado o projeto que autoriza a Agência Nacional do Petróleo a acessar dados fiscais de distribuidores e revendedores de combustíveis.
2: A medida visa combater a adulteração desses produtos. Repórter César Mendes.
5: O objetivo da proposta, já aprovada na Câmara dos Deputados, é melhorar a fiscalização, condicionando as concessões de atividades regulamentadas pela ANP a autorização prévia para que a agência acesse os dados fiscais das empresas do setor. Quem já possui a outorga de funcionamento terá que providenciar essa autorização para continuar atuando. Relator da matéria, o senador Dr. Irã, do Progressistas de Roraima, destacou que a medida vai facilitar a detecção de adulterações, assegurando maior integridade no mercado de combustíveis.
6: Empresas que adulteram combustíveis garantem ilicitamente a redução de seus custos de produção e passam a ter vantagem competitiva em relação às que atuam honestamente.
5: O texto determina que a ANP assuma os custos do acesso aos dados das empresas sem ônus para o fisco e seguiu para a análise da Comissão de Infraestrutura.
1: Uma subcomissão do Senado aprovou o relatório de diligência externa em Boa Vista, Roraima, em maio de 2026, que verificou a situação em que vive o povo Yanomami.
2: O documento traz um diagnóstico sobre a saúde, a segurança e a governança na região e aponta que, apesar de avanços na repressão ao garimpo ilegal, o território ainda enfrenta graves gargalos logísticos e estruturais. Repórter Bruno Lourenço.
7: Relatório aprovado pela subcomissão do Senado, que acompanha a situação de perto, revela que a quase totalidade do atendimento de saúde na região ainda depende exclusivamente de aviões e helicópteros, o que encarece e dificulta as ações de socorro. A presidente do colegiado, senadora Damares Alves, do Republicanos do Distrito Federal, defendeu uma ação conjunta de entidades brasileiras e internacionais, principalmente no combate ao garimpo ilegal, para assegurar direitos das populações indígenas.
8: Capaz de consolidar os avanços obtidos com a desintrusão e fortalecer de forma duradoura as políticas públicas voltadas à proteção e à garantia dos direitos dos povos Yanomami e Yekuana.
7: A subcomissão formalizou uma série de pedidos de providências a ministérios e propôs um pacote legislativo focado no agravamento de penas para crimes ambientais em terras indígenas, adaptação de prazos processuais para áreas remotas, fortalecimento da FUNAI, integração de políticas

0: Conexão e Justiça.
1: Ligações indesejadas de telemarketing e as cobranças feitas para quem nem é devedor podem estar com os dias contados. A Comissão de Fiscalização e Controle aprovou em decisão terminativa um projeto que obriga as empresas a identificarem claramente o número das chamadas e a respeitarem o pedido de bloqueio feito pelo consumidor.
0: O texto também cria um cadastro para evitar fraudes e ligações repetidas para pessoas que não têm relação com a dívida. Quem descumprir as regras poderá pagar multa de até R$50 mil. A proposta segue para análise da Câmara dos Deputados. O relator da proposta, senador Laércio Oliveira, do PP de Sergipe, afirmou que o objetivo é combater práticas abusivas de telemarketing sem impedir a realização de cobranças legítimas.
2: E esse projeto enfrenta um problema que é meu, que é seu, é de todo mundo, que é exatamente a perturbação de redes de telefonia que liga para a gente com ligações indesejadas, com ligações desagradáveis, oferecendo produto, buscando cobrar alguma coisa que a gente não tem nada a ver com o assunto, importunando a nossa rotina, o nosso bem-estar, o nosso conforto, e a gente precisa dar um basta nisso.
1: E a presidência da República vetou parcialmente o projeto que mudava o símbolo de acessibilidade no Brasil. Com o veto, o símbolo vai continuar sendo uma pessoa em cadeira de rodas.
0: A intenção da mudança era incluir outros tipos de deficiência. Os detalhes com o repórter Márcio Maturana.
3: O governo argumentou que mudar o símbolo já muito conhecido por uma imagem criada em 2015 pelas Nações Unidas poderia criar barreiras adicionais a quem se pretendia beneficiar e que a mudança não teve participação das organizações representativas das pessoas com deficiência. A senadora Mara Gabrilli, do PSD de São Paulo, explicou que a intenção da mudança era incluir outros tipos de deficiência.
4: É como dizer para a sociedade, a acessibilidade vai além da mobilidade. É sobre garantir mais autonomia e respeito para todas as pessoas com deficiência.
3: Outros trechos do projeto, como a ampliação dos locais obrigatórios para sinalização, foram mantidos e transformados na Lei 15.459. Agora, o veto parcial precisa ser analisado pelo Congresso Nacional, podendo ser mantido ou derrubado.
1: O programa Jovem Senador já definiu os 27 estudantes que vão participar da Semana de Vivência Legislativa em agosto no Congresso Nacional.
0: A última vaga ficou com um aluno do Distrito Federal, vencedor da etapa local, com uma redação sobre democracia nas redes sociais. Repórter Henrique Nascimento.
5: Os 27 estudantes foram selecionados para o Jovem Senador 2026, programa que permite aos alunos conhecer de perto o funcionamento do Congresso Nacional. A última vaga ficou com Caleb Gomes, do Centro de Ensino Médio de Taguatinga Norte, no Distrito Federal. O tema da redação deste ano foi Democracia nas redes sociais, como construir um debate saudável.
6: Assim que saiu o tema, eu já comecei a pensar em várias coisas. Eu sei que o raciocínio ele foi vindo ao longo do processo de criação da redação. Eu tentei ser o mais verdadeiro possível sobre a minha opinião.
5: Durante a Semana de Vivência Legislativa, os jovens senadores vão ocupar cadeiras no plenário e nas comissões e apresentar propostas que podem virar projetos de lei. O senador Paulo Paim, do PT do Rio Grande do Sul, destacou a importância da participação dos jovens.
7: Agir hoje na esperança de que as iniciativas atuais nos assegurem o futuro melhor é missão de todos nós, não importa a idade, que ela se traduza em entusiasmo e paixão pelo trabalho legislativo.
5: Ao longo de 14 edições, o jovem senador já mobilizou mais de 2 milhões de estudantes.
0: Com edição de Paula Groba e trabalhos técnicos de Eliseu Caires, o Jornal do Senado fica por aqui. Acompanhe agora as notícias da Câmara dos Deputados. Boa noite.
1: Boa noite e até amanhã.
8: Jornal Câmara dos Deputados. Comissão da Câmara proíbe aposentadoria como punição a magistrados.
9: Plenário torna permanente incentivo fiscal para empresas de reciclagem.
8: Parlamentares defendem propostas em defesa de segmentos vulneráveis.

0: Boa noite. Projeto de Maurício do Vôlei do PL de Minas Gerais promete fortalecer mecanismos de combate ao abandono afetivo e material de crianças e adolescentes. O texto amplia os deveres dos pais e responsáveis quanto ao cuidado, à convivência familiar e à assistência emocional.
1: Maurício do Vôlei explica que o projeto cria medidas de proteção como acompanhamento psicossocial, mediação familiar e orientação aos responsáveis. Para ele, a iniciativa garante o desenvolvimento saudável de crianças e adolescentes.
0: Rubens Ottoni, do PT de Goiás, é relator de proposta que obriga companhias aéreas a transportar gratuitamente equipamentos usados por pessoas com deficiência. Ele explica que o projeto determina que cadeiras de rodas, próteses e outros itens essenciais sigam preferencialmente na cabine.
1: O Besotone aponta que, quando o transporte na cabine não for possível, os equipamentos deverão seguir no compartimento de carga, com prioridade, identificação e proteção adequada. O parlamentar alerta que a medida também prevê indenização imediata em caso de dano ou extravio.
0: Alencar Santana, do PT de São Paulo, defende a urgência de projeto que inclui a misoginia no Código Penal, criminalizando injúrias e agressões motivadas pelo preconceito contra as mulheres. Ele assinala que o parlamento precisa dar uma resposta diante do avanço dos índices de feminicídio no país.
1: Alencar Santana ressalta que a matéria já pode ser votada no plenário. Ele defende a punição rigorosa contra qualquer tipo de discriminação ou violência de gênero. O legislador acredita que a tipificação legal assegura a proteção integral e o respeito aos direitos das cidadãs brasileiras.
2: Justiça.
0: Avança na Câmara a proposta que proíbe a aposentadoria compulsória de juiz como forma de punição. A repórter Paula Bittar acompanhou a votação.
3: A Comissão de Constituição e Justiça da Câmara aprovou uma proposta que acaba com a chamada aposentadoria compulsória de membros do Poder Judiciário como forma de punição. A proposta mantém a previsão de que o ato de remoção ou de disponibilidade do magistrado por interesse público deverá ser fundado em decisão por voto da maioria absoluta do respectivo tribunal ou do Conselho Nacional de Justiça, mas acrescenta que a suspensão poderá ser de até 90 dias e a disponibilidade poderá ser de até 2 anos. Ainda de acordo com o texto, concluído o processo administrativo disciplinar, o Tribunal ou o Conselho Nacional de Justiça, quando couber a pena de perda do cargo em decisão por voto de 2/3 de seus membros, deverá representar ao Ministério Público no prazo de 30 dias para propor a ação judicial. Nesse caso, o magistrado deve ser afastado das funções com vencimentos proporcionais até o trânsito em julgado da sentença. Se a decisão for pelo arquivamento da representação ou se a ação judicial for julgada improcedente em decisão definitiva, o magistrado retorna às suas funções com o pagamento da diferença das verbas remuneratórias e a contagem do tempo de serviço para todos os fins. O Ministério Público deve se pronunciar sobre a representação no prazo de 90 dias. O relator na comissão, deputado Helder Salomão, do PT do Espírito Santo, elogiou a iniciativa da proposta.
4: A sociedade brasileira há muito reivindica o fim desse privilégio que hoje nós conhecemos como aposentadoria compulsória, que ao invés de ser um castigo, como deveria ser, ou uma punição, melhor dizendo, acaba sendo um prêmio para quem pratica ilícitos e crimes no exercício da magistratura.
3: A deputada Bia Kicis, do PL do Distrito Federal, compartilhou dessa opinião.
5: Você premiar alguém que abusou do cargo, que cometeu crimes e que é afastado, aposentado compulsoriamente com a sua remuneração integral. Isso é um tapa na cara do brasileiro.
3: A proposta que acaba com a chamada aposentadoria compulsória de membros do Poder Judiciário como forma de punição ainda precisa ser analisada por uma comissão especial que deverá ser criada para esse fim e depois segue para a apreciação do plenário, onde precisará ser votada em 2 turnos. Da Rádio Câmara, de Brasília, Paula Bittar.
2: Trabalho.
1: Pastor Sargento Isidório do Avante da Bahia defende a aprovação pelo Senado do projeto que institui a escala de trabalho 5x2. Segundo ele, a medida garante mais qualidade de vida aos trabalhadores, permitindo mais convivência familiar e tempo para cuidar da saúde.
0: Pastor Sargento Isidório também cobra a aprovação da proposta que trata dos direitos dos agentes comunitários de saúde e de combate às endemias. Ele afirma que a matéria representa uma medida de justiça para a categoria, destacando a mobilização dos dos profissionais em defesa da pauta.
1: Júnior Amaral, do PL de Minas Gerais, critica projeto da Prefeitura de Itajubá, que cria regras locais para o transporte por aplicativo no município. O deputado afirma que a proposta gerou mobilização de trabalhadores por prever punições e exigências que podem dificultar a atividade.
0: Júnior Amaral argumenta que a Prefeitura extrapola sua competência ao tentar regulamentar pontos que seriam de responsabilidade do Legislativo Federal. O parlamentar sustenta que as regras podem afetar a renda de motoristas e entregadores que dependem dos aplicativos para trabalhar.
2: Desenvolvimento Regional.
1: Hildo Rocha, do MDB do Maranhão, cobra a votação de PEC que inclui entidades municipais entre os legitimados para propor ações diretas de inconstitucionalidade. Ele argumenta que a medida corrige uma distorção ao garantir a municípios prerrogativas já asseguradas a estados e à União.
0: Hildo Rocha critica a resistência de líderes partidários à votação da proposta. O parlamentar sustenta que entidades como a Confederação Nacional de Municípios e a Frente Nacional de Prefeitos devem ter legitimidade para representar os interesses das cidades perante o STF.
1: Paulo Guedes, do PT, agradece ao governo federal pelos investimentos destinados ao norte de Minas Gerais. O congressista destaca a renovação da frota do SAMU, a destinação de recursos para hospitais e a construção de novas unidades de saúde.
0: Paulo Guedes também menciona ações voltadas aos pequenos municípios, como construção de creches, entrega de equipamentos de saúde e melhorias na infraestrutura. Segundo ele, os investimentos devem impulsionar o desenvolvimento econômico e a geração de empregos.
2: Votação.
1: A Câmara aprovou o fim da cobrança por consumo mínimo de água e esgoto. A repórter Daniela Lessa explica como deve funcionar o sistema de cobrança.
6: O plenário da Câmara dos Deputados aprovou o projeto que acaba com a cobrança de consumo mínimo nos serviços de abastecimento de água e esgoto. O projeto foi apresentado pelo deputado Carlos Jordi, do PL do Rio de Janeiro, e altera a lei do marco legal do saneamento básico. Pelo texto aprovado, a tarifa de água passará a ser formada por duas partes. A primeira será uma parcela fixa, chamada de tarifa básica, para remunerar a oferta e a manutenção do serviço. A segunda parte será uma parcela variável, calculada conforme o volume efetivamente consumido. Na prática, a proposta impede que o consumidor pague por um volume mínimo de água que não usou. A mesma lógica valerá para o esgoto sanitário. Relator da proposta, o deputado Kim Kataguiri, do Missão de São Paulo, deu exemplo de como a proposta irá funcionar na prática.
7: Que é como se você entrasse no bar e aí tivesse R$50 de consumação. O cara que consumiu paga 50, o cara que não consumiu paga 50 também. É assim que funciona hoje a tarifa de água. O que a gente quer fazer é o seguinte: bom, você que não consumiu nada, você vai pagar ali pela cadeira que você sentou, pelo garçom que te deu oi, então você vai pagar R$15. Aí o cara que consumiu vai pagar os R$15 mais aquilo que ele consumiu. Basicamente a gente está mudando a estrutura para dar mais justiça para as tarifas, principalmente para aquele consumidor que acaba pagando pelo consumo dos outros.
6: O relator disse também que o serviço de saneamento tem custos fixos importantes, como manutenção de redes e estações de tratamento. Por isso, o texto aprovado não elimina toda a cobrança fixa. Favorável ao projeto, o deputado Tarcísio Mota, do PSOL do Rio de Janeiro, defendeu também que essa tarifa básica não seja elevada, considerando que o acesso à água é um direito básico das pessoas.
8: Mas esse projeto vai no caminho correto de garantir à população que ela não continue a pagar essa tarifa mínima que ele vai pagar independente de quanto consumiu. Contudo, é preciso colocar uma trava para que a parte fixa não supere e não seja muito grande, onerando ainda mais o consumidor final, porque água é direito, água é vida, água não é mercadoria.
6: O projeto que acaba com a cobrança de consumo mínimo nos serviços de água e esgoto agora será analisado no Senado. Da Rádio Câmara de Brasília, Daniele Lessa.
2: Transportes.
0: Josivaldo JP, do União do Maranhão, apresentou projeto que obriga órgãos de trânsito a disponibilizar medidores de glicose em operações de fiscalização. Ele explica que alterações no nível de açúcar no sangue podem causar sintomas confundidos com embriaguez, levando a abordagens inadequadas.
1: Josivaldo JP ressalta que o teste só poderá ser realizado com o consentimento do condutor. Ele acrescenta que o projeto prevê treinamento para que agentes identifiquem sinais de alteração glicêmica, acionando atendimento médico quando houver risco à saúde.
2: Consumidor.
0: Caroline Gittoni, do PL de Santa Catarina, apresentou o projeto que inclui os gastos com vacinas entre as despesas dedutíveis do imposto de renda da pessoa física. De acordo com a deputada, a medida amplia o benefício já concedido a outras despesas médicas.
1: Caroline Gittoni argumenta que a proposta incentiva a prevenção de doenças. Ela acredita que o projeto promove justiça fiscal e contribui para a redução dos custos do poder público com tratamentos que poderiam ser evitados por meio da vacinação.
2: Saúde.
0: Comissão de Saúde aprova projeto que proíbe a venda e o uso do chumbinho no Brasil. A repórter Sofia Peçanha tem mais detalhes.
9: A Comissão de Saúde aprovou o projeto que proíbe desde a venda até a utilização do chumbinho em todo o país. A proposta altera a Lei de Crimes Ambientais, com o objetivo de proibir o uso da substância tóxica como método de controle de pragas em áreas urbanas e rurais. Pelo texto, fica proibido em todo o território nacional o porte, a venda, a fabricação e a utilização para qualquer finalidade do chumbinho. Além disso, a proposta garante a segurança da população, a proteção do meio ambiente e a preservação da vida animal, refletindo um compromisso com a saúde pública e a sustentabilidade ambiental. O projeto sugere que os poderes públicos federal, estaduais, distritais e municipais aprimorem a fiscalização e desenvolvam políticas de conscientização, como explicou o deputado Clodoaldo Magalhães, do PV de Pernambuco, relator na comissão.
10: Fortalecer também com campanhas de conscientização para que a população, a sociedade como um todo, tenha consciência dos perigos e dos riscos do envenenamento humano, animal e também da contaminação dos mananciais através desse produto que é tão nocivo à saúde humana, animal e ambiental.
9: A substância tóxica Aldicarb, conhecida popularmente como chumbinho, é extremamente tóxica e perigosa para a saúde humana. A ingestão acidental, mesmo em pequenas quantidades, pode levar a envenenamentos graves e fatais. Por isso, o deputado Marcelo Queiroz, do PSDB do Rio de Janeiro, autor do projeto, ressaltou no texto que a medida se faz necessária devido aos graves riscos que o uso indiscriminado desse produto representa para a saúde pública, o meio ambiente e os animais domésticos e selvagens. Em caso de descumprimento da lei, a proibição poderá ser de multa em, no mínimo, 5 salários mínimos, além das demais penalidades previstas em lei. Agora, o projeto que proíbe desde a venda até a utilização do chumbinho em todo o país segue para análise na Comissão de Constituição e Justiça. Da Rádio Câmara de Brasília, Sofia Peçanha.
2: Cultura.
1: Márcio Arruda, do PCdoB do Ceará, defende a regulamentação das plataformas de streaming para garantir mais proteção ao setor audiovisual. Ele afirma que a medida é necessária para fortalecer a produção nacional, ampliar a geração de empregos e valorizar a cultura brasileira.
0: O parlamentar acredita que a legislação precisa acompanhar as mudanças do mercado, hoje dominado pelos serviços de streaming. Para Inácio Arruda, a regulamentação deve assegurar regras para o setor e preservar o espaço da produção audiovisual do país.
2: Meio ambiente.
1: O plenário da Câmara aprovou um projeto que aumenta e torna permanente incentivo fiscal para empresas de reciclagem. O repórter Antônio Vital acompanhou a votação.
11: O plenário da Câmara aprovou o projeto que torna permanente e aumenta os incentivos fiscais para indústrias de reciclagem. O projeto altera uma lei de 2021 que autoriza empresas do setor tributadas com base no lucro real a abaterem 1% do imposto devido em troca de investimentos em projetos que estimulem a cadeia produtiva na reciclagem. Esse incentivo fiscal tem validade de apenas 5 anos, ou seja, termina em 2026. O projeto aprovado torna o incentivo fiscal permanente, sem prazo para acabar. Além disso, aumenta de 1% para 5% o limite de dedução do imposto de renda para as empresas do setor. O relator, deputado Arnaldo Jardim, do Cidadania de São Paulo, acatou parcialmente sugestão do PT e definiu que o incentivo fiscal é depender da previsão orçamentária. O líder do governo na Câmara, deputado Paulo Pimenta, do PT do Rio Grande do Sul, queria que o valor máximo do incentivo fosse definido anualmente pelo Poder Executivo, o que não foi aceito pelo relator. Para o relator Arnaldo Jardim, aumentar o incentivo fiscal para as empresas de reciclagem pode estimular mais investimentos.
12: Hoje ainda nós temos a triste realidade de ter no Brasil uma coleta absolutamente, muitas vezes, desumana e temos, por outro lado, uma grande presença ainda de lixões no nosso país. Portanto, é o que recomenda fomentar a reutilização, o tratamento e a reciclagem de resíduos sólidos, até em sintonia com o direito ao meio ambiente equilibrado.
11: Em 2024, cerca de 7 milhões de toneladas de resíduos secos foram destinados à reciclagem no Brasil, o que representa menos de 9% dos resíduos gerados, segundo a Associação Brasileira de Resíduos e Meio Ambiente. O relator defendeu o aumento do incentivo como maneira de aproximar a indústria de reciclagem dos benefícios já recebidos por outros setores da economia, como da cultura e esporte, que permitem dedução de até 4% do imposto devido. Foi o que disse também o deputado Carlos Gomes, do Republicanos do Rio Grande do Sul, ex-catador e autor do projeto que deu origem à lei de incentivo à reciclagem.
13: Justiça e paridade. As três leis de incentivos do país, que é a Rouanet, cultura, ao esporte e agora da reciclagem, fazendo justiça a esses mais de 1 milhão de trabalhadores que todos os dias estão dentro de um galpão, colocando a mão em resíduos que quase ninguém quer triar e poderá sim ter recursos para mudar a realidade do seu trabalho, aumentar a renda, fazer a economia circular, prosperar nesse país.
11: O projeto que torna permanente e aumenta os incentivos fiscais para a indústria de reciclagem seguiu para análise do Senado. Da Rádio Câmara de Brasília, Antônio Vital.
2: Segurança Pública.
0: Sargento Faur do PL defende a ampliação do policiamento nas rodovias e divisas do Paraná para impedir a entrada de criminosos e o tráfico de drogas no estado. Ele afirma que é preciso aumentar o efetivo da Polícia Militar diante da defasagem de servidores nas ruas.
1: Para Sargento Faur, a redução dos índices de criminalidade depende da valorização salarial e de incentivos estruturais para os operadores da segurança pública. Ele propõe a construção de presídios de segurança máxima que proíbam benefícios como visitas íntimas a detentos de alta periculosidade.
0: Hélio Lopes, do PL do Rio de Janeiro, apresentou o projeto que zera o imposto de importação sobre armas de fogo adquiridas por militares, policiais e outros agentes de segurança pública. O deputado explica que a proposta vale para profissionais da ativa, aposentados e militares da reserva ou reformados.
1: Segundo Hélio Lopes, a medida facilita o acesso dos agentes a equipamentos importados mais modernos e adequados às suas atividades. O projeto mantém ainda exigências de registro, comprovação funcional, rastreabilidade e fiscalização do armamento pelos órgãos competentes.
0: Adilson Barroso é um dos autores de PEC que admite, em caráter excepcional, a redução da maioridade penal para casos de crimes hediondos e de crueldade extrema contra pessoas e animais. Ele aponta que a responsabilização depende de avaliação individualizada.
1: Para Adilson Barroso, a medida busca dar resposta mais efetiva a crimes como estupro, latrocínio, tortura e homicídio. O parlamentar garante que a PEC mantém o respeito ao devido processo legal, a ampla defesa e a condição de pessoa em desenvolvimento.
0: Felipe Beccari, do Podemos de São Paulo, é um dos autores do projeto que cria o crime para quem organiza e transmite práticas de maus-tratos a animais por meio de comunidades virtuais. A proposta também pune quem financia ou incentiva esse tipo de conteúdo na internet.
1: Felipe Beccari entende que a medida busca combater grupos que divulgam atos de crueldade contra animais, inclusive mediante pagamento. O texto prevê ainda penas maiores nos casos em que houver lucro com a prática ou morte do animal divulgada em redes sociais.
0: Paulinho da Força, do Solidariedade de São Paulo, é autor de projeto que aumenta a pena para furtos e roubos cometidos por criminosos que se passam por prestadores de serviço ou utilizam falsa identificação profissional.
1: O deputado explica que a pena para furto qualificado passaria a variar de 4 a 10 anos de prisão e a de roubo qualificado de 8 a 14 anos. Paulinho da Força afirma que a ideia é proteger a confiança da população em profissionais legítimos e reforçar a segurança pública.
0: Termina agora o Jornal Câmara dos Deputados, produzido pela Rádio Câmara, com trabalhos técnicos de Everson Urani e apresentação de José Carlos Andrade e Márcio Aquilissardi. Uma boa noite para você.
1: Uma ótima noite. A Voz do Brasil volta amanhã.
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2: Olá amigos, uma ótima quinta-feira, estamos de volta para mais um programa Jazz and Blues. Então vamos começar o nosso Jazz and Blues de hoje.

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1: Você está na 88,7 RCFM, programa Jazz and Blues até meia-noite, e já tem aqui mais música pra gente ouvir.

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1: Espero que você esteja gostando do programa. Como é que tá aí? Tá tudo bem? Tá tranquilo? Se não estiver, aumenta o rádio. Vai ficar tudo na boa. E vamos de música.

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2: Abrindo mais um bloco, a gente começa com essa aqui.

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1: Opa, já estamos de volta. Aos amigos internautas, um grande abraço. A você da região dos lagos. Pessoal aí no Rio de Janeiro, ouvindo a RCFM pela internet.

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1: E vamos ao nosso último bloco de hoje, dessa quinta-feira.

0: Tim Carman.
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0: Pois é, amigos, o programa de hoje já foi. Amanhã, sexta-feira, tem mais. E também espero que vocês estejam conosco aqui outra vez amanhã à noite, tá bom? Todos uma ótima noite e até amanhã.
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0: Baixada Litorânea, Costa do Sol. Tá entrando no ar agora, às 9 horas e 8 minutos desse dia 10 de julho de 2026. Mais uma edição do programa Renata Cristiane Online, que te convida a permanecer conosco até meio-dia e meia. Teremos muito bate-papo, muita entrevista, muita reportagem. Mas antes eu quero, é claro, agradecer a Deus Pai Todo-Poderoso. Ele que é o Criador do céu, da terra, do universo. E desta sexta-feira maravilhosa. Obrigada, Papai do Céu, porque a sexta-feira chegou. A gente agradece dobrado, porque é o dia mais lindo da semana, sexta-feira. Não é isso, Vini Marques?
1: Sextou, né? Ah. Uhul, vamos que vamos.
0: Graças a Deus.
1: Um monte de evento legal e gratuito pra gente ir, né?
0: Amamos demais.
1: É assim que a gente gosta.
0: E tem evento em Cabo Frio, tem evento em Iguaba, tem evento em Arraial do Cabo, tem evento pra tudo quanto é canto. E você se colar com a gente vai ficar super bem informado sobre tudo que está acontecendo aqui nos municípios da Baixada Litorânea, Costa do Sol ou região dos Lagos. Não importa como você prefira chamar essa região abençoada por Deus e bonita por natureza. E eu agradeço a você, minha amiga, que está muito bem parada aqui na 88,7 RCFM. Você, meu amigo, que está nos assistindo pelo Facebook, YouTube, TikTok, Instagram, TVX. Não importa de que plataforma você tem escolhido nos acompanhar. Não importa de que lugar desse planeta divino você esteja nos assistindo, eu quero só manifestar minha enorme gratidão por essa parceria. Mais um dia a gente junto por aqui. E hoje nós temos um convidado especial, Fabinho Costa. Ele que deveria ser Fabão Costa.
1: Fabão. Né?
0: Mas ele é Fabinho. É porque ele é querido, ele é fofinho, apesar de ser grandão.
1: É verdade.
0: Prefeito de Iguaba Grande. Ele que também tá grandão na aprovação de governo.
1: É
0: tá?
1: Verdade, né? Diz
0: que fica ali disputando ali, se é ele ou Marcelo
1: ele
0: Magno.
1: Ele é o Marcelo Magno ali, pau a pau, né?
0: Quem é que manda mais nas pesquisas quando o assunto é o joinha da galera, o joinha do cidadão, e a gente vai conversar com o prefeito Fabinho Costa nessa sexta-feira, que vai fazer um balanço sobre esses 6 primeiros meses do ano de 2026 e o que está sendo planejado para esse segundo semestre de 2026. É porque o ano voa, né, minha gente? A gente está aproveitando esses últimos dias para conversar com os prefeitos, saber o que está sendo planejado, que vem de obras por aí. Aliás, falando em obras, você sabe, né? O Ricardo Couto, o governador interino, tem dado um passa fora aí em muitos dos compromissos que foram assinados com o ex-governador Cláudio Castro, né? Ontem, por exemplo, ele anunciou o cancelamento do programa Sentinela do governo do estado, um programa com sistema de monitoramento de câmeras que seria implementado em todo o estado do Rio de Janeiro, mas que há uma desconfiança que tem a treta, Vini.
1: Ah, é?
0: Treta, mais uma vez. Agora, treta mesmo foi a prisão do pai do Kinoplock, hein?
1: É.
0: Não entendi nada,
1: que doideira,
0: Vini.
1: Foi
0: um
1: aquilo,
0: homem,
1: né?
0: Cheio de valentia, ia pra internet.
1: Eu achava que era coincidência o sobrenome.
0: Eu sou o brabo, eu sou o paladino da ética, da moral, dos bons costumes, o incorruptível. É o pai lá, chafurdado num escândalo.
1: Que loucura isso,
0: né? 86 milhões de reais desviados do governo do estado.
1: Você tá doido, menino?
0: Os caras só gastavam dinheiro com efetivo. Qual era o carro forte pra levar a grana que eles sacavam na boca do caixa numa cidade do interior aqui do estado do Rio de Janeiro? Que doideira isso, gente? É assalto isso? Eu tô chocada com o que tá acontecendo, com o que tem sido revelado pela Polícia Civil. E outro detalhe que eu quero chamar atenção, tá? Eu não vi a Polícia Civil, o GAECO, o Ministério Público, tendo liberdade pra agir como tá tendo agora, tá? Do jeito que vai, eu acho que outras pessoas serão presas ao longo desses próximos meses, viu? Porque cada tapete que se levanta, o que tem de poeira debaixo, cada unha que se levanta, o que tem de craca. Olha, minha gente, vou te falar um negócio, hein? É, diz um ditado, né?
1: É uma
0: merda,
1: doideira.
0: Quanto mais mexe, mais fede.
1: É, tá, tipo, quanto mais isso mexe, mais fede.
0: É, tá uma vergonha. Agora, o que me admirou mesmo é o Kinoplock. Chamava todo mundo de bandido. Fulano é bandido. Cicrano é bandido. Lu ladrão. Eduardo Paes, bandido. Aí, pai do cara envolvido no escândalo.
1: Caraca. Que isso, gente?
0: Olha, vovó dizia, a língua é o chicote da vida, tá? Tu fica aí perseguindo os outros, atacando os outros. Lembra da valentia dele? Poxa, chegou. É, porque a Dani Soares, prefeita de Araruama, porque esses caras assim, eles são muito valentes pra cima de mulher, né? É, porque Dani Soares é uma traidora. Não pode. É uma melancia, eles gostam de falar melancia, né? Que é verde por fora, mas vermelho por dentro.
1: É, melancia.
0: Que eles dizem. Aí, no final das contas, o pai foi preso ontem. Primeiro ficou foragido, uhum. O que já foi uma vergonha. Depois, sendo preso pelas autoridades da Polícia Civil. O vídeo a gente vai mostrar daqui a pouquinho, tá? Mas eu vou trazendo aqui os destaques do portal RC24H nesta sexta-feira, que já começa informando pra você, olha aí, hein, que teremos aqui... Além da programação para este final de semana, também a informação de que um criminoso morreu após um confronto com a PM durante uma operação no bairro do Tangará, periferia de Cabo Frio. O homem morreu depois que foi trocar tiro com a polícia militar durante essa operação.
1: Caramba!
0: E manchas de óleo que são identificadas no canal Itajuru, trazendo preocupação para a Secretaria de Meio Ambiente. Estão querendo saber quem é que está fazendo isso. Olha, basta parar 5 minutinhos aqui debaixo da ponte ali para ver aqueles barcos ali que estão... Alguns deles nem da cidade não são, tá? Porque ali tem muita gente que tá faltando um pouquinho de consciência, principalmente ecológica, tá? Olha, suspeito de participar de esquema de falsa venda de imóveis foi preso em investigação da 118 DP, a delegacia de Araruama. Doutor Evaristo prendendo pra caramba, tá? Vini, e outra notícia de destaque também, já que a gente tá falando da operação Unicarne, que ontem, né? É, ontem, aliás, foi outra... É tanta operação que eu nem sei. Ontem foi o pai do Kinoplock, né? Mas foi anteontem que foi o Márcio Canella. Aí a turma tava me lembrando, sabe quem era fechamento de Márcio Canella? Dedicava amor, paixão, carinho, afeto. Meu líder supremo maior! A força está contigo. Era Penha Bernardes.
1: Penha Bernardes.
0: Tava assim com o Márcio Canella. Quanta foto, quanta beijação de mão, hein, Penha? Quanto amor e carinho dedicado. A gente procurou ontem ela pra saber. Porque, inclusive, a Penha chegou a ser nomeada presidente do Detran, diretora do Detran aqui. E aí, quando ela tava à frente do Detran... A turma diz que tem treta.
1: Hein? Ah, é?
0: É, aí porque o Detran tinha negócio de envolvimento com o Márcio Canella. Márcio Canella disse que mandava no Detran. Olha, esse Márcio Canella mandava no Detran 78 postos de gasolina, 1.100.000 de relógio, 919 mil em dinheiro em espécie, um fuzil na mala que ele diz que não é dele. Vou te falar uma coisa, hein? Esse Márcio Canella... Olha, o homem sai de líder supremo para uma coisa estranha e indefinível. Eu tenho até medo de usar as palavras inadequadas e daqui a pouco minha advogada falar assim, cala sua boca, senão é mais processo e chega por aqui. Mas, ó, ficou estranho, hein, Penha? A senhora que, pá, fala tanto sobre a vida alheia, queria que a senhora falasse um pouquinho do Márcio Canella. O que que a senhora... Ele tinha treta com a senhora dentro do Detran? Como é que era a sua relação com o Márcio Canella dentro do Detran? Ele pedia pra senhora fazer treta, dona Penha? Pô, Penha, a gente recebeu a senhora aqui com tanto carinho. Eu mesma liguei pra ela duas vezes ontem. Eu falei, pô, Penha, atende aí pessoalmente. Ela não atendeu, não. É. Não atendeu, tá? Ex-delegado de Rio das Ostras foi preso em operação que apura desvio de 86 milhões de reais. Tava ele envolvido ali com aquele esquema do pai do Kinoplock. É, que aquele Kinoplock, deputado, fulano é vagabundo, cicrano é bandido. Aí no final das contas, o pai dele, hein, Kinoplock, que vergonha, hein? Olha, criminosos arrombam lojas e furtam dinheiro dos caixas em Arraial do Cabo. Cabo Frio e Arraial do Cabo tá sofrendo um bocado com esse negócio de arrombamento, hein? Parece que você não pode mais ter uma porta de vidro que os caras vão lá e forçam até estourar a porta de vidro. É por isso que eu digo, lá em casa eu tenho... Forte Fênix, não é isso, meu amigo Thiago, minha amiga Marcela Paixão? Lá em casa é Forte Fênix e aqui também na rádio RCFM. Botou a mão na porta, já dispara o alarme, já chama a viatura que já aciona a polícia e já aparece pra te dar aquele susto, tá? E um cão comunitário morreu após ser atropelado na orla de Costa Azul em Rio das Ostras. Uma comoção tremenda. Que covardia, hein?
1: Que covardia.
0: Agora, a pessoa que maltrata um animal, você não tem a dúvida que ela maltrata também seres humanos, tá? Se não tem misericórdia com um animal que é indefeso, não tem voz, não tem força, né? Porque a gente viu aí ontem até uma lioa, né? O cara fez pra lioa. Vem aqui, gatinho, gatinho, a lioa ficou toda fofinha, né? Quero testar isso, claro, também não sou essa aventureira. Mas os animais só nos atacam quando estão sob ameaça. Aí vem o sujeito e atropela o doguinho. E aí é evidente que as imagens das câmeras ali do entorno onde o atropelamento aconteceu estão sendo divulgadas nas redes sociais. E não se espante se amanhã ou depois esse elemento, esse atropelador, for detido pelas forças de segurança ali da delegacia de Rio das Ostras. Seguindo por aqui também e falando ainda em operações policiais, um procurado pela justiça foi localizado pela Guarda Civil Municipal de Cabo Frio, hein? Alô, galera da Guarda Civil Municipal, pessoal trabalhando em reforço à ação da Polícia Militar e da Polícia Civil, hein? Parabéns! Ele foi localizado na tarde de ontem após ser abordado por agente que realizava uma ronda periódica. Isso aconteceu aqui em Cabo Frio. Deixa eu trazer logo os detalhes sobre essa informação, porque ela é bem curiosa. Investigação do Ministério Público. É, esse aqui foi o caso do delegado, tá? Eu tô aqui. O procurado pela justiça foi localizado pela Guarda Civil. O homem foi localizado pela Guarda Municipal aqui de Cabo Frio, depois que foi abordado numa ronda periódica. A ocorrência aconteceu ali em São Cristóvão, na rodovia General Alfredo Bruno Gomes Martins, com a Avenida América Central, uma ação da equipe que aconteceu ali nos bairros próximos. Aí na abordagem, Vini, os agentes do grupamento tático fizeram uma consulta no sistema de segurança, acharam o cara meio esquisito, falou assim, ô, amigos, rapidinho, encosta aqui, deixa eu... O teu nome? Tu é daqui da cidade? Nunca a gente não te conhece. Qual o teu nome? Não, que eu sou de Minas Gerais, sou. Esse trembão aqui demais, sou, que é aqui, Cabo Frio, sou. Nós somos tudo aqui, sou, trembão.
1: Trembão.
0: É, aí, tá, tudo bem, mas me dá teu nome aqui. Deixa eu dar uma checada aqui. Foi lá pra consultar rapidinho. 157! Sabe o que é 157, Vini?
1: Não.
0: É um artigo do Código Penal que é roubo. Tá? Roubo à mão armada.
1: É roubo à mão armada.
0: Assalto à mão armada.
1: Por isso que tem aquela mão. Não se mete, não se mete. É o 157.
0: É 157.
1: Ah, então é isso.
0: É o artigo.
1: Agora, agora tudo faz sentido.
0: É o artigo do Código Penal pro valentão que assalta a mão armada. Aí,
1: eu achava que era uma ordem de jogo de futebol.
0: É. Com o apoio da ronda extensiva municipal, o procurado foi conduzido à delegacia, onde permaneceu à disposição das autoridades policiais. A ação integra um trabalho desenvolvido pela Secretaria de Segurança e Ordem Pública, liderada pelo Coronel Leandro, por meio da Guarda Civil Municipal, com a presença constante nas ruas. Isso porque os agentes ainda não estão usando armas de fogo, né? São armas não letais, choque, etc. e tal. Então, já está conseguindo fazer essa prisão. Porque, lamentavelmente, tem gente que não aceita a abordagem de guardas municipais, tá? Ainda falando sobre as ocorrências policiais, uma dupla flagrada furtando lata de complemento nutricional numa drogaria em Cabo Frio. Porque tem uns negócios desses, são caros, né, Vini?
1: É.
0: Os complementos nutricionais. É,
1: mulher, na vai cara juntando de pau. Tudo, né? Custa caro mesmo.
0: Na cara de pau! Ah, tem câmera? Dane-se! Tá lá, a matéria tá completinha no portal RC24H. Ainda também um acusado de roubo de moto durante uma corrida de aplicativo foi preso em Araruama. Praça do Guta representando... recebeu apresentação com manobras de motos. Foi ontem, quinta-feira. Até tocaram fogo. Tocaram fogo lá, o pessoal passando de moto. Quem foi? Deu pra dar uma esquentadinha, tava frio, né? Aí já tocaram fogo lá no... Tem que tomar cuidado,
1: é,
0: né? Tomar cuidado. Quem brinca com fogo acaba...
1: Acaba se queimando.
0: Se chama os cantos, olha aí. O policial foi baleado durante uma tentativa de roubo na RJ-106 em Saquarema. Um adolescente acabou detido. E um homem foi morto a tiros perto de um cemitério em Cabo Frio, olha aí, ó. Deixa eu ver o que mais temos por aqui. O portal RC24H sendo atualizado a todo instante. Ainda teremos outras notícias. Deixa eu ver aqui o que temos nas redes sociais.
1: O governo federal notifica 37 fintechs por suposta ligação com bets ilegais no Brasil e deu prazo até o fim de agosto para que as instituições interrompam as operações. A medida faz parte de uma ofensiva para bloquear os recursos das casas de apostas clandestinas e incorporar os valores aos cofres da União.
0: Olha aqui, vou te falar uma coisa. Se a bet legalizada já é má, imagine a bet ilegal.
1: É.
0: A bet má.
1: Oh, e a Câmara aprova projeto que proíbe cobrança de tarifa mínima de consumo sobre água e esgoto.
0: Opa!
1: A proposta que altera a lei do saneamento básico será enviada agora ao Senado.
0: Eu espero que os senadores aprovem, hein?
1: Muito bacana isso aí.
0: Isso não tem o menor sentido. Você tem um imóvel, tá? Você viaja, aí vai viajar, fica você 6 meses.
1: Não consumiu nada.
0: Vai continuar pagando taxa mínima?
1: É obrigatório a consumir 5 mil litros d'água, não
0: é isso? Ou luz, né? É. Isso não tem o menor. Aí isso fica totalmente mais de lucro pra concessionária, tanto de energia quanto de água.
1: É.
0: Isso não é justo, gente. Não é justo. É tirar o consumidor pra trouxa, tá? Aqui tá, ainda temos aqui as informações da Boca Miúda, a coluna mais bem informada dos bastidores da política da região dos Lagos. E a gente traz em destaque aqui a Penha Bernardes. Olha aqui, ela com o Márcio Canella, aquela foto, né? Aquele sorriso. Ê, Penha, naquele tempo que a senhora se orgulhava de Márcio Canella, agora eu tenho visto que a senhora não está falando mais nada dele. Fico curiosa para saber o motivo, né? Fato é que o Márcio Canella preso abala diretamente o projeto político de Penha Bernardes e pré-candidatura entra em compasso de espera, porque o padrinho político dela era o Márcio Canella. E aí, agora? E depois a oposição vai começar a divulgar essas fotos que estão aqui, por exemplo, que já mandaram para mim ontem mesmo, relembrando os momentos que ela dedicou amor, afeto e carinho, né, ao Márcio Canella. Agora não vale, hein, o Penha. Tem que continuar demonstrando aquela devoção que você sempre demonstrou ao Márcio Canella. Inclusive, foi nomeada presidente do Detran a propósito de uma indicação dele. Também destaque por aqui Davi Souza, vereador, que reuniu o doutor Serginho, doutora Gabriela e Márcio Rezende. A reunião ficou bombada, hein? Também destaque Fabinho Costa e a primeira-dama prestigiando o artesanato local e recebem agradecimento público. Fabinho, que estará por aqui daqui a pouquinho conosco, fazendo o balanço dos 6 primeiros meses de gestão dele nesse ano de 2026. Um desafio, né, Vini?
1: É.
0: Os prefeitos contavam com recursos desse último ano do governo Cláudio Castro, que pegou e renunciou ao mandato, deixando o estado do Rio de Janeiro num impasse tremendo. O governador em exercício, Ricardo Couto, suspendeu todos os pagamentos de convênios realizados com os municípios. E uma das cidades afetadas frontalmente foi Guaba Grande. A gente vai conversar com o Fabinho para entender melhor de que maneira isso afeta, por exemplo, Canella City, que era um bairro que aguardava um repasse do governo do estado para fazer toda a drenagem, todo o trabalho de esgotamento sanitário e principalmente pavimentação das ruas do bairro. Também destaque por aqui, a gente fala aqui dos aldeenses que apresentam demandas diretamente às forças de segurança durante uma reunião do Conselho Comunitário de Segurança. O Diego, secretário do município de São Pedro da Aldeia, secretário de segurança, sempre prestigia essa reunião e se mantém atento às demandas da cidade. Aliás, está na hora da gente chamar o Diego, pedir pro pessoal da produção aí convidar Diego mais uma vez para vir aqui conosco bater um papo. Uma outra informação de destaque é Búzios fortalecendo rede de atendimento à população LGBTQIAPN+, hein? Já a Arraial do Cabo ampliando oportunidade para quem deseja retomar os estudos. O governador em exercício, Ricardo Couto, prometendo cortar 5 bilhões, reduzir secretarias e enxugar a máquina pública. É só tesoura que a gente ouve falar do doutor Ricardo Couto. E aí fica cada vez mais difícil imaginar um cenário de repasse de verba para as cidades da região dos Lagos. São Pedro da Aldeia, que estava esperando pavimentação do Parque Estoril, Iguaba Grande, que estava esperando repasse para pavimentação do Canella City. Aqui em Cabo Frio também, prefeito Serginho está se virando nos 30. Não parou com as obras porque tinha aí recursos que ele está tirando dos próprios cofres municipais para garantir o andamento das obras. Mas aquelas cidades que ficaram esperando o dinheiro do estado cair, ficou tudo parado, tá? Olha aqui, ó, sigo por aqui também trazendo informação de que o PT tá levando a caravana O Rio Que Queremos para Cabo Frio. Vai ser nesse final de semana, hein? Um monte de petezada vai estar por aqui.
1: Caraca,
0: A petezada vai estar tudo brabo aí, ó, rapaz. pessoal do PT, cuidado, tá?
1: É, quem você... tem apartamento vazio, fica de olho, o povo invade. Que isso, hein?
0: Sacanagem você falar isso. Atenção, terrenos fake baldios.
1: Fake news, gente, é fake news, não invade.
0: Atenção,
1: não.
0: Atenção, você que tem um terreno abandonado, cuidado.
1: Cuidado que... com as mamadeiras que essa turma traz também, as mamadeiras é diferente, hein? Kit gay.
0: Vão distribuir kit gay na Praça Porto Rocha. Vai. Olha, rapaz, vou te
1: brincadeira,
0: falar.
1: Gente. Tem kit gay.
0: Quase apanhei na praça. Pô, que trauma, Vini.
1: É, ficar distribuindo kit gay no meio.
0: Vou falar pro meu terapeuta, doutor Arius. Quase apanhei na Praça Porto Rocha.
1: Mamadeira de pipoca?
0: Eles acharam que eu portava essas mamadeiras.
1: Tá doido.
0: Eu digo, nem mamadeira eu não mamei quando era criança, pelo amor de Deus.
1: Você tá doido?
0: Você é comunista? Vini. Nunca! Tem um iPhone, olha aqui, ó. Não adiantou de
1: eu bebo vinho, ó, na taça.
0: É, na taça, xícara na... café na xícara.
1: Bebo uísque.
0: Meu telefone é iPhone, não sou comunista, eu juro, mas não tem mais jeito. Quase entrei no cacete, Deus me misericórdia. Vamos seguir por aqui falando de assunto sério. Vini, o que você me traz aí?
1: Olha, a Associação Nacional dos Prefeitos e Vice-Prefeitos da República Federativa do Brasil, ANPV, protocolou uma ação no Supremo Tribunal Federal para derrubar o mecanismo do Código Penal que estabelece que, apesar da pena máxima de 40 anos, o cálculo é reiniciado caso haja uma nova condenação. Para a entidade, tal trecho cria, na prática, a possibilidade de prisão perpétua, o que é vedado pela Constituição.
0: Olha aí, ó. Importante informação,
1: importante
0: aí.
1: Informação.
0: Sabe quem tá me ouvindo aqui e pediu pra gente mandar um beijo? Meu amigo Rafael Soares. Eu quero agradecer aí o presidente do Cabo Frio, que parabenizando a Bárbara também, dividindo esses méritos pela primeira roda de conversa com família LGBTQIAPN+, que aconteceu ontem no Cartas. Ficou bombado, parabéns.
1: Que beleza,
0: uma iniciativa muito bacana. É isso aí, gente. Política pública, né? Oba-oba, né? Funk, né? Porque tem uma galera que quer discutir política pública de verdade e não ficar fazendo rachadinha e tampouco orgia em apartamentos na Praia do Forte. Sigo por aqui, agora trazendo outras informações do dia. Posso trazer, Vini?
1: Claro, fica à vontade.
0: Que fala aqui de um pânico na zona norte do Rio de Janeiro. O homem foi baleado depois de depredar clínica da família.
1: Que isso, gente?
0: O que houve? Tava surtado? Olha, de acordo com a Polícia Civil, o autor ainda ameaçou pacientes com faca. Olha, eu vou te falar uma coisa, esses surtadinhos, quando a polícia chega, eles fazem como, Vini?
1: Eu sou possível.
0: Aí me trataram mal quando eu era criança, né? Como é que é, Vini?
1: Eu sou possível.
0: Ah, minha gente, quando a polícia tá aqui, ó, foi baleado, tá? De acordo com a Polícia Civil, estava ameaçando os outros. Um homem foi baleado depois de invadir e depredar a clínica da família Gerson Berger, em Campinho, zona norte do Rio de Janeiro. Isso aconteceu hoje pela manhã. De acordo com a Polícia Civil, ele ainda ameaçou os pacientes e funcionários. A corporação informou que trabalhadores da unidade, que fica ali na rua Cândido Benício, solicitaram o apoio dos agentes da 28ª DP, em Praça Seca, após o homem entrar, danificar equipamentos imobiliários e assustar quem estava no local. Aí você imagina. Você vai para uma clínica da família. Já tá do... Porque quem vai para uma clínica da família não vai para jogar cartas, não vai para pescar, né? Vai para buscar tratamento. Evidentemente, quem vai procurar um médico já tá aflito, né? Aí chega lá, entra um doido com uma faca, começa a gritar, quebrar tudo. Quem tem pressão alta já passa mal. Quem tem problema de síndrome do pânico já sai por ali todo desregulado, né? Quem tá fazendo reposição hormonal já sai atacada. Olha aqui, os policiais foram imediatamente ao endereço, flagraram o autor portando uma faca. A equipe deu ordem para largar a arma, mas ainda, segundo a corporação, o homem partiu para cima dos agentes, filho.
1: Que é isso,
0: gente? Aí tiraram contra a perna dele, muito justo. Ué, o cara vem ser valente pra cima da PM, quebrando o equipamento público, a clínica da família, cheio de senhora, cheio de mãe, procurando atendimento. Ah, a polícia fez o certo, desculpa aí, tá? A Polícia Civil destacou que os policiais dispararam para garantir a segurança própria e de outros presentes na clínica. O homem foi socorrido e levado para outra unidade de saúde. Não,
1: porque aí tem que ser na de emergência.
0: Ainda vai dar trabalho pra própria...
1: A UPA?
0: Para a própria Secretaria de Saúde, né? O autor será autuado em flagrante por dano ao patrimônio público, lesão corporal, resistência qualificada. A motivação do ataque ainda é desconhecida. Questionada sobre o assunto, a Secretaria Municipal de Saúde ainda não respondeu. Por que que esse homem ficou surtado? Tá muita gente surtada, gente. Então, para você não fazer uma loucura dessa, faz o seguinte, procura uma ajuda de um terapeuta, tá? Vai no CAPS da sua cidade, que tem psicólogo gratuito, psiquiatra, procura uma unidade de saúde perto da sua casa, suas emoções estão ficando descontroladas, se os seus vizinhos estão falando, seus amigos, seus parentes, seus amigos estão estranhando seu comportamento, sua esposa, seu marido, seus filhos, sua mãe, enfim. Os nossos mais amigos mais próximos, parentes, eles dão sinais pra gente. Ó, você não tá legal, procura uma ajuda. É melhor você procurar, porque senão acaba que nem esse homem aí, sendo preso, tá? Ataque na Avenida Brasil. Mesmo baleado na cabeça, policial dirigiu para buscar socorro. Essa notícia aconteceu ontem aqui, acho que eles não chegaram a atualizar, tá? Também destaque, briga com Flávio. Perfil do PL Mulher anuncia mudanças, mas diz que Michele não vai parar. Olha aí, ó, tá dando briga dentro do PL, hein?
1: Várias brigas, né?
0: É, tá igual o PT. Tá,
1: tem briga dentro da briga. Eu tava vendo que tem a... Já tem uma racha que é o seguinte, é a galera da Michelle e a galera do Flávio, né?
0: É, isso aí.
1: E na galera do Flávio também tá uma divisão também, né?
0: Começando
1: uma divisão.
0: É mesmo? Ah, meu Deus. Dentro do próprio grupo, começa a brigar.
1: O subgrupo que já tá brigado com o subgrupo, aí já tem uma outra briga.
0: Olha aqui, também destaque aqui na capa do dia, hein? A Penha Bernardes. É porque o Ministério Público foi acionado para investigar a pré-candidata a deputada estadual. A representação aponta suspeitas de nepotismo, rachadinha e nomeações de pessoas ligadas à ex-vereadora de Araruama, tá? Uma representação que foi enviada ao Ministério Público do Estado do Rio de Janeiro denuncia a ex-vice-presidente do Detran RJ, Penha Bernardes, que é pré-candidata a deputada estadual por Araruama. A suspeita é de prática de rachadinha. Olha aí, já teve gente presa por isso. É. Gladys Nunes em Búzios foi presa por causa de rachadinha, tá? Além disso, também contratação de parentes e de pessoas ligadas ao próprio círculo familiar durante o exercício do cargo. O caso aponta que parentes e pessoas próximas à ex-vereadora teriam sido nomeados para cargos no órgão, incluindo nomes identificados como o enteado e cunhados da então dirigente à época. O documento também apresenta uma lista de 28 pessoas supostamente apadrinhados na autarquia. De acordo com a peça, haveria indícios de que esses nomeados sequer compareciam presencialmente ao trabalho. Tudo fantasminha, tá? Tá pior do que o trem fantasma. Você lembra o trem fantasma do Tivoli Park? Ih, tá dando de 10 a 0,
1: tá,
0: hein?
1: Tá bem melhor.
0: Olha, em sua maioria, todo mundo residia, sabe aonde?
1: Onde?
0: Em Araruama. Mas dava plantão onde? Tava expediente onde? Lá no Detran, no Rio de Janeiro.
1: Caraca, lugar, né? Gasta combustível pra caramba, não, mas nem compensa, né?
0: Não gastava, ia só o espírito da pessoa. Ah, eles trabalhavam, entendi, meditando em casa.
1: Cara, EAD.
0: É EAD.
1: Trabalho EAD.
0: É, eles, sabe como é que funciona? Você senta, cruza sua perna e medita na luz do sol e diz assim, estou indo trabalhar lá no centro do Rio.
1: Pode sentar num restaurante, num café.
0: Aí medita, aí vai.
1: Na beira da piscina.
0: O seu corpo fica em Araruama, mas o seu espírito...
1: Tá lá no Rio trabalhando.
0: Tá lá no Rio, no Detran.
1: Entendi.
0: Trabalhando. É assim que funciona.
1: Ah, legal. E trabalho desse deve ser legal também,
0: muito,
1: né?
0: Bom. E você ganha bem, sabia?
1: Ganha bem, né?
0: Ganha-se muito.
1: Que beleza, né?
0: Olha, a representação afirma ainda que não haveria folha de ponto assinada ou homologada, nem registros de login e produtividade no Sistema Eletrônico de Informações, o SEI, ferramenta usada com base de acompanhamento das atividades do Estado do Rio de Janeiro. O texto diz que isso reforçaria a suspeita de que os servidores seriam apenas formalmente vinculados ao órgão. Uma má vontade também, né, Vi?
1: É.
0: A pessoa tá ali meditando, mandando o espírito dela ir lá trabalhar. Ainda quer que assine folha de ponto?
1: Faz sentido.
0: Ah, você tá querendo que o espírito assine uma folha de... E desde quando que fantasma assina folha de ponto?
1: Não, aí tem que deslocar lá. É melhor receber só o salário mesmo.
0: Essa turma também fica arrumando caô pra investigar os outros, viu? É. Uma implicância.
1: Daqui a pouco vai querer que tenha crachá. Né, que vá sentar lá trabalhar, fazer alguma coisa.
0: Olha, na parte jurídica, a representação aponta que os fatos podem configurar, no mínimo, improbidade administrativa. O documento cita ainda possível violação à súmula vinculante 13 do STF, que veda, presta atenção, hein, nomeações com vínculo de parentesco em determinadas hipóteses na administração pública. É, dona Penha, que faz, hein? Entre os pedidos feitos ao Ministério Público estão a instauração de um inquérito civil e de inquérito policial, a requisição de folhas de ponto, registros de acesso ao SEI, imagens de câmeras de segurança. Agora vão querer imagens de fantasma.
1: Agora vai ter até imagem.
0: Eu tô falando, eles iam Espírito Santo, Santíssimo do Pau-Oco. Olha, a quebra do sigilo bancário também está sendo pedido, além do telemático e telefônico da vice-presidente da autarquia e nomes mencionados, tá? Eu tentei fazer contato com ela, essa coluna, essa nota aqui, inclusive, foi uma matéria que nós mesmos fizemos. Ele tentou fazer contato. Eu liguei pessoalmente, tá, Vitor?
1: Ah, é?
0: Liguei para ela. Pô, Penha, me atende aí, Penha. O que houve? Eu fiquei até estranhando, falei, poxa, fiquei chateada, porque quando foi pra convidar a Penha pra vir aqui dar uma entrevista pra gente, ela atendeu rapidinho. Agora, quando era pra responder essa treta, ela ficou quieta, né? Agora, tem um outro detalhe, tá? Que a gente nem tá mencionando aqui nessa matéria. Que quem indicou ela pra ser vice-presidente do Detran RJ foi Márcio Canella. Deixa eu seguir por aqui, Vini Marques, o que você tem aí pra
1: Olha, mim? A Agência Nacional de Aviação Civil, a ANAC, proíbe cobrança para que menores de 16 anos viajem ao lado de responsáveis em voos. A nova norma impede que as companhias aéreas cobrem pela marcação desses lugares e prevê a aplicação de multas às empresas que descumprirem a determinação.
0: Muito bom.
1: Antigamente, se você ia comprar a passagem, tinha lá. O verdinho era que estava livre, o cinza era o que não estava livre. Aí agora tem várias cores, né? Tem uns lugares que tu tem que... Que tu tem que pagar uma taxa a mais, outro tem que pagar... Ah, e parece que agora todos eles têm valores. Se você não quiser pagar um valor a mais, você tem que deixar...
0: Vai ser rifado.
1: Sorteado. Sorteio. Aí imagina, a mãe e a filha de 12 anos. Aí rifa pra sentar em dois lugares
0: diferentes. Não pode. Não pode, porque no tempo de hoje, tem um tarado dentro de um avião desse, pode até molestar a sua filha.
1: Exatamente.
0: Sem você nem perceber. Olha aqui, agora eu trago os destaques do Extra, hein, que fala aqui que a cúpula do Instituto do Rio Metrópolis foi presa, acusada de desvio de 86 milhões de reais. Gente, o mais impressionante é o seguinte, a cara da mulher que estava sendo presa, a mulher da mala, que o pessoal chamou a mulher da mala, rapaz, a mulher dizia que não sabia de nada agora, meu
1: Nunca
0: amor,
1: nem vi.
0: Ela não sabe de nada.
1: Nunca nem vi.
0: Porque o que acontece? Muitas vezes as pessoas dão seu nome para serem usadas como laranja, aí na hora que os homens de pulseira de prata...
1: Na hora que dá ruim, né?
0: Aí o Kinoplock mesmo meteu o pé, né? O pai do Kinoplock meteu o pé. Depois ele acabou se entregando porque ficou feio, né?
1: Fica feio.
0: Como é que ia ficar feio? Pai do deputado foragido, aí o deputado que já não tem discurso nenhum, que fica naquele negócio... O deputado chamava todo dia Eduardo Paz de bandido. Que coisa, hein?
1: Que doideira, hein, gente?
0: Todo dia o deputado Eduardo Paz é bandido! E bababá, e tá aqui, ó. Criado para formular políticas de integração em setores essenciais, o IRM foi capturado por organização criminosa e transformado em máquina de desvio de recursos do governo do estado, segundo o Ministério Público, tá? E tá aqui ontem mesmo... A gente acompanhou os detalhes dessa operação, que depois, no final do dia, tivemos as imagens vexatórias. E tivemos, inclusive, um delegado aqui em Rio das Ostras preso, tá? Esse delegado que foi preso aqui em Rio das Ostras, que a gente noticiou, né? Aliás, deixa eu dar o detalhe sobre essa notícia. Está no portal RC24H. Delegado aqui de Rio das Ostras, era ele que estava envolvido na treta. Sabe aquela notícia que eu falei?
1: Que treta.
0: Que ele era responsável por transportar o dinheiro em espécie.
1: Ah, é o cara.
0: Ele fazia
1: que...
0: escolta, é. Delegado da 128 DP, ex-delegado Franques Nepomuceno, foi preso ontem durante a

0: A tentação. Deixa eu seguir por aqui, deixa eu ver o que mais que eu tenho de notícia de destaque. Vini, o que você traz?
1: Olha, uma aposta de Divinópolis, Minas Gerais, acertou as 6 dezenas do concurso 3029 da Mega Sena, realizado nesta quinta-feira, e vai receber o prêmio de 43 milhões e 68 mil reais.
0: Uau!
1: Que beleza! E foi uma aposta simples, de 6 números.
0: Poxa vida, hein?
1: Que a lotérica, sorte, hein? O Paraíso da Sorte.
0: Opa, mas é o paraíso mesmo.
1: É o paraíso da sorte.
0: Que sorte mesmo.
1: Que beleza,
0: olha,
1: hein?
0: Olha, gente, que notícia trágica aqui no
1: vai
0: peixe.
1: Vir, já vai vir dar um rolê em Cabo Frio.
0: É. Vai
1: ou
0: ser
1: vai
0: bem,
1: pra Disney.
0: Vai ser bem tratado, se vier.
1: Vai ser bem tratado.
0: Vai se hospedar bem, vai comer bem.
1: Ah, é.
0: Vai
1: agora,
0: vir uma programação.
1: Com esse dinheirão todo aí, você vai curtir pra caramba.
0: Vai curtir muito. É duro você
1: curtir. Aproveita e dá um rolê em Búzios também, pra gastar mais um bocadinho.
0: É duro você curte Cabo Frio.
1: Curte, mas com dinheiro é mais legal, né?
0: É muito mais legal. Olha, Vini, olha que tristeza. Uma brincadeira que a gente costuma fazer, mas que às vezes ocorre acidente, tá? No Page Not Found do Extra, um menino sofreu uma lesão cerebral após cair ao ser jogado para o alto por um funcionário de um parquinho infantil. Você sabe, quando eu era bebezinho, meu padrinho me jogou pro alto para fazer essa brincadeira, eu caí no chão e quebrei a clavícula.
1: Eita!
0: É, então isso é um tipo de brincadeira e
1: tá,
0: eu conheço.
1: Tá doido, menino.
0: E tem casos trágicos, sabe, de vários casos de pessoas que perderam seus filhos nessa brincadeira. Isso não é uma brincadeira saudável. Menino de 1 ano e 11 meses sofreu uma lesão cerebral e teve perda auditiva após cair ao ser jogado para o alto por uma funcionária de um parquinho infantil, onde os pais podem deixar os seus filhos por algumas horas do dia em El Segundo, Califórnia, nos Estados Unidos, tá? Helena e Matt Quinto, os pais do menino, identificado apenas como CK, abriram processo contra o Bay Club depois que uma câmera de segurança registrou um incidente terrível. Anteriormente, uma funcionária do parquinho disse a Matt, por telefone, que CK havia caído de uma altura de 45 centímetros. Mas é, não foi exatamente 45 centímetros. E olha, as imagens são fortes, tá? Se o NDesk estiver aqui comigo, eu até consigo mostrar. Uma coisa horrível, sabe? Você joga criança, enfim, não tá dando aqui, tá demorando pra abrir, eu preciso correr, porque o tempo urge. Vini, o que você tem por aí? Alguma coisa que vale, eu posso seguir aqui?
1: Pode seguir daí.
0: Vou seguindo então com o site da CNN, que traz aqui em destaque pra você que tá muito bem parado na 88,7 RCFM, programa Renata Cristiane Online. Tenho aqui o site da CNN, tá demorando a abrir um pouquinho, mas que informa aqui. Inflação sobe 0,16% em junho, com alívio em alimentos e combustíveis. Veja os alimentos que mais subiram e os que mais caíram de preço nesse último mês de junho, tá? Inflação do aluguel cai a 0,39% na primeira prévia de julho, aponta FGV. Servidores do Ministério Público se infiltram entre clientes para investigação de Virgínia. Olha aí, irmão de Virgínia fala após ser condenado por importunação sexual. O que houve, gente? Olha aqui, ó, o confronto entre Espanha e Bélgica define hoje quem enfrenta a França na semifinal da Copa. Ontem a França ganhou, né? Ganhou de maneira incontestável. Mbappé e... como é que é? Membelé? Tremembé? Esqueci o nome dele, gente. Enfim, jogador francês. E olha, eu adoro esse Mbappé, gente. Desculpa aí, mas eu acho que eu vou torcer para a França na final, viu? Só quero dizer isso, que eu sou muito fã do Mbappé e do Tremembé. Irmão de Virgínia abre o jogo após ser condenado por importunação sexual. William Guzmão deu sua versão sobre o caso na última quinta-feira. É, irmão da Virgínia acusado pela empreendedora Lili Martins de enfiar a mão na sua calça e passar a mão em seu bumbum durante uma festa no noroeste do estado. Olha aí, se empolgou, se ferrou, agora tomou uma condenação. Também destaque na CNN, Vorcaro, que pagou até 2 milhões de reais para influenciadores atacarem o Banco Central. Olha aí, quem está envolvido nisso aí é o Choquei, tá?
1: Que é isso,
0: aquela,
1: gente?
0: Aquela página muito conhecida aí que ganhou uma notoriedade no Brasil inteiro, tá envolvido nessa treta. Deixa eu ver o que você tem por aí.
1: Polícia Federal deflagra operação para combater esquema de fraudes na concessão de benefícios do INSS a segurados especiais indígenas.

0: no sul da Bahia. A ação policial faz parte da segunda fase da Operação Monan, em conjunto com a CGU. Segundo a investigação, os benefícios solicitados pelo grupo investigado ao INSS podem ter causado prejuízo superior a 100 milhões de reais aos cofres públicos. O esquema estaria em andamento havia pelo menos 5 anos.
1: Olha aqui, ó, deixa eu trazer informações agora do Metrópolis, que fala que em sua capa a principal notícia é sobre política, pressão e alfinetadas de aliados a Alcolumbre preocupam PT e governo. Líderes tentam conter danos após Davi Alcolumbre criticar fala de líder do PT que chamou o presidente do Senado de inimigo. Também por aqui em destaque, ó, aí, na coluna do Tássio Lohan, após declarar 10 mil, Fred Linhares compra carros de luxo e mansões avaliadas em 6 milhões de reais. O deputado federal teve um incremento de mais de 600 vezes no patrimônio com a aquisição de carros de luxo e de mansões em Brasília. Declarou 10 mil reais de patrimônio.
0: 10 mil
1: reais.
0: Mas aí,
1: de repente, comprou uma mansão de 6 milhões, um carro de 1 milhão. Não sei nem o que eu digo, Vini.
0: É.
1: As pessoas, não sei, é subestimar demais a inteligência do Ministério Público, das autoridades policiais, né? Não dá, né? Olha aqui, após matar mulher a facadas, homem escreve recado na parede para filho, covarde, em vez de escrever lá para o filho: eu sou um covarde. Tragédia, isso aconteceu em São Paulo. Um homem de 43 anos matou a esposa de 37 facadas dentro de casa e deixou um recado escrito com carvão direcionado ao próprio filho. Isso aconteceu na tarde de ontem em Itatiba, interior de São Paulo. Segundo a Polícia Civil, o suspeito já havia sido preso dias antes ao feminicídio por violência doméstica e estava respondendo ao crime em liberdade. Olha aí, ó. É medida protetiva, não resolve mais. O cara... Olha, sinceramente, Tarciana Nogueira dos Santos foi encontrada morta por policiais militares. O próprio acusado, identificado como Francisco Ayrton Doniciano dos Santos, foi quem chamou a polícia dizendo ter tido uma discussão com a companheira. Devia ter medida protetiva, não podia nem se aproximar. Segundo a polícia, Francisco foi encontrado tentando entrar em um bueiro, uma ratazana covarde, agora vai entrar no bueiro, né? Localizado em uma avenida no município. Na ocasião, o homem afirmou que não se recordava do que havia acontecido durante a suposta briga com a esposa. Aí quando a polícia chega, eles fazem como?
2: Eu sou possível.
1: Aí quer até fugir pelo esgoto, né? É porque é uma ratazana de esgoto mesmo.
0: É fugir.
1: É que é fugir da polícia. Quando os homens chegam, esses caras perdem a valentia, deixam de brigar com mulher, deixam de ser valente.
0: Para de ser brabo na hora, né?
1: É exatamente. Como é que eles fazem?
2: Eu sou possível.
1: É, vai ser bonzinho agora lá dentro da cadeia, seu vagabundo covarde. Olha, os policiais então foram até a casa do casal na rua Joaquim Augusto Megda, no Jardim Santa Filomena. Chamaram pela mulher que não respondeu. E aí então encontraram o corpo dela em um dos quartos do imóvel, tá? No local, ainda de acordo com a polícia, o suspeito deixou uma espécie de recado para o filho antes de ser preso. A criança tem apenas 9 anos. Na mensagem, ele pede para que cuidem do filho que teve com a esposa, argumentando ter cometido crime devido a uma suposta traição. E da culpa, mulher. Se ela te chifrou, foi pouco, seu corno. O delegado Pedro Henrique Craveiro, responsável pela investigação e pela prisão em flagrante, afirmou que o casal tinha histórico de brigas. A Polícia Civil solicitou a conversão da prisão em flagrante em preventiva. Olha aí, ó. Que covarde, ainda escreveu com um carvão na parede da casa um recado pro filho de 9 anos. Olha aqui, ó, deve ter sido: seu pai é um covarde, um bunda mole, um frouxo, mereceu tomar um chifre, agora vai merecer apodrecer na cadeia, não aprenda com seu pai, que seu pai é um bosta. Era isso que você devia ter escrito na parede da tua casa, seu verme rastejante. 9 horas e 52 minutos, deixa eu trazer os destaques aqui da Rádio RCFM. Que fala aqui, hein? Prefeitura de Búzios está promovendo capacitação para fortalecer a rede de enfrentamento à violência contra a mulher. É política de gênero na Península. Também destaca Arraial do Cabo abrindo período de renovação e novas matrículas para a educação de jovens e adultos. E a feira de adoção animal será realizada neste sábado em Cabo Frio, cheio de animalzinho vacinado.
0: Que beleza, hein? Você que ainda não tem um mascote, chegou a sua vez.
1: Aproveita. Ah, é muito amor que eles dão pra gente, né? É muito amor, muito carinho, muita felicidade. Eu adoro. Eu não sei de verdade como as pessoas conseguem viver nesta vida sem um gatinho.
0: Exatamente.
1: Sem um cachorrinho, né?
0: É difícil demais. É um mascote, gente.
1: Puxa. Gatinho, então, que deita com você na cama pra dormir?
0: É.
1: Quando minha gatinha não tá na cama, eu levanto, vou lá embaixo, busco ela. Mal criada. Não veio com mamãe. Fico chateado. Você faz isso com a Luna?
0: Não, não faço, não. Eu deixo ela livre.
1: Né?
0: Mas ela ainda mais nesses tempos frios, aí que ela cola mesmo.
1: Ela
0: agarra
1: vai
0: na perna, assim, e fica.
1: Ah, que fofo. E os doguinhos também, né? Os doguinhos não botam pra dormir na minha cama, mas botam cobertinha pra todo mundo na caminha.
0: Que beleza, né?
1: Que beleza.
0: Aí fica assim só fazendo massagenzinha assim,
1: passando, né? Pãozinho, pãozinho. Olha aí, 9 horas e 54 minutos desse dia 10 de julho de 2026. O que é 10 de julho, Vini?
0: É dia da pizza.
1: Ah, sexta-feira.
0: Que beleza, né?
1: É o quê, Vini?
0: Dia da pizza, gente.
1: Uma sexta-feira?
0: Sextou,
1: ah,
0: pô.
1: Que conspiração do destino.
0: É. E também é dia da saúde ocular.
1: Opa!
0: O zoísta, cuidar dos olhos, oculista, Deus me livre, nunca vão mexer no meu. Essa aí é do Mamonas Assassina.
1: Ó, tem que deixar mexer, gente.
0: Dia da saúde ocular. É, tem que fazer exame de próstata, tem, gente? Pelo menos, né?
1: Então, ó, de vez em quando tem que ir lá.
0: Dia do engenheiro de Minas. Dia mundial...
1: É engenheiro de Minas, sou aquele que mora lá em Mineiro, sou aqui trabalha.
0: É o engenheiro que mora em Minas ou é o engenheiro que entende de Minas? Ah,
1: mas engenheiro em Minas, acho ele que mora é o cara lá na Savassi.
0: É o cara que sabe abrir aquelas minas ali, pá, entendi. Botar o pé direito ali, pá, explodir certinho, né?
1: Ah, verdade.
0: E dia mundial também da lei.
1: Da
0: Hoje
1: lei?
0: Hoje é o dia da lei.
1: Respeitem a lei!
0: Exatamente.
1: Olha aí, minha gente, 9 horas e 55 minutos. 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O programa Renata Cristiane online vai até o meio-dia e meia. Daqui a pouquinho, no final do programa, nós vamos sortear nosso radinho vintage. Olha, ainda dá tempo da pessoa entrar em contato com a
0: gente
1: e botar o nome.
0: A gente faz mais os papelzinhos aí pra
1: faz
0: botar.
1: Aí, ó, o saquinho tá aqui com os nomes. Deixa eu ver se o saquinho tá cheio. Ih, ó. Não, até que não tá, não, aí. Tem chance de você ganhar.
0: Tá fácil de ganhar, hein?
1: Bota, qual é o número que tem que deixar o nome,
0: Vini? 22992064316.
1: Repete!
0: 22992064316.
1: Olha, um radinho simpático, você pode colocar na pia da sua cozinha pra você lavar a louça ouvindo a gente, pra você colocar no seu ambiente de trabalho, pra você colocar na sua sala, porque agora todo mundo só tem caixinha de som, né?
0: É.
1: Aí você o radinho que...
0: É um radinho mudando.
1: É muito fofo, lindo, que, aliás, vai, inclusive, ajudar a decorar seu ambiente de trabalho, sua casa.
0: Onde exatamente.
1: Se você estiver aí no seu quiosque trabalhando, dá pra você botar um radinho. É só você colocar a gente, final do programa a gente vai sortear e você pode vir aqui buscar e ainda leva um beijo da gente. Olha, de brinde, leva um beijo nosso.
0: Pronto, ainda vem tirar uma foto aqui no estúdio.
1: É, isso aí, tá bom?
0: Pra ficar moderno.
1: Ô, Vini, vamos ali comer um pãozinho do mercado.
0: Bora, eu tô dentro.
1: Mandar um beijo pro
0: Lorival. Quero muito.
1: Um beijo pro meu amigo Lorival, dono do mercado.
0: I love you, Gomes.
1: É, vamos tomar um cafezinho também que é bom, né?
0: Vamos que vamos.
1: Ó, daqui a pouquinho, prefeito de Guaba Grande, Fabinho Costa, batendo um papo com a gente, fazendo uma resenha, um balanço dos 6 primeiros meses desse ano de 2026 e o que está sendo planejado já para esse segundo semestre. Um minutinho só, até já.
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1: Olha aí, minha gente, estamos de volta. Agora são 10 horas e 8 minutos. Você é muito bem parado aqui na 88,7 RCFM, sintonizando a região. Já estamos aqui nos nossos estúdios com o prefeito de Iguaba Grande, Fabinho Costa, que veio nos prestigiar aqui com esse bate-papo. Primeiramente, quero agradecer a presença do Fábio por aqui. Obrigada, prefeito, por ceder um pouquinho do seu tempo para essa prestação de contas aí para a população, para os ouvintes de Iguaba Grande, toda a região. A gente sabe que prefeito trabalha pra caramba. E você é o primeiro a chegar na prefeitura e dizem até que, na maioria das vezes, a semana é o último a sair.
2: Renata, eu que agradeço. Quero aqui dar um bom dia para todos que estão sintonizados na RCFM. Dizer que é muito bom a gente vir aqui, a gente tem que trabalhar, mas a gente tem sim que prestar contas do que faz. Lá em Iguaba, lembra, trabalhando até dar certo. Hoje, às 6h20, eu já estava na rua e, graças a Deus, a gente vê que a cidade está suportando bem, está avançando como a população merece e espera.
1: Quem mandou um alô aqui que está acompanhando você nessa entrevista é o seu chefe de gabinete, o Marcelo Costa, mandou um beijo aqui para a gente. Obrigada pelo carinho, Marcelo. Elogiou aqui o programa e disse que está ligado aqui acompanhando essa entrevista com a população de Iguaba. Está aqui, ó, o Fábio... Não, Fabiola Fabiano, bom dia. Hoje é Dia Municipal da Cultura, 2 horas, Terminal Transatlântico. Te espero lá. Falou a Fabiola Costa. Obrigada, Fabiola. Bom dia, Davi Souza de Paula, também mandando um alô. Tem como dar um jabá pro nosso Baile Charme que acontece amanhã na Praça da Estação Iguaba Grande?
3: É claro. Tá dado jabá, Baile Charme na Praça da Estação em São Pedro.
1: É, você tem que me dar a hora.
3: É, exatamente.
1: Se você quiser, eu vou até falar um negócio pra você, Davi Souza. Manda um vídeo pra gente, que a gente posta aqui.
3: Exatamente.
1: Nas nossas redes sociais. Manda um vídeo mandando um alô, que horas a galera pode colar.
3: Conta tudo pra gente.
1: Quem aí é o DJ que vai tocar, só mandar pra gente no WhatsApp. Fala pra ele nosso
3: 22992064316.
1: Olha aqui, Vini, vamos ver a previsão do tempo, porque pra poder ir nesse baile charmosíssimo de Iguaba Grande que o Davi Souza tá convidando a galera, o tempo tem que ajudar, né, minha gente? Se a Jaque Duarte não trouxer aí a confirmação de que esse final de semana vai ser com friozinho, mas com solzinho, aí fica difícil da gente curtir. Mas eu boto fé, hein, Jaque? Vai fazer sol ou vai chover? Jaqueline Duarte, aquela mulher que sabe tudo sobre a previsão do tempo, nossa repórter que tem... Ela é assim com São Pedro, hein?
3: É.
1: Ela conhece tudo.
3: Tá ligado em tudo que tá rolando.
1: São Pedro liga pra ele e fala assim, ó, Jaque, eu vou mandar uma chuva, não sei o quê. Fala aí, Jaque.
4: Bom dia, queridos amigos ouvintes e telespectadores da Rádio RCFM. Hoje, sexta-feira, 10 de julho, sextamos. E o tempo firme continua predominando em toda a região dos lagos. A sexta-feira é de calorzinho, mas a mínima ainda é de 19 graus e a máxima chega aos 25 graus. No sábado, o sol segue entre pouquíssimas nuvens. A mínima é de 18 graus e a máxima chega aos 26 graus. Já no domingo, o tempo começa a mudar. Os ventos ganham força pela manhã e há 60% de chance de chuva a partir das 18 horas da tarde. A mínima é de 17 graus e a máxima chega aos 25 graus. Na segunda-feira, o tempo pode amanhecer com chuva, com 80% de possibilidade de precipitação. Então, vale a pena deixar o casaco, guarda-chuva na bolsa para se preparar. A gente tem um alerta da Marinha de ressaca nas praias. Então vale a atenção redobrada e respeitar as bandeiras vermelhas colocadas pelo bombeiro. E o destaque mesmo para a gente prestar atenção foi um alerta lançado ontem no fim da tarde. A probabilidade de ocorrência do fenômeno El Niño chegou para o mês de julho a 71% e 81% para outubro e dezembro. O El Niño costuma reduzir as chuvas, aumentar o risco de queimadas e provocar as temperaturas acima da média. Em alguns momentos, esse calorão favorece o aumento de ventos, das chuvas intensas e um curto período elevando o risco de alagamentos. A preservação do meio ambiente também faz diferença. Atitudes como evitar podas irregulares de árvores e proteger as áreas verdes ajudam a reduzir os impactos no futuro. A gente está sofrendo hoje que no passado fizeram muita coisa ruim. Um excelente final de semana para vocês, de tempo firme, mas deixe o guarda-chuva preparado na bolsa para o início da semana que vem e cuidados nas praias. Eu fico por aqui com a previsão da sexta-feira e do final de semana e volto com vocês aí do estúdio.
1: Que bom que vai dar para a gente curtir um pouquinho esse final de semana e ainda vai curtir com aquele charmezinho, né? Friozinho, gostoso, solzinho, dá até para dar um pulo na praia. Olha, antes da gente começar com o prefeito de Guaba Grande, Fabinho Costa, eu quero trazer uma informação importante. Quem passa ali pela Avenida Maracanã, no bairro Baixo Grande, aqui em São Pedro da Aldeia, já percebe o movimento das equipes da Prolagos em campo. A concessionária está ampliando o sistema da região com a duplicação de 633 metros da rede coletora de esgoto. Isso reforça a capacidade do sistema, melhora a eficiência na coleta e no transporte dos efluentes e acompanha o crescimento da cidade. É uma intervenção que fortalece a infraestrutura de saneamento e traz mais segurança operacional e confiabilidade para o sistema do município. É o trabalho que segue no local com planejamento operacional, com sinalização e orientação para reduzir os impactos no trânsito e na rotina de quem vive e circula pela região. Por isso, atenção redobrada para quem passa pelo trecho e colaboração com o trabalho das equipes que seguem atuando na área. Um alô para toda a equipe da Prolac que está nas ruas, né? Pessoal, sempre trabalhadores, é importante a gente respeitar o trabalhador. Trabalhador brasileiro. Deixa eu vir aqui para o estúdio para falar com o prefeito de Guaba Grande, Fabinho Costa, que também é um trabalhador brasileiro, né, Fabinho? Prefeito certeza. Também é trabalhador, né?
3: Com e certeza. Trabalha muito, né?
1: É, o servidor público, né? Tem que dar satisfação pra caramba, né? Perde um pouco até da vida privada, né, Fábio? Porque tem que estar sempre ali dando satisfação de tudo, não tem, não?
2: Olha, o trabalho do prefeito ele acaba sendo muito intenso. E eu sempre digo que governar com exemplo é melhor do que governar com palavras. Por isso que a gente... Eu cobro muito, as pessoas sabem que eu cobro assiduidade, eu cobro horário, mas eu também chego cedo. Eu sou o primeiro a chegar e o último a sair. Por isso que eu tenho muita tranquilidade de cobrar dos servidores, porque eu sempre falo que a gente já pediu a Deus a chance de estar onde a gente está hoje. E não vale só para o prefeito, não. Eu fui servidor público durante 23 anos e a maioria deles, quando está fazendo concurso, ele estuda, se dedica para passar e ter aquela responsabilidade. Então, eu acho que a gente tem que honrar com o trabalho e com entrega. Quando a gente olha o copo e sempre vê que ele está quase cheio, em vez de achar que ele está quase vazio, o dia já começa melhor.
1: Eu concordo com você.
2: E é por isso que a gente tenta implementar esse espírito em Guaba Grande para poder avançar cada dia mais.
1: Agora, Guaba não para, né? Tô vendo que vocês estão aí com um calendário de eventos maravilhoso. Já está a programação para o Festival Literário, a FLIG, que está em qual edição? Sexta, sétima? E até agora, você já se perdeu, hein,
2: prefeito? Até eu já me perdi, mas eu sei que semana que vem começa a nossa FLIG. E, assim, é um evento que a gente, assim, tem muito carinho, porque muitos falam, a educação é o futuro, as crianças são o futuro. Só que, como eu disse, palavras o vento leva, a gente precisa de atitudes. E a FLIG é uma mistura que a gente cria aquele link das crianças com a importância da leitura. A gente gera uma responsabilidade financeira, uma educação financeira, porque cada criança da rede municipal recebe um cartão de R$160, onde ele vai comprar os livros na nossa FLIG. Então, assim, e ali tem uma variação, tem livros de 30, mas tem livros de 5, tem livros de 10. Então, naquela educação financeira, eles conseguem adquirir muitos livros, conseguem viver momentos especiais. No final da FLIG, a gente sempre fecha com um show e sempre buscando um show mais antenado com eles. A gente acaba tendo aí grandes palestras, vou até citar aqui, a gente vai ter esse ano a Thalita Rebouças.
1: Muito bom. Olha, essa palestra da Thalita, eu já vi.
2: Assim,
1: ela é uma das escritoras mais lidas da garotada, dos adolescentes, isso. Então foi um golaço de placa. Eu acho que vai dizer muito para a juventude.
2: Isso, e assim...
1: Que mais que temos aí?
2: Não, ó, a gente vai ter aqui Daniele e Diego Hipólito também.
1: Ah, sim, os atletas, né?
3: Que legal, hein?
2: Poxa, é muito legal. Eles têm esse link, né, com a garotada. O professor Geraldo Peçanha, ele já é escritor de mais de 70 livros. Então, assim, ele tem uma experiência internacional muito grande. E a gente... Na FLIG a gente quer tentar atender todos os gostos, né? E fechando, a gente vai ter aqui o show L7, que é muito esperado. Olha, o pessoal tá... Eu vi tanta tanta criançada, tanto adolescente falando comigo, que eu falei assim, olha, acertamos no show.
1: É mesmo?
2: É, vai ter o Chimarruti, que é trazendo
1: também
2: aquele
1: reggae, outro.
2: Que é muito,
1: pô, garotada
2: muito
1: legal, também ama.
2: Muito legal. E no sábado a gente vai ter o DJ Lelis. É, o DJ Lelis, ele esteve no Carnaval Iguaba Grande e eu vi que os jovens se conectaram bem com eles. E no Carnaval mesmo falei, olha, gente, vamos trazer ele pra Flig, porque eu vi que é algo que a garotada gostou.
1: Ah, mas Iguaba, como prefeito é observador, ficou ligado, a galera se levantou pra ir dançar, você já anota o nome.
2: É, e o segredo da política, às vezes, por que é bom você estar sempre na rua, sempre tentando entender? Porque às vezes você tem uma visão, mas a população tem outra. E quando você governa para a população. E quando você começa a fazer essas escolhas, eu sempre falo, em Iguaba Grande, o protagonista da história não é o político e nem a politicagem. O protagonista da história é a população.
1: É o povo.
2: Né? E é por isso que a gente honra o povo, tentando entender quais são as prioridades e tentando trazer, né, o que eles esperam do poder público para a realidade da vida deles.
1: Ainda vamos ter os garotinhos, tudo amigo de Vini, lá de São Gonçalo.
3: É, meus brother, lá de São Gonçalo.
2: Tem aqui, o garotinho aqui.
1: Garotinho também, que é uma outra banda.
2: Porque é tanta coisa que se eu ficar lendo tudo aí... Mas, ó, também não pode falar tudo, Renato. Eles têm que ir lá para poder ver, curtir.
1: Eu sou daquelas que falam logo no final dias do filme.
2: É, não são tem três passeio dias de muitos eventos.
1: E olha, é um ambiente muito gostoso, que a família inteira vai, é da criança pequenininha ao pessoal mais maduro, professor, diretor de escola, orientador pedagógico, é todo mundo junto. Eu adoro a Flig, já fui a umas 3 edições e é sempre uma programação maravilhosa, sem falar da oportunidade de você conhecer os autores locais, né?
2: Isso aí.
1: Fábio, que tem muita gente que escreve em Iguaba Grande que tem oportunidade também de
2: escrever. Os autores locais, eles estão lá e, assim, e desde o ano passado, eles também podem vender os seus livros através da Fliguinha também, o que ajudou muito eles, porque movimenta a economia também, ajuda também os autores locais. Foi uma medida que a gente tomou. Como eu disse, as palavras são importantes, mas são as atitudes que mostram reconhecimento, são as atitudes que fazem as coisas acontecerem.
1: Fábio, vamos falar um pouquinho desse primeiro semestre de 2026. Antes eu quero dar um alô para Crica da Silva. Bom dia a todos. Bom dia, Renata, querida, Vini, ao nosso prefeito. Também a Yves Maria mandou um alô. O Davi Souza de Paula, que falou do Baile Charme, disse que começa a partir das 6 da noite. Sejam todos bem-vindos lá na Praça da Estação. Aposto que Carla Valle vai, que ela adora também um bailinho charme.
2: Adoro, adoro.
1: Agora, Fabinho, vamos fazer um balanço desses 6 primeiros meses e eu quero também saber o que está sendo planejado para o segundo semestre. Como é que você entende esses 6 primeiros meses? Muita instabilidade política, principalmente junto ao governo do estado, eu imagino que isso deve ter atrapalhado um pouquinho o teu planejamento, não?
2: Ah, com certeza. A gente, todo prefeito, ele precisa estar alinhado com o governo do estado e com a União. Não por alinhamento político, mas por alinhamento com a população. Porque a política, a boa política, ela vive de entrega. Então não adianta o cara ter um discurso lindo e não entregar nada. E por isso que a gente ficou muito feliz. Primeiro, a gente já começou o ano fazendo o Réveillon, que entrou para a história. A gente conseguiu fazer uma queima de fogos simples, barata, mas que a população entendeu que foi uma queima de fogos muito satisfatória. Até porque a gente sempre fala, não adianta Iguaba tentar disputar com os outros municípios. Cada um tem a sua realidade. E dentro da nossa realidade, a gente teve uma devolutiva muito positiva da população. A gente teve um Iguaveirão muito legal, que fizemos eventos lindos, tardezinha, do Sunset.
1: Todo final de semana, né?
2: Todo final de semana. E assim, e a gente movimentou muito a economia. Eu costumo dizer, minha esposa tem um comércio na cidade e a gente percebe como o evento é importante para os comerciantes. Por quê? Porque movimenta a economia, garante, às vezes, aquele mês que o comerciante está mais apertado, vem um evento, você quadriplica suas vendas, então você consegue pagar seus funcionários, consegue pagar seus impostos. Então, quando eu vejo as pessoas, ah, por que tanto evento? Olha, gente, o evento movimenta a economia da cidade e gera até uma liberdade em relação aos empregos gerados pela prefeitura. Porque tem muitas cidades pequenas que elas vivem basicamente dos empregos gerados pela prefeitura. E a missão de qualquer político que entenda que que a boa política, ela liberta a população desse emprego da prefeitura, é esse, é fomentar o turismo, é trazer evento, é cada vez mais aumentar a renda da cidade, para que o eleitor não precisa do prefeito, e ele não precisando do prefeito, esse voto, ele vira um voto de quê? Um voto que entende se a cidade está melhorando ou não. E aí sim, as cidades vão melhorar.
1: Isso aí é o que a gente chama antigamente voto de cabresto, né? O cara não quer que a cidade tenha autonomia, porque aí fica aí pedindo... na porta da prefeitura, me dá um emprego na porta da prefeitura. E essa mentalidade mudou bastante, Iguaba, eu percebo isso. Quantidade de comércios que abriu recentemente.
2: Aumentou bastante.
1: Né? E outra coisa, eu tenho uma amiga que ela esteve visitando a Bárbara recentemente, Mirante Dona Célia. Falou que era um domingo de tarde, meio chuvoso assim, se eu não me engano. Mais de 300 pessoas no Mirante. Isso. Assistindo, né, vendo a paisagem, vendo aquele visual incrível. E o Mirante é um negócio que deu muito certo, né, Fabinho?
2: Muito certo. Esse mês agora a gente vai soltar a licitação lá do restaurante do Mirante. A gente...
3: Ah, que legal, hein?
2: E vai ser muito importante, porque hoje é um maior ponto turístico da nossa cidade. E a gente sempre vê que a gente as pessoas acabam ficando um tempo menor por conta de não ter um restaurante lá. Então isso é uma coisa que a gente já terminou a licitação, já criou toda a legislação que faltava para ser criada, para poder soltar essa licitação, e agora, até o final de julho, ela já está na rua, já manda um recado para os empresários que têm interesse de conseguir lá o espaço do Mirante. Com certeza, ali já é um grande sucesso. E também, a gente também não pode deixar de falar que a gente tem avançado muito em relação à pavimentação. Hoje, Renata, a pavimentação eu acho que é a maior demanda da nossa cidade.
1: Eu não tenho dúvida.
2: Eu acho que de toda a cidade do interior que sonha em tirar o pé da lama, que eu costumo dizer que quando é sol é poeira e quando é chuva é lama.
1: E é mesmo.
2: E a gente...
1: Desvaloriza até a casa da pessoa. Né? A pessoa tem uma casa bonita num lugar que está cheio de lama, fica até sem graça de receber uma
2: visita. Receber alguém. E a gente se propôs no primeiro momento, no primeiro ano de mandato, fazer uma malha viária, e a gente está praticamente... Faltam aí duas ruas que estão em andamento para eu terminar 100% da malha viária que eu tinha prometido na minha campanha. Isso me deixa muito feliz, porque do meu plano de governo, quase 70% já está entregue.
1: Uau!
2: Um ano e 6 meses. Então, assim, hoje, ontem eu lancei um pacote de mais de 70 ruas. Para você ter uma noção, a área que cresceu, né, no primeiro momento em Iguaba, que foi da Via Lagos para frente, a gente tinha cerca de 150 ruas que ainda não estão pavimentadas. Só ontem eu lancei um pacote de quase 70. Então, assim, seguramente, até o final desse mandato, a gente vai terminar a cidade, pelo menos da Via Lagos para cá, com ela 100% pavimentada.
1: Maravilha!
2: E a gente sempre tentando fazer a pavimentação por intertravados, porque acaba sendo ecologicamente melhor. E mais do que isso...
1: É mais barato também, Fábio?
2: O custo é o mesmo. O que, que eu falo? Que a longo prazo, onde o intertravado ganha? Primeiro, ele é drenante. E segundo, deu algum problema na rua, ela afundou, eu retiro o intertravado, refaço a base e coloco no lugar de novo.
1: Entendi.
2: O asfalto não tem jeito.
1: Cortar o asfalto, depois isso, passa, aí fica aquele buraco. Aí Prolagos vem, vai mexendo, tubulação, larga o buraco. Tem aquelas coisas, aí mais fácil
2: com intertravado.
1: Entendi.
2: Entendeu?
1: Ó, nosso chat tá bombando aqui. Tá o Pablo Maurício, melhor prefeito da região. Nicolas Tarrin, seu secretário de esporte. Bom dia, Renata e Fabinho. Um grande abraço para vocês. É ótimo o programa. O coach Felipe também tá falando aqui. Parabéns, Fabinho. Natália Wonka, grande... Iguaba Grande se destacando cada vez mais entre as melhores cidades. Também está o Bruno, vale lembrar que essa FLIG vai ser a mais inclusiva de todas. Por que, que vai ser a mais inclusiva de todas?
2: Olha, a gente já está com uma série de novidades e eu até brinco que ontem eu tive uma reunião com a Subsecretaria de Inclusão. A gente está aí na iminência de inaugurar também nosso equipamento, né, da subsecretaria, que vai trazer mais inclusão. E na FLIG vão ter apresentações. A gente já voltou com o Daldense lá, que é um projeto incrível, onde as crianças dançam, se envolvem, E assim, eu acho que...
1: Tudo voltado para as crianças neurodivergentes.
2: Tudo voltado, vai ter sala de descompressão. Eu falo que a gente tem que entender o problema para tentar achar as soluções. E quando a gente fala inclusão, eu vejo que em dado momento, principalmente no momento político, vira uma modinha e as pessoas querem ter um viés político.
1: Ou tirar um proveitinho daquilo, né?
2: E eu...
1: É modinha, então vamos fazer um negocinho aqui, botar uma bandeirinha aqui e pronto, né?
2: E eu, Renata, eu tento viver o dia a dia e os problemas da cidade, e isso é uma coisa que ontem na reunião com eles, eu já quero agradecer a todos, tenho lá meu subsecretário Júnior e toda a equipe, agradecer muito, porque é muito bom quando você tem uma equipe que você vê no olhar deles que eles querem que as coisas aconteçam. E eu saí da reunião ontem muito satisfeito e com muita certeza de que a gente vai fazer uma revolução. Uma revolução, não consigo anunciar agora, mas a gente vai fazer assim, uma série de ações e criar uma série de equipamentos. O primeiro inaugurado no máximo agora em agosto, mas outros para serem inaugurados ano que vem, no próximo, que vão transformar a Iguaba não só uma referência no estado, como no Brasil.
1: No que diz respeito à educação de neurodivergência?
2: Isso aí.
1: Nossa, que legal saber
2: disso. Hoje a
1: gente
2: já tem uma realidade, para você ter uma noção, de 2025 para 2026 a gente teve um crescimento na nossa rede de 25%.
1: De crianças neurodivergentes?
2: E o que aconteceu? Não são crianças que moram em Iguaba. Os pais estão vindo morar na cidade.
1: Olha que
2: por
1: curioso.
2: Por conta da
1: estrutura
2: que a gente está oferecendo. E isso, assim, deixa a gente orgulhoso. Gera um pouquinho de preocupação, porque a gente também tem que conseguir atender essa demanda. Mas deixa a gente feliz, porque por mais que hajam críticas, e as críticas fazem parte do processo político, a gente sabe que a gente não está... na zona de conforto, se omitindo, a gente sabe que a gente está fazendo a nossa parte.
1: Agora, falando em crítica, eu tenho acompanhado as pesquisas dos institutos aqui da região, você e Marcelo Magno são os prefeitos que mais desfrutam de aprovação política. E qual é o segredo para isso aí? É essa coisa de essa escuta ao povo mesmo, Fábio?
2: Olha, eu costumo dizer, eu estou no meu primeiro mandato, eu nunca fui político. Então, assim, eu não me rendo à classe política. Eu tento entender o que a população precisa, eu tento entender o que a população espera. Eu recebo as críticas e pego aquelas críticas e tento melhorar onde eu estou errando. Afinal, todo mundo erra. E, assim, eu acho que a aprovação do governo, ele vem muito, ela passa muito pela vontade. Eu falo que o prefeito, ele nunca pode deixar de ter vontade de melhorar as coisas. E quando a população me vê lá às 6h30, 7 horas da manhã na rua, elas sabem o seguinte: eu posso ter muitos defeitos, mas nunca vou ser omisso e eu nunca vou deixar de lutar pela minha cidade. Eu vou ao Rio, eu volto. Teve um problema no Detran de identidade. O cara vai falar assim: poxa, mas identidade é do Detran, é do Estado. Essa semana eu tive no Detran. Tive pedindo lá para restabelecer o serviço. Não só restabelecer o serviço, a gente tem lá um ponto onde é um funcionário da prefeitura que consegue fazer 30 identidades por dia. Só que o sistema do Detran tinha caído. Agora, com esse pedido, eles estão renovando lá e eu já estou colocando mais 3 funcionários para serem treinados para tentar colocar mais 1 ou 2 pontos para a gente aumentar de 30 para 60 para 90 identidades por dia.
1: Facilitar a vida do morador, né?
2: Facilitar. E não existe essa história: ah, isso aqui é do Estado. Gente, o que for para cuidar das pessoas que me deram um voto de confiança para estar como prefeito, eu vou estar lutando, independente de ser obrigação minha ou não. Porque essa é a essência da boa política. A boa política, ela tem que entregar e ela tem que cuidar das pessoas. E eu acho que quando eu vejo uma aprovação, poxa, eu ganhei a eleição com 95%. E você se manter é muito difícil. E quando as pessoas chegam até a mim, e são pessoas até que eu conheço, mas não tenho tanta ligação assim, mas fazem pesquisas e falam: ó, você está com tantos por cento de aprovação, você está muito bem. Eu fico feliz. Por quê? Eu não estou me rendendo à politicagem, eu estou fazendo o que eu acho certo, e as pessoas que olham isso acabam reconhecendo E eu acho que isso, é assim que a gente vai melhorar as coisas.
1: Vamos pra rua, as meninas estão lá em Iguaba Grande, minha equipe de reportagem foi pra Iguaba Grande pra acompanhar a população, saber o que, que eles querem ouvir do prefeito. Enquanto isso, você está falando aí de investimento, de preocupação de gerar emprego e renda na cidade, para além dos portões da prefeitura, tirar aquele vício que tinha em outros tempos, que é ficar aguardando a prefeitura fazer um concurso ou chamar as pessoas para trabalharem contratadas. Um dos principais chamariz mesmo de Iguaba é a Ilha dos Dinossauros. Recentemente você esteve lá, inclusive, recebendo o último dinossauro. Estou com as imagens aqui, enquanto a gente está conversando, o Vini está mostrando os dinossauros chegando. A expectativa é gigante em torno da Ilha dos Dinossauros. Um projeto que chegou de maneira despretensiosa, muita gente duvidava. Teve gente querendo criar dificuldade para ele acontecer, mas ele está avançando. E mais do que avançando, está gerando uma expectativa gigante, não só para a cidade, do ponto de vista comercial, mas a criançada também está na fissura. Eu estou achando que esse negócio vai dar fila em a primeira semana, não vai não, Fábio?
2: Olha, lá está incrível. Olha, eu já fui em outros parques e eu posso afirmar, eu nunca vi nada tão realista. E assim, é algo que está gerando 400 vagas de emprego diretas.
1: Uau!
2: Olha, nas proximidades ali, a gente já está com 2 resorts pedindo estudo de viabilidade para construção. E eu vou dar um spoiler de algo que me assustou e que eu até brinquei, porque eu levei meu filho também ficou um pouco que... Tem um dinossauro lá, eu não vou contar qual é, para as crianças irem ver. Eles são tão realistas que eles têm um sistema de molas que imita o dinossauro respirando. E quando eu cheguei, eles estavam fazendo o teste, né? Os chineses estavam lá. E eu olhando para o dinossauro, falei com meu filho, falei assim, Guilherme, que dinossauro está respirando? Ele, pai, parece que ele está respirando. E a gente foi chegando perto, o dinossauro abaixava assim e meio que se simulava como se estivesse cheirando. E assim,
1: caramba.
2: Ali... A gente já fica encantado com tudo, mas ali eu tive a certeza que as pessoas, elas não vão visitar um parque, elas vão viver experiências.
1: Olha!
2: E essas experiências, eu costumo dizer que faz com que você volte, faz com que você leve outras pessoas. E a gente está numa região de 1 milhão de pessoas, que quase todo final de semana, em baixa temporada, tem mais 500 mil pessoas. Você imagina a rotatividade que a gente vai ter na Ilha do Dinossauro. Então, assim, a gente fica muito feliz porque movimenta a cidade. E, assim, e a gente está no meio da região. A gente vai conseguir atender Cabo Frio, São Pedro, Araruama, Saquarema, Búzios, Arraial. Eu acho que é motivo de orgulho e a gente só tem que entender que a nossa região toda vai ganhar com esse empreendimento.
1: Eu não tenho a menor dúvida disso. E digo até mais a você. A região vai ganhar... O estado inteiro vai ganhar, porque do jeito que você está descrevendo, isso vai ser uma experiência que vai atrair visitantes de outras partes do Brasil, curiosos para ver essa nova tecnologia que um empresário vem trazendo com esses protótipos, com esses dinossauros, né? E a questão da geração de emprego, você falou 400 empregos diretos, mas indiretos então é incalculável, hein?
2: Nesse momento é incalculável, por quê? Porque você tem o desdobramento dos resorts, as pousadas que estão sendo construídas,
3: Airbnb que vai ficar bombado também.
2: Airbnb tem amigos que alugam casas que já brincaram, Fábio, tá alugado até o Réveillon do ano que vem.
3: Olha isso, gente.
2: E assim, e a gente fica feliz, por quê? É a cidade crescendo, assim, eu sempre falo que cada um tem uma visão de crescimento da cidade. Eu, por exemplo, eu sou contra o crescimento desordenado. Ah, como assim? Eu já vi muitos discursos de que quanto mais população, mais visibilidade o município tem, mais voz ativa politicamente no estado. Eu já penso o seguinte, eu tenho segurado esse boom imobiliário. Eu não tenho autorizado alguns empreendimentos na cidade porque eu não entendo que isso vai fazer bem para a cidade no futuro. Infelizmente, eu não concordo com programas como Minha Casa Minha Vida e às vezes me criticam por isso, mas eu não enganei ninguém. Quando eu fui candidato, e surgiu esses temas, eu já deixei claro.
1: Tinha gente querendo levar um empreendimento para lá e você não topou.
2: Tiveram empreendimentos da minha casa, da minha vida, que eu não aceitei, por entender que a gente precisa estruturar a cidade. Nós somos uma cidade de 35 mil habitantes, que todo final de semana temos uma base de 15 mil pessoas, que é a nossa população flutuante, isso em baixa temporada. Então, assim, estou criando essa malha viária e ano que vem vou lançar o transporte público para a gente poder melhorar essa circulação e diminuir a quantidade de veículos na cidade. Só que se eu não pensar no amanhã e não tiver responsabilidade com hoje, estou brigando com a Prolagos para a gente duplicar a estação de tratamento de esgoto. Isso tudo passa, Renata, por problemas que eu já vi, erros passados, e para a gente não cometer esses erros novamente, a gente pensar no futuro da cidade.
1: Uma questão que envolve o crescimento ordenado é justamente daquele trecho da Ilha dos Dinossauros. Eu vi que da última vez que o Eduardo Paes esteve por aqui, foi visitar o espaço, ele esteve aqui conosco, comentou, ficou absolutamente também encantado, impressionado com a qualidade do projeto, mas ele chamou a atenção para a necessidade da duplicação da rodovia Amaral Peixoto. Vai gerar um gargalo ali, né, Fábio?
2: Então, eu já fui no DR, já tive com a presidente lá, a Gabriela, que é...
1: A nova presidente.
2: A nova presidente, que é coronel da Polícia Militar também. E eu, como policial militar, fui lá dar os parabéns e já fui pedir. Como policial, fui dar os parabéns. Como prefeito, fui pedir.
1: Aproveitou e fez dois coelhos com a caixa dada só.
2: E me recebeu muito bem. Já quero até que deixar minha gratidão que por tudo que ela me atendeu prontamente. Expliquei a ela da necessidade da gente fazer umas passarelas. Até me disponibilizei, falei, olha, apronta o projeto, aprova tudo, que eu licito pelo município e eu mesmo faço, porque eu acredito que para minimizar ali, porque aí o dinossauro vai ter estacionamento de um lado e de outro, então para minimizar o impacto no trânsito, eu acho que a gente tem que fazer a nossa parte, então a gente quer fazer a passarela e esperar esse imbróglio aí do governo do estado para que o próximo governador a gente possa pedir a ele uma duplicação, porque a pista vem duplicada até Iguabinha. Então, assim, A pista dupla, ela para aproximadamente 500 metros da Ilha do Dinossauro. Então, assim, a gente não está falando... A gente está falando ali, da onde ela para até que a saída da Via Lagos, a gente está falando aí de cerca de 13, 14 quilômetros. Então, não é nada impossível da gente estudar e tentar fazer uma via alternativa.
1: Agora, é importante observar isso com atenção antes que o empreendimento, o projeto, vire um grande sucesso e de... A alegria começa a trazer transtornos, né, Fábio? Você tocou num ponto importante aí que a gente sabe que vem afetando a cidade, que o governo do estado, temos um governador interino, que é o Ricardo Couto. A última vez que você esteve por aqui, você demonstrou preocupação com relação ao projeto para Canela City, que estava parado na mesa do governador. Ele interrompeu o repasse do Fundo Soberano e isso prejudicou todo o estado do Rio de Janeiro, sem distinção de município. E Iguaba foi fragilizado justamente nesse projeto que estava na boca do caixa. Você me disse, estou indo lá no estado para ver se consigo despachar com ele. E aí, algum posicionamento?
2: Então, eu consegui uma agenda com ele e eu tenho até uma agenda na próxima semana com os municípios aqui da região dos Lagos. As obras foram paralisadas, eu estava muito esperançoso porque a gente já tinha licitado tanto a macro-drenagem do bairro Canela City como a pavimentação de todo o bairro. É um bairro onde a gente recebe muita cobrança e é normal, o prefeito ele tem que ser cobrado. Só que, Renata, às vezes a gente fica olhando e a gente faz o planejamento, uma licitação não acontece do dia para a noite. E assim, eu reconheço todo o avanço e todo o trabalho que o presidente do Tribunal de Justiça e o governador interino tem feito à frente do estado. Ele tem realmente enxugado a máquina pública e isso é importante porque quando você enxuga a máquina, você cria gordura para poder chegar na ponta, na população que precisa, mas eu espero que na próxima semana, na reunião, a gente tenha alguma notícia positiva em relação ao início dessas obras, porque, vou repetir, a política, ela vive de

0: das pessoas é que nada mudou. E é isso que a gente tem que lutar. Eu tenho certeza que nessa agenda com os prefeitos, eu tenho certeza que ele vai anunciar alguma coisa, alguma retomada. Eu tenho feito a minha parte, tenho cobrado, já enviei 4 ofícios reiterando o pedido do início das obras, porque eu sempre digo, prefeito, ele é o pedinte do município, ele é o representante do município para cobrar do Estado e para cobrar da União.
1: E você não se furta de levantar e bater na porta não, né? Tu tá lá
0: toda
1: semana,
0: tiver de
1: bancar chato, você banca, né?
0: Toda semana eu tô lá, eu até brinco que quando a gente, os avanços, Corpo de Bombeiro, o programa Segurança Presente, foram frutos de muito trabalho, de muita vontade de ir lá, de se prontificar. Não existe, Renato, um mundo perfeito. Tem gente que gosta de criticar sentado no sofá. Eu, com toda a tranquilidade do mundo, eu fico 12, 14 horas por dia na prefeitura, na rua,
1: rodando. Natália não reclama não, Natália?
0: Olha, às vezes, Natália, minha esposa, ela acaba sendo, ela tendo aquela coerência de falar assim, amor, olha só, são 8 horas da noite, saiu de casa às 6:30 da manhã, já tá bom, amanhã a gente continua, amanhã você tenta fazer, amanhã você trabalha até dar certo, porque assim, realmente, a gente acaba pecando, e algumas pessoas às vezes questionam, eu jogava futebol no domingo e parei de jogar, eu brinco, ah, minha esposa não deixa, mas não é isso, é que realmente, ela tá certa, eu fico de segunda a sábado, respirando a prefeitura, e ela fala, olha, domingo você tem que ter um tempo pra família, e aí, assim, a gente acaba dando uma atenção maior para as crianças, e aí eu falei, olha, é melhor então, eu tenho que abrir mão de alguma coisa. Enquanto eu sou prefeito, eu não vou abrir mão de estar lutando pela minha cidade. Então, final de semana é da minha família, e é por isso que eu peço até desculpa para os meus amigos que me chamam para o futebol. Não posso, tenho que ficar com as crianças.
1: Olha aqui, a Zane Machado mandar um beijo para a Zane. A diferença de um prefeito que busca voto e um prefeito que pensa na população num todo está aí. Orgulho de você, Fabinho. Também quem fala aqui é a Eloá Soares, melhor prefeito do estado. A Gabriela Pereira, Fabinho é um gestor de excelência. Parabéns, meu amigo. O Saldanha, Fábio é um exemplo de gestão para todo o estado. A Tamires Mota mandando palminhas. O Pablo, prefeito de visão. Não aceita qualquer coisa, sempre pensando no futuro da cidade. Ele colocou esse comentário a propósito da sua recusa de trazer um projeto do Minha Casa Minha Vida, que é uma questão polêmica, porque oferece moradia barata, mas lamentavelmente o que tem visto no Minha Casa Minha Vida é que onde chega também chega um clima de violência, de insegurança, e aí é difícil compreender essa... Por quê? Por que que acontece no Minha Casa Minha Vida? Aí vai, acaba resultando nisso, que o prefeito prefere não aceitar o projeto, porque pode ser que isso não seja vantajoso para a paz do município. Será que tem isso?
0: Olha, Renata, eu acho que o dia que o Estado e a União unirem forças de fato para combater esse submundo de milícia e tráfico, eu acho que esse projeto, ele na sua essência, ele até pode funcionar. Mas hoje eu ainda não vejo meios eficazes de combater isso. E o município acaba se fragilizando, principalmente o município do interior. Eu sou policial militar, fiquei na polícia 23 anos, e eu posso afirmar por várias situações que eu vi. Você coloca 1.000 unidades, é uma janela de oportunidade para a violência, uma janela de oportunidade invisível, só que a gente viu em outras cidades que é real. Eles entram vendendo água, internet, gás, oprimindo as pessoas, e eles criam um submundo naquela região que o próprio poder público, depois para entrar, ele tem dificuldade. E é por isso que eu prefiro manter Iguaba como uma das cidades mais seguras do estado. Se futuramente eu ver que existe essa união, essa coalizão, para a gente não deixar esse submundo interferir em alguns projetos que até têm a sua essência positiva, mas que na prática não funcionam, de repente eu posso até um dia pensar em rever. Mas por enquanto, na minha visão, não é viável, pelo menos para Iguaba Grande.
1: O Pablo Maurício está falando, lembrando que o Fabinho sempre está pensando na segurança em todos os pontos da cidade. Vemos a segurança presente ativo, o segurança presente ativo. E, Fábio, você lembrou aqui, 23 anos da Polícia Militar e no combate ali,

0: confrontando o bandido nas ruas. E a gente sabe que o maior desafio hoje para o governo do Estado, para quem vai assumir o governo do Estado, seja Douglas Rua, seja Eduardo Paes, seja Garotinho, seja André Marinho, o português. Eu, às vezes, olho para o problema da insegurança ou da problemática do crime do Estado do Rio de Janeiro. E, de verdade, eu tenho medo e penso que não vejo solução. Você, como um técnico na área de segurança pública, você consegue enxergar uma saída?
1: Olha, Renata, eu costumo dizer que não existe pequeno crime, grande crime, pequena ação e grande ação. A gente meio que normatizou e romantizou algumas coisas. E esse é o maior problema do Estado. Gente, quando você romantiza situações... Ah, o baile dentro da favela é muito legal. Poxa, gente, a gente tem que entrar na favela com política pública. Primeiro, eu vou ser bem sincero. Em Iguaba Grande, a gente iniciou lá um programa que, em hipótese nenhuma, e me perdoe quem tente burlar, em hipótese nenhuma você consegue construir no morro da nossa cidade. A gente vai lá e arranca, bota a máquina e arranca, porque a gente está preservando a área ambiental, a gente está garantindo que a gente não deixe favelizar as coisas. Eu acho que sim. Nosso país é o país mais rico do mundo. Se você olhar quanto
0: você.
1: A gente arrecadou de imposto, eu vi uma reportagem e é fato. Se você compra um carro, você paga o mesmo valor para o governo. E se você financiar ele, você paga esse mesmo valor para o banco. E o lucro desse banco, a metade ele também paga para o governo. Ou seja, desse carro, um carro e meio foi para o governo.
0: Olha aí.
1: Olha que conta. E aí a gente olha e fala assim, as pessoas... foram morar na favela porque não tem onde morar. Gente, como pode num país tão rico a gente não gerar oportunidade e não gerar meios para que essas pessoas tenham sua casa num bom lugar, num bom condomínio, num bom loteamento? A gente foi romantizando isso.
0: E aí, sensacional isso que você
1: quando
0: falou.
1: O político, ele não entende, ele não consegue combater isso, aí ele começa a romantizar as favelas. Aí ele começa a falar que a favela ela é um ponto turístico.
0: Que a favela deu certo.
1: Que deu certo. Gente, para dar certo, o cara tem que estar com dignidade. A gente vê, às vezes, numa chuva, forte chuva, aí tem aquela
0: coisa...
1: Primeiro
0: lugar afetado é a favela.
1: Afeta, aí não tem serviço, não tem abastecimento de água, a pessoa está vivendo em condições subhumanas, aí os serviços não estão funcionando, aí daqui a pouco tem troca de tiro. Gente, a gente tem que parar de romantizar isso. O primeiro passo é falar, a gente tem o quê? Tem meios de pegar aqui essa comunidade, vamos criar aqui um programa de trabalho, emprego e renda, e através desse programa a gente vai fazer com que o seguinte, ó, vou dar um exemplo, o Porto Maravilha, um projeto muito legal que o Eduardo fez, e você vê que o bairro está crescendo de forma planejada.
0: Loucura aqui,
1: então, assim,
0: Rodônia, completamente a realidade.
1: Você imagina?
0: Aquilo ali era horroroso, pavoroso andar ali. Aquilo era um lugar que uma mulher não andava sozinha, mas de jeito nenhum.
1: Você imagina se o pessoal, vou citar aqui, mas não para polemizar, mas o Morro da Providência, poxa, é um local central ali, é um local bom, mas você imagina se você tem um programa que as pessoas melhorem a renda, melhorem o trabalho e que elas consigam ter a dignidade de comprar um apartamento ali no Porto Maravilha, que elas consigam trazer uma melhor qualidade de vida. Eu acho que se a gente não partir dessa visão macro, não adianta. E eu sou policial e eu posso falar, não adianta, vai pegar um fuzil, amanhã vão ter dois. Vai prender dois meliantes, amanhã vão ter 10. Por quê? Porque é muito fácil você combater a ponta. Agora, você olhar
0: a raiz,
1: você olhar a essência, e eu vou repetir, a gente tem romantizado muitas coisas que são nocivas a longo prazo. E por que que se romantiza? Se cria um problema, ali tem uma densidade populacional muito grande, cria-se uma voz ativa em relação ao voto, e aí o político, ele não tem saída para aquilo, qual a saída que ele tem? E vamos romantizar e dizer que isso aí é muito bom, para eu entrar lá e transformar isso em voto para mim. Só que, gente, isso vai fazer...
0: Tem um preço, né?
1: Isso tem um preço, e a gente está pagando esse preço. E quando você sobrecarrega o rio começa, as pessoas começam a sair para ir para a região dos lagos, para ir para Costa Verde, para ir para a Baixada, e aí a gente começa a multiplicar isso, e aí a gente perde o controle da coisa.
0: A bem da verdade, as pessoas não querem morar em favela, as pessoas querem morar em algum lugar.
1: Isso aí.
0: E elas moram em favela por falta de opção. E a gente sabe que a Iguaba, por exemplo, não tem comunidade. A gente não tem uma cidade plana, não tem comunidade, não tem aquilo, ali é mais perigoso, aqui não tem. Iguaba não tem isso. Inclusive, tem uns comentários aqui, o Victor está falando, lembrando que o prefeito tem um projeto... Ah, não, esse é do hospital, depois a gente vai falar. Iguaba é uma das cidades mais seguras, com menos índices de criminalidade comprovados pelo Instituto de Segurança Pública. A Tamires Mota também está falando que está muito boa a entrevista, transparência e compromisso com a população. Parabéns, prefeito. E aí, aproveito aqui também que está colocando o Victor, lembrando que o prefeito tem um projeto de hospital e de nova policlínica municipal. A gente fala muito aqui também, você prefeito, cidade da segurança, o sistema de monitoramento. Eu fui lá, eu falo isso para as pessoas sempre, quando eu fui lá conhecer o sistema de monitoramento, o rapaz perguntou a minha placa, na mesma hora veio todas as ruas, apareceu numa tela gigante por todas as ruas onde o meu carro passou e dado momento, uma das câmeras conseguiu pegar o meu rosto, você conseguia ver certinho o meu
2: Olha
0: rosto
2: isso.
0: ali. E o prefeito estava me mostrando no celular dele que se a pessoa é bandida, já aparece um recorte verde no rosto, já vira vermelho, já comunica a polícia, já faz o cerco, né, Fabinho?
1: Com certeza. O que eu mostrei ali era até o mandado de prisão do município de Petrópolis, e a gente vê como o sistema funciona, e tecnologia é a maior aliada da segurança pública.
0: Não precisa trocar tiro tendo a tecnologia de aliado, isso é muito mais barato, né?
1: Com
0: no primeiro momento pode parecer caro, porque você está gastando com equipamentos, com câmeras, mas depois, olha aí, ó, tem coisa mais barata do que você combater o crime sem matar um inocente?
1: Com certeza, eu sempre falo o seguinte, Iguaba está avançando, e a gente quer virar um polo turístico na região, só que quem leva o bem mais valioso para um lugar que não é seguro? Porque hoje, por que a segurança pública está tão em pauta? O cara pode ser milionário, o cara pode ter a melhor saúde do mundo, o cara pode ter a melhor educação do mundo, mas se ele não tiver o direito de ir e vir sem ter a sua vida ameaçada, sem poder segurar num telefone, sem poder ficar tranquilo para saber que sua filha vai num evento e a cidade está tranquila, tudo cai por terra.
0: É, claro.
1: Por isso que a gente...
0: É mais uma cidade que valoriza tanto a presença da pessoa da melhor idade, dos mais experientes. É essa que é a presa fácil no Rio de Janeiro. Vai no banco, já era. Foi ali no supermercado, já era. Então, quando o idoso vem embora da cidade do Rio, do Metropolitana, ele quer ter a tranquilidade de poder ir ali na Praia dos Ubás, pegar o solzinho dele, ser feliz, né? Poder pegar o táxi, que nem meu amigo Denilson aqui, que diz que está ouvindo aqui a entrevista, ele que é taxista e fala assim, às vezes passo final de semana em Iguaba, a cidade tá show, grande prefeito. Você sabe que um dos lugares mais frequentados de Iguaba agora, diz que tá até, dizem não, está difícil para você arrumar uma vaga para parar, é ali em frente à Praia do Zumbá. Você chega na
1: Verdade.
0: Sexta-feira de tarde, você chega no sábado de manhã, meu amigo,
2: que beleza,
0: vai
2: né?
0: parando o carro lá longe.
2: Porque é a bandeira azul que fala.
0: A turma vai lá pra praia pra curtir bandeira azul, uma coisa tranquila. E aí, Fábio, deixa eu trazer, porque a gente vai... Não é só de segurança que você tem essa preocupação. O sonho da população de Iguaba sempre foi ter um hospital. Eu me lembro que a discussão era o custo operacional para um hospital. Não é fácil. Cidade que tem seus recursos contados na moeda mesmo ali, né? Cada centavo. É o tempo todo em Brasília buscando emenda pra robustecer o orçamento municipal, mas você foi atrás desse sonho do hospital e da policlínica, né?
1: Isso, olha, a policlínica fechou o orçamento essa semana, então eu acredito que eu consiga aí no máximo em 30 dias estar soltando o edital da policlínica. O hospital, a policlínica é 100% do município que vai custear tudo, então assim, o hospital, uma parte é do estado, o estado tinha publicado, eu até tinha feito um vídeo quando o estado publicou que ia fazer o repasse, é uma demanda também que eu também vou pleitear junto ao governador na semana que vem, esse repasse da primeira parcela do hospital. Só que eu já ajustei, eu sempre falo, o prefeito ajusta a vela para o barco continuar seguindo, e eu já estou com recurso, porque o estado ia entrar com uma parte e o município outra. Então já ajustei as velas, o município já guardou a parte dele, eu já vou soltar o edital do hospital com o recurso do município, aguardando para dar continuidade na obra, o recurso do estado.
0: Não pode parar, né?
1: Não pode parar. Eu falo que Às vezes a gente recebe, Renata, críticas na saúde. Só que, vou repetir, eu respiro o sistema da cidade por dentro. Eu vivo o dia a dia. E eu tenho dados que até me assustam.
0: Como, por exemplo?
1: Olha, eu cheguei na nossa UPA. 16 pessoas internadas. 6 moradores de Iguaba, 10 pessoas de fora da cidade.
0: Quais as cidades?
1: Então...
0: Não quer constranger para não falar. Gente de Araruama?
1: Ah, tinha gente de Araruama, tinha gente de São Pedro, tinha até gente de Cabo Frio.
0: Sério?
1: O que é normal. Mas o que acontece? Nós somos um município pequeno. E aí, quando a população reclama, eu falo, gente, primeiro, se tivesse ruim, outras pessoas de outras cidades não estariam vindo. E a gente atende uma média da nossa UPA lá de 12, 13, chega a ter picos de 14 mil pessoas atendidas no mês.
0: Caramba.
1: Vou repetir, nós somos uma cidade...
0: A população de 30 e poucos mil habitantes. Metade da população.
1: Eu estava recebendo algumas reclamações de medicamento. E o prefeito não pode se furtar de nada. Às vezes a gente está errando e você tem que entender. Aí quando eu fui na nossa farmácia, eu me assustei com um número que a minha diretora lá, Sueli, me passou, que eu fiquei até... Ela tinha me passado que a gente tinha distribuído num determinado mês, um mês anterior, 34 mil caixas de medicamento. É claro, o cara vai pegar antibiótico, às vezes o tratamento são 3 caixas. O cara vai com uma receita, pega 5 remédios diferentes. Tem receitas que chegam a pegar 11 remédios. Aí eu falei, olha gente, poxa, então a gente tem algum remédio, senão não tinha dado 34 mil caixas de remédio no mês. Aí eu fui entender o seguinte, às vezes você atende 6, 7 mil receitas. Só que aquelas 20, 30 que demoram, a pessoa vai pro Facebook, vai pro Instagram, ela cobra e ela tá no direito dela de cobrar. Só que a gente levanta alguns dados também que são assustadores. Distribuição de medicamento na cidade, ela não tem critério social. Você tem a receita e você pode pegar. E eu lá na farmácia, observando, vi muitos carros. Vi um Corolla...
0: Pô, aí é sacanagem, assim,
1: vi,
0: né,
1: vi muitos carros assim, de pessoas com bom poder aquisitivo. Um caso até... Eu até brinquei que eu entrei na rede social da pessoa. A pessoa tinha viajado no começo do ano para o Nordeste. Em abril já tinha viajado para Gramado. Eu falei, poxa...
0: O dinheiro que está economizando no remédio está indo para Gramado.
1: E ele tem todo o direito de viajar. Só que eu fiquei pensando, eu falei, olha gente...
0: Podia ter um pouquinho mais de consciência, né?
1: O município ele não pode ser o garantidor total. Não existe um mundo perfeito. E se a gente não tiver uma sociedade que entenda que cada um tem que fazer a sua parte e que... Se ele chegar ali e quiser um município 100% ativo, ele nunca vai ter a cidade perfeita. Então, ele pelo menos tem que atender, porque às vezes não é que a gente não tem um remédio. Às vezes a entrega demora, eu demoro 20, 30 dias para entregar aquele remédio e a pessoa ela grita tanto que a gente fala, pô, parece até que a gente não está fazendo a nossa parte. Mas isso faz parte, foi só um desabafo, mas a gente segue cuidando, porque o lema é trabalhando até dar certo.
0: Agora, você estava aqui comentando comigo nos bastidores, né, Fabinho, que a população vai muito para a rede social para cobrar o prefeito, sendo que 18% apenas da arrecadação retorna para o município. Os outros 82% ficam dividido entre Estado e União. E que você gostaria que as pessoas tivessem consciência disso e cobrassem também ao governo do Estado e ao governo federal, principalmente essa área de saúde, principalmente essa área de segurança pública, de infraestrutura nas rodovias, que se cobra muito do município. O município é a parte mais fraca do ponto de vista do orçamento, pelo menos, né?
1: Olha, com certeza. Você imagina, 18% dividido para 5 mil e poucos municípios. E 82% dividido para 27, né, que são os estados e a unidade da federação, que é Brasília, e a capital. E o governo federal, olha só como essa pirâmide é injusta. Por quê? Onde você mais cuida, você menos recebe. E é por isso que as pessoas falam que o certo seria menos Brasília e mais Brasil. Só que na prática não é isso que acontece. E a gente vê que as pessoas elas têm uma força, uma vontade, elas se organizam em grupos de bairros para cobrar do prefeito. Só que eu queria essa mesma organização para cobrar do governador e do presidente. Por quê? A responsabilidade solidária. E nessa responsabilidade solidária, a gente fica com 18%. Esses 82%, por que eles não chegam tão efetivamente? E por quê? Que esse ano que a gente tem eleição. para presidente, para governador, para deputado, para senador, por que que a gente não vê? E a gente pode acompanhar na rede social, você não vê cobrança. Eu olho em todos os municípios, as cobranças são para os prefeitos e vereadores.
0: É mesmo.
1: Eu só queria ver essa cobrança para os outros órgãos. Podem cobrar do prefeito, gente, faz parte, mas vamos também cobrar dos outros órgãos.
0: Ontem a gente foi para as ruas aqui em Cabo Frio, a maioria da população não sabe que nós temos que votar em 6 nomes esse ano. Isso vai gerar ainda muita confusão. Ô, prefeito, um outro assunto também. 2027 está aí. 2026 está aí, segundo semestre. O planejamento para esse segundo semestre. Tem alguma coisa que você possa nos adiantar? Algum spoiler de projetos que vão sair agora, ainda nesse segundo semestre de 26?
1: Então, ontem a gente terminou o planejamento, eu lancei um pacote de mais de 70 ruas. E olha, pode ter certeza que vai fazer uma transformação na nossa cidade, porque a gente meio que está zerando alguns bairros que nunca tiveram. Tiveram, sim, uma rua pavimentada ou duas, e a gente está zerando o bairro. E mais do que isso, eu falo que as pessoas às vezes não entendem que embaixo da terra a gente gasta quase a mesma coisa do que em cima da terra. Porque
0: mesmo,
1: a gente cresce com responsabilidade, a gente sempre faz drenagem. Nessas chuvas a gente não teve nenhuma rua alagada. As pessoas mandam vídeos, minha rua está muito ruim. Está ruim por quê? Porque a gente tem aquela chuva durante 10 dias, faz qualquer...
0: A lama, tá, né?
1: Faz aquela lama. Mas a gente não tem casa invadida pela água, a gente não tem problema.
0: Conseguiu parar com isso.
1: A gente conseguiu estancar esse problema. E eu acredito que com essas 70 ruas, a população vai conseguir assim, entender a importância, e é por isso que eu tenho priorizado tanto a saúde, a segurança e a infraestrutura. Nossa educação, ela está no caminho certo. Eu vou anunciar aí em breve uma escola que a gente está terminando, vai terminar agora no final do ano, e a gente está com umas ideias muito legais, até por conta do crescimento, até por conta desse desenvolvimento turístico que Iguaba tem. A gente... Já vou dar um spoiler, Renata.
0: Opa!
1: Já
0: pra ver aqui, assim que eu gosto.
1: A secretária não vai ficar triste, não, mas depois eu vou fazer o vídeo com ela também. Mas a gente vai criar a primeira escola bilíngue da cidade.
0: Uau!
1: E por que que é importante?
0: Por causa da ilha!
1: E a gente vê que a cidade... Você imagina, a gente vai ter os resorts. A gente tá com um planejamento para em 2-3 anos, a gente começar a ter um público, assim, muito grande, de turista até internacional. Então, quando a gente consegue criar, e a escola está ficando linda, a escola Narciso Macedo, ela está ficando linda, está ficando gigante, vai quase que triplicar a capacidade dela, e a gente institui lá essa primeira escola bilíngue, a gente vai preparar o futuro e a gente vai conseguir incentivar as gerações a cada vez mais buscar esse mercado internacional, buscar esse emprego.
0: Eu acho que isso daí também sinaliza aquela preocupação desse emprego ficar na cidade, né, Fábio? Porque, infelizmente, aqui em Cabo Frio, São Pedro, Búzios tem mais isso, muita gente bilíngue. Mas Cabo Frio, Búzios, Cabo Frio, Arraial, Iguaba, São Pedro, não tem muita gente que bilíngue. E essa Ilha dos Dinossauros, não tem jeito, isso aí vai ser uma transformação. Talvez a população ainda não tenha noção exatamente
1: Verdade.
0: De quanto que vai ser isso aí. Você está falando de 2 resorts. Toda hora vai entrar um gringo numa loja.
2: E daqui a pouco vem um outro parque diferente.
0: Daqui a pouco
2: porque uma coisa puxa outra.
0: E não falta espaço para isso acontecer em Guam. Então, é importante preparar as futuras gerações para que elas possam pegar esse emprego. Não adianta querer ir no poder, né? Não adianta também os subempregos ficarem na cidade. A gente quer que as crianças ocupem o cargo de gerência, o cargo de gerente de recepção, de hotel. Enfim, que essas coisas aconteçam, mas dando vantagem para o morador, não o cara que venha do Rio pegar essa vaga que é tão importante, né?
2: Exatamente.
0: Tá aqui, inclusive, a Crica falando que a ilha será um marco na história da nossa cidade. E o coach Felipe colocou que esse fato acontece, a cobrança, né? Devido à população estar mais próxima do prefeito, do vereador, do que dos deputados e senadores. Mas é uma visão excelente em relação à distribuição da arrecadação dos impostos. O Felipe, eu acho interessante, só que a gente precisava divulgar. A população precisa saber que 82% fica com o Estado e com a União e que o mínimo vem para o município. Os prefeitos se sentem altamente pressionados e muitas vezes a oposição manipula essa questão, cobrando do município, do prefeito, coisas que são da competência do Estado. E aí fica chovendo no molhado. E o pior disso tudo é que muitas vezes nós votamos em deputados e principalmente essa questão, deputados federais e deputados estaduais, são de fora da cidade. O cara vem aqui, pega o voto e nunca mais volta.
1: Verdade.
0: Aí você vai, ele vai te aparecer ali, faltando 6 meses para a eleição, ele milagrosamente volta a aparecer. Então isso também é uma questão que está na hora da gente eleger uma bancada nossa, né, Fabinho?
1: Com certeza, eu já vou aproveitar para frisar aqui, gente, tenho muito orgulho, hoje meu apoio é do ex-prefeito, meu grande irmão, pré-candidato a deputado estadual, Vantuil Martins, cara que fez muito, muito por Iguaba Grande, um cara visionário. Eu costumo dizer que Vantuil é um líder, e liderar, Renata, é formar outros líderes.
0: Sem dúvida.
1: E isso é que Vantuil fez bem.
0: Iguaba jogou o sarrafo lá em cima para você e você está conseguindo segurar, hein?
1: E assim, isso que é importante, ele está sempre ali do meu lado, a gente se fala quase todo dia, ele fez uma rodada essa semana passada pelo Estado, e é muito importante para levar o nome dele para todas as regiões, mas eu, com toda a tranquilidade do mundo, eu falo para todos os ouvintes da nossa região dos Lagos. Gente, a gente tem um pré-candidato que só pelo que ele fez, já vale a pena apoiar ele, só pelo que ele fez. Imagina a gente com um cara com uma visão macro, igual ele tem, no Estado, representando o interesse dos municípios da região dos Lagos. A gente só tende a crescer. E não adianta a gente ficar omisso, a gente ficar inerte e depois querer cobrar.
0: Ou em cima do muro. Ah, não sei. Ah, mas fulano comprou meu votinho aqui. Aí depois você fala em quem comprou teu votinho.
1: Depois a gente tem dificuldade de ter um hospital regional, um hospital de referência de coração, um hospital...
0: Tem a Lagoa de Araruama respeitada. Isso aí. Né? O plano quinquenal sendo respeitado no seu prazo, né? Você que foi presidente. É presidente ainda?
1: Sou presidente.
0: O desafio de se manter uma lagoa viva, a briga que é todo dia, né, Fabinho?
1: E hoje, uma informação muito importante. Eu vi que está correndo no Congresso Nacional, e isso é muito importante, que é uma briga minha. Sobre o valor mínimo, né, da cobrança de água.
0: O Vini deu...
1: Olha, eu acho um absurdo e... Ter taxa mínima. E já vou falar com a população de Iguaba. Se o governo federal aprovar hoje, eu já envio uma legislação para a Câmara Municipal também, para replicar a lei e a gente começar a aplicar na cidade de Iguaba Grande.
0: Olha, isso é spoiler, hein?
1: Porque isso é um absurdo.
0: Olha esse corte.
1: Você pega a casa que fica vazia, e tá lá o cara pagando 10 mil litros d'água sem gastar nada.
0: É lucro puro pra
1: empresa. Tem que ter uma taxa, às vezes, de
0: mínima.
1: De ter o serviço lá funcionando, R$30, R$20. Tudo bem, a gente até pode entender que isso é correto. Agora, você pagar 10 mil litros d'água sem consumir nada, isso é, no mínimo, um enriquecimento sem causa, porque você não forneceu nada. É só você ganhar a concessão do serviço e você já ganha por 10 mil litros sem fornecer nada. Isso é uma coisa que eu já adianto à população. Passando essa lei pelo Senado, a gente já vai mandar para a Câmara para replicar e vai brigar judicialmente para a gente fazer com que as pessoas não precisem pagar essa taxa, que eu acho um absurdo.
0: Muito bom, hein? Muito bom, gostei dessa notícia. O Eduardo Lopes está dizendo aqui que Iguaba, a cidade que evoluiu 50 anos em apenas 6. Parabéns ao ex-prefeito Vantuil e ao nosso atual Fábio, orgulho de ser morador de Iguaba. Fábio, você falou de Vantuil. Já definiu seu apoio para o federal?
1: Então, federal, a gente tem vários candidatos, né? Eu costumo dizer que eu apoio os deputados que ajudam a cidade. O voto do prefeito Fabinho é do deputado Gutenberg Reis. É meu amigo, é um cara que acreditou em mim, votei nele na última eleição. É um dos caras que mais ajuda Iguaba Grande.
0: Tá sempre em Iguaba,
1: tá,
0: né?
1: Tá sempre em Iguaba.
0: A gente não pode nem falar dele, que ele não frequenta a região, que ele tá toda hora aqui, né?
1: Tá me ajudando. Por exemplo, a policlínica que a gente vai soltar agora é uma emenda que ele mandou esse ano, uma parte. Vou licitar ela, vou começar a fazer a obra, e ele já se comprometeu no final do ano já de indicar novo recurso para a gente também terminar começar e ter recurso para terminar a policlínica. E assim, eu vivo de parceria, eu vivo buscando com que os deputados olhem para a Iguaba Grande, cuidem, me ajudem a cuidar da população e em troca, com certeza eu vou estar ali do lado deles, ajudando, apoiando para a reeleição, porque de discurso bonito, a população já está de saco cheio, a gente precisa de ações concretas.
0: E para governador, eu sei que tanto Douglas Ruas estava querendo te chavecando, Eduardo Paes é doido no cê, moço, não para e fica, porque, ainda mais que ele é assim com o Vantuil Martins, né, que Vantuil Martins virou o queridinho dele, então ele também... Por outro lado, eu sei também que Garotinho tá de olho. E todo mundo quer um prefeito que tem aprovação acima dos 90%, né?
1: O que acontece? O Douglas é meu amigo. Eu tenho Eduardo, tive com ele há pouco tempo, através de Vantuil. Mas o Douglas é meu amigo. Então, assim, hoje a minha maior dificuldade é essa. Então, eu tô aguardando. Eu costumava sempre dizer que um amigo não pode abandonar o outro. E a amizade que eu tenho com ele é muito antes desse momento político. Ele nem sonhava em ser candidato a governador do estado, e a minha maior dificuldade nesse momento é essa, porque por mais que eu entenda o cenário, eu olho e eu fico assim, gente, eu vou esperar mais um pouco, porque por
0: enquanto... O coração ainda não decidiu.
1: Não é que não decidiu, é porque eu tenho dificuldade, como eu nunca fui político, eu não consigo viver de acordo político. Eu vivo com as pessoas que eu acredito. Eduardo é um cara do bem, é um cara preparado, é um cara que já fez muito pelo município do Rio, mas o Douglas também é um cara muito inteligente e, vou repetir, é meu amigo. A gente, todos dois são vascaínos, né?
2: Bonde do vascaíno.
1: E assim, mas o Douglas é um cara que eu tenho um relacionamento há mais tempo. Então, por isso que eu falei com ele e eu vou aguardar mais um pouco.
0: Olha aqui, inclusive está o Felipe lembrando o seguinte: Iguaba também é um ótimo lugar para se investir. Prefeitura tem vários incentivos fiscais. O alvará para novas empresas é gratuito, 0,800. O custo tributário, que inclui todas as licenças, fiscalizações que compõem as taxas e impostos a serem pagos, é de R$50 o metro quadrado, tudo incluso. Isso também é uma política pública com foco na geração de emprego e renda para a cidade, principalmente a arrecadação, né, Fábio?
1: A gente tem um dado bem interessante. A gente reduziu e criou um pacote fiscal positivo e a gente tem conseguido aumentar a receita, o que prova que essa máxima de que se der isenção vai caracterizar a renúncia de receita, não. A gente está mostrando que a receita está aumentando mesmo com essas isenções.
0: A gente falou aqui do seu apoio para federal, do seu apoio para estadual, do seu apoio para o governo do estado. Senado já decidiu? São então, dois nomes esse ano.
1: Então, um senador eu decidi, eu vou ajudar o Pedro Paulo. Pedro Paulo.
0: Também, que é outro sempre presente igual, né?
1: Então, é um voto de gratidão, Renata. Pedro Paulo me ajudou lá com recurso para ampliar a minha UPA. Ajudou com recurso para fazer a UBS do bairro São Miguel, que já está em funcionamento. Ajudou com recurso para duas máquinas e dois tratores para ajudar na agricultura. Então, assim, não adianta. Eu não tenho político de estimação. E eu sempre falo isso para as pessoas. Eu tenho gratidão. E gratidão é um sentimento que tanto o político quanto a população em geral tem que ter. Não adianta eu criar, por qualquer tipo de acordo, um candidato. Eu tenho que apoiar o cara que eu sei que apoia a cidade, eu sei que me ajuda a cuidar das pessoas. E com isso, você acaba tendo uma coerência na sua vida.
0: Agora, e para presidente da República? Essa pergunta é difícil, hein?
1: Eu falo que eu sou de centro-direita. Para presidente, eu vou com o Flávio. Eu vejo que a direita erra, a esquerda erra, só que eu ainda entendo que esse equilíbrio, eu acho que o país, ele tem que pegar um rumo. Eu acho que hoje, eu até brinco, a Copa do Mundo acabou, agora as pessoas vão brigar pelas escolhas. Eu acho que a gente precisa desse equilíbrio e dessa coerência. Eu acho que com todos os erros e acertos, na minha visão, o Flávio é mais centrado. Ele acaba sendo um cara que vai conseguir unir mais as pessoas, até mesmo do que o Bolsonaro fez. Então, eu acho que nesse momento ele vai fazer um equilíbrio no nosso país.
0: Olha, o Vitor falou, esse aí não fica em cima do muro. Não, agora eu tenho as perguntas. Eu tenho as perguntas direto das ruas. Vamos ouvir o povo de Iguaba Grande. Olha que visual ao fundo, aquela lagoa. Que coisa linda, o povo sentadinho nos banquinhos. É um ritmo gostoso de vida. Iguaba tem um negocinho, a gente vai pra lá, fica com vontade mesmo de sentar num banco daquele, olhando a vida passar, a lagoa, esperando o sol se pôr.
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0: Mas quem passar. Não tá à toa é a nossa equipe de reportagem. Vamos ouvir lá. Primeira pergunta, solta daí.
3: Braga dos Santos, bairro São Miguel. Tá precisando de asfalto lá na rua. Choveu essa semana, não consegui sair de casa.
4: Qual o nome da rua?
3: Rua Ademar Ferreira da Silva.
4: Qual o bairro de lá?
3: São Miguel.
4: O senhor quer saber se o prefeito tem alguma previsão de fazer alguma coisa de saneamento básico lá naquela rua, né?
3: Isso aí. Eu estou querendo saber se está precisando de saneamento, se já tem...
4: Planejamento
3: para saneamento básico, as coisas lá da rua.
0: Bairro São Miguel, olha aí, ó.
1: Olha, eu de nome eu não vou saber precisar, mas já tem uma ótima notícia. São Miguel, ele está sendo contemplado com 9 ruas. Olha, a gente deve ter ali no São Miguel cerca de 14 ruas sem pavimentação. Ou seja, 9 vão nesse pacote que vai chegar esse ano ainda. Então, assim, já posso te avisar aí que... E as que faltarem também vão entrar já na próxima programação do começo do ano que vem, porque São Miguel, Cidade Nova, tem alguns bairros, Canela City, tem alguns bairros que a gente quer zerar a pavimentação até o ano que vem, para a gente ter o bairro 100% pavimentado.
0: Muito bom, que boa notícia aí, tomara que o morador tenha ouvido aí. Agora solta esse outro, olha aí.
5: Na rua Marília Marques.
4: Eles... Qual o nome do senhor?
5: É Walter. Eles calçaram só até a subidinha da rua, o resto aí não calçou.
0: Rua Marília Marques?
5: É Iguaba Pequena. Iguaba Pequena.
4: Rua qual a rua?
5: Rua Marília Marques.
4: O senhor quer saber também se tem planejamento para essa rua?
5: Dá continuidade no calçamento. Eles alegaram que daquela parte até a estação de tratamento de esgoto não tem esgotamento. Por que eles não fazem então o esgoto para terminar o asfalto? O asfalto não, eles botaram aqueles tijolinhos, boquete. Aí quero saber se eles vão terminar aquilo ou não vão, porque a gente sai de casa, aí passa na lama e pisa na calçada. Quando volta a mesma coisa, pisa uma lama cedo aí, fica passando aqueles carros da Limpa Força, aí eles, a rua está toda esburacada.
0: É a principal demanda mesmo, o asfalto.
1: Então,
0: né?
1: Pavimentação... Não, e é normal. O que acontece, Renata? A gente tem pavimentado muito. Um exemplo. Marília Marques fica no bairro Iguaba Pequena. Eu conheço toda a cidade, rodo a cidade o dia todo. Marília Marques é a rua que todos os caminhões Limpa a Fossa da Prolagos vão para a estação de tratamento de esgoto. Ela foi feita em 70% dela. Ela está concluída até a parte alta. Só que ficou faltando realmente um pedacinho. A gente refez agora todas as ruas à direita. E esse pedaço aí, chefe, eu já vou avisar o senhor, ele está ficando para o início do ano que vem. A gente está pavimentando 7 ruas hoje, Iguaba Pequena, a gente está na rua Benedita, terminando ela. E é uma parte que 7 ruas estão sendo pavimentadas. Outras 4 vão iniciar na sequência. Terminou essas 7, que deve terminar aí em uns 5, 10 dias, já vão para essas outras 4. Uma dessas outras 4 é uma rua Antônio Lessa, que também é uma rua que os moradores pedem muito. Eu costumo dizer o seguinte, se fosse fácil, já tinham feito.
0: Lógico.
1: E eu tenho, assim, eu tenho total tranquilidade que eu já fiz 83 ruas, anunciei mais 71, então eu vou chegar aí a 150 ruas em 2 anos de governo. O que que eu fico com muita tranquilidade? Não é a velocidade que faz o vencedor, é a constância. E eu estou provando que se, olha, numa cidade que a gente tinha 900 ruas, 300 pavimentadas pelo próprio loteamento, e essas 700 em 31 anos de emancipação, e desde 1954 que a gente é distrito de São Pedro, se todo mundo tivesse feito 3 ruas por ano, eu acho que a gente não tinha mais a cidade
0: caramba
1: pavimentada. E desde que eu iniciei meu mandato, eu entrego fielmente de 4 a 6 ruas todo mês.
0: Poxa.
1: Todo mês eu consigo entregar. E assim, posso avisar o senhor, sua cobrança é mais do que justa. É, lembrando que a Marília Marques, a subida, era assim, ninguém subia. Quando chovia, ninguém subia. E é aquela história que eu falei, A gente tem que olhar que o copo está quase cheio. Se olhar que o copo está quase vazio, a gente vai sempre olhar com um olhar crítico. A gente tem que ficar feliz às vezes. Por quê? Porque a gente está vendo um bairro que nunca, até Vantuil, o bairro nunca tinha recebido pavimentação de nada. Aí Vantuil entrou, fez duas ruas, essas duas ruas. Eu já consegui fazer, mais três. Estou fazendo sete e vou engatar em mais quatro. Olha só, é um avanço ou não é um avanço?
0: Uó.
1: A gente, e ano que vem, até o final do ano que vem, eu zero igual a pequena.
0: Iguaba só avança, não só avança, como está no caminho certo, após Vantuí e Fabinho, dando continuidade, Iguaba Grande é outra, só evolui, gestão de excelência, falou a Crica da Silva. Tem outra pergunta ali, inclusive essa daí não só perguntou, como depois mandou um elogio para você, solta por aí. Vamos ver.
6: E a minha rua aqui, eu sou veranista.
4: Qual é o seu nome?
6: Meu nome é Marta. E a rua próxima ao centro e que não está asfaltada é Alameda Flamboyant, aqui no Parque Tamarins. E tem uma outra coisa também, a drenagem daquele rio ali na Rua do Arrastão, que ainda joga alguma coisa para a lagoa. E a lagoa está limpa, linda. Né? A gente precisa conservar essa lagoa e está faltando ele cuidar um pouco mais daquele rio que desce pela Rua Arrastão. É isso.
0: Também que ela tem um elogio ali, solta um outro vídeo aqui que no, eu vi ali, ó, ela ali, ó, elogio ao prefeito. Vamos ver o que ela vai
6: falar. Eu gosto muito do que ele fez pela cidade, porque eu estou aqui há mais de 7 anos, bem mais, já tem uns 10 anos, e sofreu uma transformação muito grande a cidade, valorizou muito a cidade. Então eu quero que esse projeto continue e seja mais e mais, porque a cidade está linda e está sendo elogiada por todo mundo. E a qualidade da água da lagoa, nossa, está incrível. Então, parabéns para o prefeito nesses aspectos aí que eu estou falando.
0: Olha aí, que bacana. É gostoso receber
1: com
0: um
1: certeza,
0: elogio assim.
1: E vamos lá, Rua Flamboyant já tem uma boa notícia. Também está nesse pacote das 70 ruas. Não só a Flamboyant, como as ruas que descem também e que saem na beira-rio. E assim, em relação ao canal lá que ela está falando, na verdade a gente já conseguiu, nessa revisão quinquenal, a gente já conseguiu e a Prolago já vai iniciar as obras, que a gente vai captar toda essa água. Hoje a água, como é que funciona hoje? A água cai no Rio Salgado e ela é drenada, bombeada para a estação de tratamento, é tratada e depois é jogada na laguna. Então,
0: então ela não sai direto do rio jogando.
1: Não, direto, não sai direto. Ela tem uma comporta ali. Só que com essa obra, a gente vai captar direto na manilha. Hoje a gente capta depois que ela cai no Rio Salgado. A gente vai captar direto
0: melhor
1: nas saídas.
0: Ainda.
1: Então a gente vai garantir que essa água não caia ali, mas ela pode ter certeza. A gente dá uma atenção. Eu posso te afirmar. Eu, quando assumi como prefeito, a primeira coisa que eu fiz, todas as manilhas que eu fui identificando, principalmente de condomínios, eu concretei e eles criaram novos caminhos para bombear para as elevatórias e bombear para a estação de tratamento de esgoto. Eu sou nascido e criado em Iguaba Grande, eu amo a cidade, nasci, cresci nadando na nossa laguna e é por isso que eu faço a minha parte para que ela continue limpa.
0: Questão de honra ali, né?
1: Com certeza.
0: Tá aqui, ó, o taxista, o Lucas Lessa, taxista. Bom dia, Renata. Pergunta ao prefeito de Iguaba, por favor, quando será terminada a Estrada do Sal até Sapiatiba? Parabéns ao prefeito de Iguaba, tá dando um show.
1: Então, a Estrada do Sal é uma obra do governo do estado. Na verdade, é a única obra do governo do estado que a gente conseguiu a liberação. Ela foi feita cerca de 70% dela e está faltando um trecho de 800 metros para ser pavimentado. Eu tenho cobrado muito, inclusive hoje, vindo para cá, eu mandei uma mensagem para o rapaz da empresa, porque eles alegam que tem um saldo lá de 1 milhão e pouco para o estado acertar e que com esse saldo eles não conseguem viabilizar esse término da obra. Mas o município e as pessoas não têm nada a ver com isso, eu falei com ele que a gente precisa de uma solução e que se não forem tomadas soluções, o município vai tomar as medidas cabíveis.
0: Ih, vai meter-lhe uma ação.
1: Por quê? Porque a gente tem que entender o seguinte, quando eles ganharam a licitação, eles não viram a tabela? Pois eles não viram o valor que eles iam receber?
0: Sabiam que era o serviço.
1: Então, se a empresa vai ter lucro ou prejuízo, isso não cabe ao prefeito analisar. Cabe o prefeito cobrar, lembrando, é um contrato do Estado. Porque se fosse do município, eu já tinha entrado com uma obrigação de fazer e já tinha efetuado todas as multas possíveis. Então, eu continuo cobrando da Secretaria, esse contrato é da Secretaria de Infraestrutura do Estado, na época era o Uruan, e eu, assim, antes dele sair, cheguei a cobrar várias vezes, ele já notificou a empresa e eu estou na luta. E se acontecer da empresa não cumprir com a parte dela, ano que vem eu entro e eu faço com recurso próprio da cidade. Mas é claro que numa obra dessa a gente sempre espera que conclua, que termine, porque afinal no final das contas a gente tem que ter a obra pronta e as pessoas não têm culpa disso. Eu passei ontem lá quase 10 horas da noite, eu costumo também dar a última rodada na cidade à noite, e eu passei e eu vi que realmente quando chove a parte que ainda não tem pavimentação fica muito ruim.
0: Olha aí, então já estamos aí, Lucas, vamos torcer aí para que essa empresa tome vergonha na cara e faça a sua parte para que o prefeito não precise tomar medidas cabíveis. Que aí foi para a justiça, o negócio vai se arrastando cada vez mais, né?
2: É verdade.
0: Fábio, tem alguma coisa que a gente não falou por aqui que você gostaria de dividir com a audiência ou já podemos ir para o like e dislike?
1: Eu acho que já concluí tudo que eu queria falar.
0: Ó, parece que ainda tem...
2: Tem esse aqui, ó.
0: Essa daí, não fala. Ouvinte emocionada, gente.
2: Vamos ver.
0: Peraí, ainda tem um ouvinte emocionado aqui, ó.
2: Calma aí.
0: Peraí, que vamos botar aqui que essa senhora tá emocionada.
2: Que emoção, gente.
0: Vamos ver. Solta aí com carinho ela.
7: Prefeito, o que eu peço encarecidamente.
0: Qual o nome da senhora, amor?
7: Eleanor. Eu sou Eleanor, sou moradora da estação. E eu já caí duas vezes e quebrei o braço. Agora quebrei o pulso. Da outra vez quebrei em cima. E caí nessas calçadas. Essas calçadas são horríveis, são irregulares. Gostaria que o senhor tomasse uma providência, porque aqui é uma cidade de idosos. Entendeu? Eu já sou idosa também. Mas eu gostaria, não só para mim, como para as pessoas que falam que levam tombo, quebram o braço. Então é isso que eu lhe peço encarecidamente, tá bom? Muito obrigada. Sucesso para o senhor.
0: Questão da calçadinha, quebrou tantas vezes o braço já, 3 vezes caiu, caramba, hein?
1: Caramba. Olha, gente, eu tô criando um projeto de padronização de calçadas. Só que assim, isso, Renato, é sempre importante frisar. Calçada é responsabilidade do município, é responsabilidade do morador. O município, ele pode ajudar e eu quero criar esse projeto para as pessoas que não tiverem condições, a gente intervir e ajudar também. Só que vou voltar no que eu falei no meio da entrevista, as pessoas querem colocar o município como o 100% garantidor. E não existe um mundo perfeito. Se você não tiver a sua responsabilidade, e eu vou aproveitar e vou frisar aqui, situações como entulho, que as pessoas têm que contratar uma caçamba para tirar. A gente está tirando uma média de 800, 900 caminhões de entulho.
0: Caramba!
1: Da cidade. E a gente vai começar a multar. E quando eu criar esse programa de padronização de calçadas também, eu vou agir da mesma forma. Eu vou, estou fazendo a minha parte, eu vou conseguir zerar, se Deus quiser, até o final desse mandato, zerar a pavimentação da Via Lagos para cá, mas eu também vou entrar com a contrapartida, que é o morador fazer a parte dela. Afinal, viver em sociedade é isso.
0: É claro.
1: Quando a gente escolhe viver em sociedade, a gente adquire direitos, mas também adquire deveres. E é por isso que eu vou agir assim com muita transparência, mas em parceria com os moradores, para a gente aproveitar assim, o crescimento da cidade. Uma casa que valia 400 mil, hoje está valendo 700, mas o morador também vai ter que dar a contrapartida dele de respeitar o projeto da prefeitura de padronização de calçada, para a gente poder trazer essa dignidade que a senhora, que muito bem falou aí, já sofreu quedas, e para a gente avançar sempre, sempre unidos e sempre no bem maior, que é o bem da população.
0: Muito bom. Vamos então agora pro like e dislike, Fabinho. A gente só passou por aqui, tem que dar like e depois tem que dar dislike. Vamos soltar aqui a informação, a nossa vinhetinha, Vini. Quem tá ligando para mim é a deputada estadual Renata Souza do PSOL, que ela tá aqui na área, hein? Deixa eu ver.
8: Like e dislike.
0: Olhando nessa câmera, fala para mim, prefeito de Iguaba Grande, Fabinho Costa, para quem ou para o que vai ser o like hoje?
1: Então, hoje o meu like, ele vai para minha esposa Natália. Sabe por quê? Às vezes o prefeito ele quer entrar em vários assuntos, só que ele deixa de entender que se a gente não tiver uma base sólida em casa, e Natália, eu quero aqui te dar esse like por você entender que eu sou um cara que respiro as coisas que eu faço de um jeito muito intenso. E às vezes eu sei que às vezes a gente não concorda, mas mesmo sem concordar, você me apoia, você entende que o levantar cedo não é porque eu só quero, é algo que eu já criei esse hábito há muitos anos. Às vezes eu chego tarde, 10 horas da noite, Renata, ela entra no carro comigo e a gente dá aquela volta na cidade toda para entender onde a coleta de lixo está deficiente, onde os locais estão muito ruins. E ela sempre, mesmo cansada, e às vezes ela vai ao Rio, volta do Rio por conta de trabalho e roda comigo. Às vezes ontem, por exemplo, a gente chegou em casa quase 11h40 da noite. Então, assim, é muito bom, Natália, ter você ao meu lado, me apoiando, me incentivando e, mesmo não concordando com tudo, sempre tentando ali me buscar, fazendo com que eu veja sempre o lado bom das coisas, tá bom? Te amo muito e obrigado por tudo.
0: Que lindo, gente! Ela merece.
2: Ela, né? Merece.
0: Natália é linda, maravilhosa, uma simpatia, e eu percebo que vocês estão fazendo um casalzão ali, hein? Casalzão. Agora eu quero saber o dislike, porque dar like é mole.
1: Então, olha, meu dislike vai para as pessoas que se julgam professores de Deus. Eles sabem tudo, mas eles nunca levantam a bunda do sofá. Eu falo que atrás de uma tela tudo é fácil. Difícil é você tentar fazer diferente. E aí eu falo para vocês, comece pela vida de vocês, porque eu, pelo menos, eu sei que não existe um mundo perfeito e eu sei que erro muito, mas todo dia eu acordo e tento acertar. E eu vejo muitas pessoas, Renata, que não são bons vizinhos, não são bons amigos, não falam com ninguém no entorno de onde moram, mas se acham no direito de julgar tudo e todos. O mundo já tem críticos demais. Seja uma pessoa boa, seja uma pessoa melhor, porque é assim, o segredo da vida está na simplicidade, e de simples a maioria de vocês não tem nada. Por isso que meu dislike vai para vocês, e que Deus abençoe a vida de vocês, mas bem longe de mim.
0: Uau, hein? Não fala mais nada, lacrou.
2: Desculpa,
0: lacrou
2: aí, hein?
0: Lacrou, vá, vá, vá.
2: Professores de Deus.
0: Parece até a propaganda da Tramontina, né? É.
1: Ó, só deixando claro que, ó, na cidade que trabalha até dar certo, a gente está começando hoje o asfalto na Lafayette Cabral.
0: Olha, a rua que esse senhor falou.
1: Não, essa aqui é uma rua que é o seguinte, a gente tem um loteamento de Garapiapunha e muitos moradores, viu, ele reclamou que a metade da rua tá feita, esse pedaço que falta não dá 200 metros. Só que a Lafayette Cabral e a estrada de Garapiapunha eram locais que eu defendia muito, Renata, que eu sempre quero ser coerente. E eu falava para as pessoas: poxa, Lafayette Cabral até o condomínio Solar do Campo 2, o cara andava quase 3 km de estrada de chão, de estrada de chão. E por mais que eu não entre em bairros populosos nesse momento, eu, no meu primeiro ano de governo, eu defendi que eu ia criar a malha viária, onde ninguém ia andar mais de 2 km de pavimentação de ruas sem serem pavimentadas de Iguaba Grande. E eu nunca vou deixar de ser coerente e defender o que eu acredito. E com esse asfalto e com o asfalto da Nazaré que já está caindo, que já está fazendo meio fio hoje para cair o asfalto em breve, eu tenho certeza de que ninguém na minha cidade anda mais de 2 km de rua de estrada de chão. Isso é dignidade, isso é uma conclusão da nossa malha viária. Porque o político, ele sempre tem que ser coerente com o que ele acredita. Então, meu secretário de obra me enviou aqui que 1h30 está caindo asfalto lá, e eu já posso falar para as pessoas que eu tenho muita tranquilidade de sempre cumprir o que eu falo e de ser coerente com os meus ideais.
0: Muito bom!
9: Isso aí, esse aí é o prefeito de Guaba Grande, Fabinho Costa, excelente bate-papo, muitas boas notícias para a população por aqui. A gente agradece mais uma vez por você ceder seu tempo para estar com a gente. Saiba que os estúdios da Rádio RCFM, portal RC24H, também estão sempre à disposição, não só do prefeito, mas principalmente da população de Guaba Grande. E obrigada a você que ficou nos acompanhando por aqui. Eu vou sair rapidinho para me despedir do Fábio. Fábio dá um, se despede aí da galera, manda um beijo.
1: Olha, gente, obrigado aí por acompanhar a gente. Obrigado, Renata. Obrigado a todos que acompanharam. Espero ter elucidado algumas coisas. Desculpe aí algumas coisas também, mas é assim, a gente é de verdade, eu nunca fui político, eu sempre falo que o protagonista dessa história Guaba Grande é o cidadão, por isso que eu nunca vou ficar no pedestal, nunca vou ficar com a sensação de achar que eu consigo governar sozinho, eu sempre vou depender de vocês, sempre, para estar aqui eu dependi de vocês e vou me manter sempre do lado de vocês, sem politicagem, errando, acertando, mas sempre com vontade de colocar a população em primeiro lugar.
9: Obrigada, Fábio! Vamos sair para o intervalo, minha gente. Você não sai daí, não. Só um minutinho para a gente se despedir dele.
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1: Olha aí que eu tô de volta, hein? Notícia que foi publicada agora no portal RC24H, uma informação que um homem foi preso em Araruama, confessa ter consumido parte da droga e vendido o restante, hein? Uma investigação da Polícia Civil levou à prisão ontem de um homem suspeito de integrar a associação voltada ao tráfico de drogas em Araruama. Segundo a corporação, José Fernando Lira da Silva, conhecido como Mano, foi preso em flagrante após o avanço das apurações e confessou em depoimento que recebeu uma carga de entorpecente, consumido parte do material e vendido o restante. A ação foi realizada pela 118 DP. Uma outra notícia também, por aqui no portal RC24H, um homem investigado por participar de um esquema de falsa venda de imóveis foi preso na última quarta-feira em Bom Jesus de Itabapuana, no norte fluminense. A investigação foi conduzida pelo Dr. Evaristo, da 118 DP de Araruama, apurando casos registrados no município e em outras cidades da região dos Lagos. Segundo os agentes da Polícia Civil, os suspeitos anunciavam imóveis nas redes sociais, firmavam contratos com os interessados, recebiam os pagamentos. Após as negociações, as vítimas descobriam que as propriedades pertenciam a terceiros, sem ligação com as vendas realizadas. De acordo com a 118 TP, o homem preso era responsável por publicar os anúncios dos imóveis nas redes sociais e receber os valores pagos pelas vítimas. A corporação afirma que ele atuava em conjunto com outros integrantes do grupo investigado. O suspeito foi localizado em Bom Jesus após um trabalho de monitoramento de inteligência. A prisão preventiva foi determinada pela Vara Criminal de Araruama. O mandado expedido em 26 de junho. E agora, ainda segundo a Polícia Civil, um homem também é investigado por outros procedimentos criminais. São 5 investigações por estelionato, 2 por falsificação de documento público e 1 por desobediência. Após os procedimentos na delegacia, ele foi encaminhado para 118 DP e permanece à disposição da justiça. Vagabundo, né? Mexendo com o sonho das pessoas, pô, o sonho da casa própria, vendendo a casa de terceiro.
2: Isso, um absurdo,
1: isso,
2: né?
1: Isso tá demais, você já reparou?
2: É.
1: Sei lá.
2: Usando o sonho de todo brasileiro pra poder aplicar golpe.
1: Desde que o programa...
2: Os Renato, sonhos, né? Porque teve sonhos. Aí do carro também, né? O leilão falso.
1: Leilão
2: aí
1: do falso do meu amigo Wellington ali de São Cristóvão. Agora, eu vou lhe dizer uma coisa: desde que o programa Renata Cristiane Online estreou, isso eu tô falando de um pouco mais de um ano, sei lá, acho que nós já tivemos aqui pelo menos umas 4 notícias semelhantes com essas pessoas que dão golpe vendendo imóveis de terceiro. Tem que ficar muito atento, tá?
2: E vou mandar um alô aqui, ó. O seguinte: Maria, que acabou de chegar da Espanha.
1: Mira, tica!
2: Tá vindo pra cá com a amiga Suzana.
1: Opa.
2: Suzana, gente fina pra caramba. E vão assistir o jogo da Espanha aqui na passagem. Ah, vou lá encontrar com elas daqui a pouco.
1: Vou até torcer pela Espanha, então,
2: não,
1: hein?
2: Não é? Que beleza,
1: diante,
2: né?
1: Diante disso, estou torcendo por você.
2: Pô, agora eu tô chateado com a Maria, porque ela tava lá na Espanha só publicando foto de comida bonita, nos restaurantes elegantes, um resort chique
1: espanhol
2: lá, gente.
1: Espanhol come muito.
2: Olha,
1: bem,
2: café da manhã, café da tarde, eu fiquei de boca cheia. Eu engordei daqui só de ver.
1: Uma mulher rica, abastada.
2: Desculpa aí, Maria, na próxima eu quero que ela me leve junto lá pra se rolê lá na Espanha.
1: Bem-vinda, Maria! Bem-vinda! Olha aqui, ó, trazendo também uma outra informação: um criminoso morreu após um confronto com a PM durante uma operação no Tangará. Isso foi na noite de ontem, quinta-feira. A ação aconteceu depois que equipes do 25 BPM receberam denúncia informando que eles estariam traficando numa área de mata. Segundo a polícia, os agentes do Grupamento de Ações Táticas e da P2 montaram o cerco. Durante a aproximação, os policiais foram recebidos a tiros, dando início a um primeiro confronto. Ainda de acordo com a corporação, os suspeitos fugiram pela rua Santa Alice, abandonando uma moto Honda XRE-190. As equipes continuaram as buscas e encontraram o grupo nos fundos da rua Santa Marta. Houve uma nova troca de tiros. No fim do confronto, Um dos suspeitos foi encontrado ferido. Conforme a PM, ele estava com uma pistola 9mm com numeração raspada, além de um carregador alongado e uma sacola com drogas. O homem foi socorrido e levado para o Otime Cardoso dos Santos, Hospital do Jardim, mas não resistiu aos ferimentos. A polícia informou que o elemento tinha anotações criminais por homicídio e tráfico de drogas. Na ação, além da pistola 9mm e um carregador alongado, 24 munições intactas, 5 munições deflagradas, 61 cápsulas de cocaína, 10 tabletes de maconha, um celular e uma motocicleta abandonada foram arrecadados pelos agentes da 126 DP em parceria com 25 BPM, os policiais militares. Deixa eu ver aqui que tem notícia ainda, tem. Hein? A gente está falando de segurança pública. O João foi ouvir, porque tem uma confusão aí com esse negócio de um monte de loja arrombada aqui em Cabo Frio. Vamos falar ali com o meu amigo Tiago da Fênix, porque uma das lojas aqui de Cabo Frio não foi assaltada porque o empresário botou o sistema Forte Fênix. Na hora que foi dar o tranco, o alarme disparou. Aí o vagabundo fez o quê? Meteu o pé, né? Trabalhar ninguém quer. O Centro de Oportunidade aqui de Cabo Frio, 492 vagas. Aí você quer arrombar a loja no centro da cidade. Bem feito que você fica famoso. Vamos lá.
3: Bom dia, Renata. Bom dia, Vini. Um ótimo dia aos nossos ouvintes da Rádio RCFM. Os furtos continuam sendo motivo de preocupação na região dos lagos. Em Cabo Frio, somente ontem, o portal RC 24 Horas recebeu mais de 3 ocorrências envolvendo esse tipo de acontecimento. Com comerciantes e moradores cada vez mais sentindo reprimidos, eles têm investido em equipamentos de segurança para poder proteger casas e estabelecimentos. Para entender esse caso, Renato, eu fui conversar com um especialista em segurança patrimonial que explica as medidas que são mais eficazes para dificultar a ação dos criminosos e reforça a prevenção de uma das principais aliadas no combate do furto.
4: Hoje a gente tem prevenido bastante as empresas com alarme monitorado, né? O que é o alarme monitorado hoje? É realmente você instalar um sistema na sua residência, no seu comércio, na sua indústria, e isso impede das pessoas entrarem. Por quê? Vai soar um alarme, a nossa equipe tática vai ao local e abre as câmeras automáticas. Então isso tudo faz com que o local fique sendo monitorado 24 horas por dia, impedindo a ação do miliante no local.
3: Entendi. Agora eu queria que você contasse um pouco sobre esse registro que viralizou nas redes sociais. Vocês impediram um acontecimento no bairro Jardim Esperança. Conta pra mim como que foi isso.
4: Isso, como que aconteceu? O alarme monitorado ele é instalado no local, certo? Quando isso acontece, qualquer movimento na porta, seja ele de abertura ou seja ele de vibração, a nossa central já reconhece na hora. Sendo assim, gera um alarme sonoro no local e a nossa equipe tática vai. Então, como que isso acontece na prática? Exatamente o que está na filmagem. O meliante tenta abrir a porta, vibrando a porta, quando ele consegue abrir, na própria vibração o alarme já dispara, sendo isso, inibe ele para que ele entre. Porque o miliante ele quer entrar e pegar alguma coisa fácil. Quando o alarme dispara, gera um barulho, algo que impeça, ele acaba indo embora de imediato. A primeira dica que a gente sempre dá, instale um alarme monitorado na sua loja, no seu comércio. Coloque câmeras para fazer a vigilância, porque isso não pode só impedir, mas isso traz a filmagem do miliante. Isso consegue ajudar a polícia a fazer a prender o miliante ali. E uma dica que a gente sempre dá, as portas de blindex tem que ter a fechadura boa trancando. Isso faz uma boa diferença na segurança também.
3: Isso aí, nós também conversamos com o comandante do 25º Batalhão da Polícia Militar em Cabo Frio e ele afirma que os dados apontam uma redução no número de registros de furtos, mesmo com essa onda de medo na cidade. Segundo ele, o resultado é o reflexo do reforço no policiamento das operações realizadas na cidade. Ainda assim, a Polícia Militar orienta que a população mantenha medidas de prevenção e registre todas as ocorrências, contribuindo para o planejamento das ações de segurança. Vamos acompanhar a conversa?
5: Números mostram que nós estamos em redução. Nós estamos fazendo um trabalho preventivo durante principalmente o período da noite, que é o horário onde esses crimes acontecem. E todas as vezes que acontece algum crime desse tipo de furto de estabelecimento comercial, nós temos atuado e temos buscado as imagens, temos ajudado a Polícia Civil nesse processo de investigação e de condução dos elementos que têm praticado esse tipo de crime. Ontem mesmo nós prendemos o elemento que efetuou o furto ao Banco Sicoob. Prendemos também ontem mesmo um elemento que efetuou um furto à bicicleta no centro de Cabo Frio. Há poucos dias atrás, nós prendemos um elemento que furtou ali a tabularia da Preta, né? Um estabelecimento comercial no Novo Portinho. Prendemos um outro elemento também que efetuou furto a uma loja de suplementos e a uma autoescola aqui também em Cabo Frio. Foi um caso que foi muito famoso, porque ele furtou a autoescola e levou 3 bombons, mas ele também foi preso por isso. Então, assim, a Polícia Militar, ela tem contado com a ajuda da população no fornecimento de imagens, de câmeras de segurança e de informações. E a gente tem conseguido, por muitas vezes, na sua grande maioria das vezes, identificar e prender essas pessoas que têm cometido esse tipo de crime. Com certeza, o mais importante nesses casos é o acionamento imediato da viatura da Polícia Militar através do 190, tá? E fazer o registro de ocorrência. Comparecer à delegacia ou fazer o registro de ocorrência online no site da Polícia Civil para que a gente possa buscar prender esse elemento. Porque às vezes a gente prende uma pessoa que cometeu esse tipo de crime e quando chega na delegacia não tem a ocorrência. Apesar do vídeo ter circulado em redes sociais, ter circulado na imprensa, mas a gente chega na delegacia e não foi feito o registro. Então, assim, é importante fazer o registro de ocorrência e acionar a Polícia Militar de imediato para a gente conseguir fazer um trabalho de inteligência ali na busca de imagens e de informações sobre o possível autor.
3: Isso aí, Renata. No caso, então, para os comerciantes, moradores poderem se prevenir melhor, é bom investir num sistema de segurança e, caso de qualquer diligência, procure a Polícia Militar pelo 190, faça o boletim de ocorrência, nem que seja de forma online. E uma notícia também que ajuda no monitoramento e na segurança na cidade é que as ruas de Cabo Frio estão contando, ó, com aquele sistema de monitoramento ali, Renata. Isso é várias ruas da cidade de Cabo Frio já estão com esse sistema e está sendo implementado mais ainda, né, de acordo com o Dr. Serginho, prefeito da cidade, que esteve aí no nosso podcast nos últimos dias. Então é isso, uma cidade mais segura para todo mundo. E em caso de você que sofreu qualquer tipo de diligência nesse caso, né, infelizmente, procure a delegacia policial, faça o boletim de ocorrência para ajudar a Polícia Civil e a Polícia Militar nesse caso. João Victor Campos para a Rádio RCFM.
1: Valeu, João.
2: É de Campos, hein? Pô, esse é fera mesmo.
1: Não é de Campos, não.
2: É João Vitor Campos.
1: É daqui de Cabo Frio
2: mesmo. É de Campos? Não, é de Campos, não. É Campos, né, que o pessoal fala. É Campos.
1: Rapaz, eu vou falar um negócio pra você. A câmera de segurança, ela realmente veio pra facilitar, né?
2: Muito moderno esse negócio.
1: É um recurso e eu tenho visto que agora toda a cidade de Cabo Frio tá com essas câmeras de monitoramento.
2: Não agora, tem mais nada escondido. Agora todo mundo vê o que você tá fazendo.
1: Agora, Coronel Henrique, o cara arrombar uma autoescola pra roubar 3 bombons...
2: Aí é maldade, né?
1: Tem que ir pra cadeia, mas não é pouca, não. Pra largar a mão de ser sem vergonha, viu?
2: 3 bombons aí.
1: Tem que roubar realmente... nada, né? Mas roubar 3 bombons eu acho um absurdo. Deixa eu trazer agora informação aqui do giro de eventos, Vini. Tem giro de eventos. Não, primeiro deixa eu ver o Dia Municipal da Cultura. Vai começar daqui a pouquinho. Matéria da Jaque Duarte. Chega por aqui, Carlão. Hoje tem festa, hein? Eu quero saber. Tem festa ou não tem, Vini Marques? Você disse que vai assistir o jogo da Espanha. Já tá traindo as raízes cabofrienses de cultura. Olha aí, só porque a sua amiga gringa vem chegando pelas estradas, já tá atraindo. Vai torcer até pela Espanha.
2: Olha. Espanha!
1: Solta aí, Jaque.
6: Equipe RC está no terminal transatlântico em Cabo Frio para uma coletiva de imprensa para falar do Dia da Cultura. Carlão, amanhã tem um dia especial, que é o Dia da Cultura aqui em Cabo Frio, com um evento que vocês lutaram muito para trazer esse evento, com inúmeros artistas. Essa mostra cultural, ela vai ficar perpetuada na cidade, Carlão?
7: Com toda certeza, o Dia Municipal da Cultura Cabofriense é no dia 15 de maio. Nós estamos por um problema que aconteceu de chuvas na cidade. A gente transferiu através de um decreto para a data de amanhã, 10 de julho. E a gente vai fazer um movimento bacana, né? Um movimento que nós estamos investindo no futuro, né, da cultura cabofriense, que é trazer as escolas, o jovem, trazendo o adolescente para que possa conhecer o tamanho, a história, a memória, essa preservação que nós estamos fazendo da cultura cabofriense. Investir no futuro das nossas raízes é dar, sim, oportunidade a esses jovens de conhecerem a sua história. Nós tivemos num passado recente, na semana passada, aqui na abertura das celebrações da Ponte Feliciano Sodré, eu perguntei a uma menina de 10 anos, uma estudante, se ela conhecia o Teatro Municipal de Cabo Frio. E ela disse, não, tio, eu não conheço porque nunca ninguém me levou. Então, para a gente entender que o Teatro Municipal de Cabo Frio está fechado há mais de 10 anos, essa geração de 10, 9, 8, 7 anos não tiveram oportunidade de conhecer a nossa história, as nossas culturas, os nossos segmentos. E isso faz com que nós tenhamos ainda mais responsabilidade do investimento nos nossos jovens. Como é que faz isso junto com a educação? Fazendo o contraturno. A criança estuda pela manhã e na parte da tarde ela vivencia o movimento cultural da cidade.
6: Durante a reunião, o secretário de Cultura destacou que um dos principais objetivos da atual gestão é deixar um legado para o futuro. Segundo ele, todo o acervo de informações e ações culturais está sendo digitalizado e organizado para garantir a continuidade das políticas públicas, independentemente de quem assumir a pasta nos próximos anos.
7: O que a gente pôde externar, o tamanho, né, que nós fizemos com o movimento cultural desde 1997, quando a gente criou a Secretaria de Cultura, e nesse período nós passamos por várias aprovações, vários momentos em que a cultura ela se colocou de uma forma dentro da cidade que a gente chega hoje, nessa gestão, num patamar que a cultura nunca esteve.
6: O secretário também reforçou que a cultura precisa chegar a todos os cantos de Cabo Frio. A proposta é ampliar o acesso aos equipamentos culturais, incluindo moradores de bairros mais afastados, além de valorizar a participação da periferia, da comunidade LGBTQIA+, das matrizes africanas e de todos os segmentos que constroem a cultura do município.
7: Não só ao centro da cidade. As pessoas têm que tirar o comportamento de achar que temos que fazer cultura para o centro da cidade. A ponte é o retrato disso. A ponte nos leva à periferia, leva aos quilombos, leva as pessoas que não têm acesso à cidade. Então nós não estamos nos permitindo levar isso. E o dia de amanhã ele vai fazer com que exatamente esse processo. Nós estamos incluindo a periferia, estamos incluindo o LGBT, nós estamos incluindo as matrizes africanas, nós estamos incluindo a todos que fazem cultura.
6: A coletiva serviu para esclarecer a importância desse momento e reforçar o compromisso de levar a cultura a toda a população. Eu volto com vocês aí do estúdio, Renata.
1: Obrigada, Jaque. Lembrando que a programação, a abertura, começa a partir das 14h do Dia Municipal da Cultura. A programação oficial está lá no site da Rádio RCFM, também do portal. 14h, o secretário faz o seu discurso, depois vai ter o hino. Depois, às 14h30, começa a programação infantil com contação de história. 16h, Juliana Feliciano canta, participando do projeto Conviver e Aprender. 17h, o Gabriel Leite, saxofonista, vai tocar aquele sax para a gente ver ali o sol se pôr. Vai ser uma coisa linda o sol se pôr com o Gabriel Leite, hein, Vini?
2: Muito bom.
1: A partir das 18h, quem se apresenta é Ângel Duarte, tá? Aí, ó, ainda vai ter 19h, Luma e Boteco Chique. Também Azul por Azul, Azul Caju, se apresentando às 20h. Vai ter Roda de Capoeira, vai ter o Léo de Olho às 21h. Ainda teremos Gabriel Fiorito às 22h. E encerrando a noite, Pagode 12 e Abissínia. Programação gratuita lá no antigo terminal de desembarque de passeio, terminal de desembarque de transatlântico, onde fica a sede da Secretaria de Cultura de Cabo Frio. Eu tenho outra matéria aqui, ó, que o João foi participar de um encontro que está acontecendo, realizado pelo Conder Lagos, Consórcio de Desenvolvimento da Região dos Lagos, no Canalô, e ele conversou com o Heron Bezerra, o secretário executivo do Conder Lagos, sobre esse novo encontro promovido pelo consórcio. Solta daí, João.
8: Olá a todos, representantes do setor de bares e restaurantes da Fecomércio e também da Abrazel e autoridades estaduais participam agora mesmo de um encontro para discutir os impactos da reforma tributária e o avanço da inteligência artificial no desenvolvimento econômico. O debate reúne o secretário de Estado de Desenvolvimento Econômico e o secretário de Desenvolvimento da Região dos Lagos para analisar desafios e as oportunidades para o setor produtivo. Conversei com alguma dessas figuras, vamos acompanhar?
9: Bom dia, Heron Bezerra, sou o secretário executivo do consórcio Conder Lagos, estou representando o presidente, o nosso prefeito Carlos Augusto aqui do Conder Lagos, e esse encontro, na verdade, é o encontro do Rio de Janeiro aqui na região dos lagos para a gente fortalecer com alguns segmentos. Estarão presentes aqui o secretário de Estado, Leandro, de Desenvolvimento Econômico, o secretário Marcelo, de Desenvolvimento Econômico de Cabo Frio, e outros demais secretários. Está presente aqui a FIJAN, representada pelo Ricardo, está presente a FEComércio, está presente também aqui as associações comerciais, SEBRAE, porque nós vamos discutir como faremos um dia de imersão com os empresários e estudantes para apresentarmos as alterações tributárias e o que a IA pode ajudar no desenvolvimento econômico da região dos lagos.
10: Tá ótimo. A função principal, acho que, da Federação do Comércio aqui nessa reunião do Conderlagos é fazer a interação entre os municípios da região. Então, interessa muito para os sindicatos da área, que hoje representados por Rio das Ostras e Cabo Frio, essa regionalização, um trabalho conjunto entre os municípios que fazem parte dessa região, para que a gente possa efetivamente evoluir. Não município A ou só município B, a gente trabalha como um conjunto. A gente já tem atrativos turísticos, por exemplo, para toda essa região.
11: E encontro é muito importante e nós devemos a cada dia alavancar mais para que o município cresça, para que a gente tenha renda e trabalho. Esse é o momento oportuno para tudo isso aí.
12: Bom, prazer estar aqui na região dos lagos, né? Estamos aqui em Cabo Frio. A nossa, a Brasel, nossa Associação Brasileira de Bares e Restaurantes, né? Nós representamos o setor de alimentação fora do lar, bares, restaurantes, lanchonetes, cafés. E nós estamos com uma expectativa muito grande de estar aqui nessa reunião conduzida por Conderlagos, né? Que pega todo o leste fluminense, que temos diversas entidades. Nós estamos aqui representando o nosso setor de alimentação fora do lar. E a nossa expectativa é somar forças, desenvolver trabalhos aí a quatro mãos, desenvolver parcerias. A gente tem um lema muito forte na Brasel, que é o seguinte: se cada entidade colocar ali uma entrega, né, real, um serviço, ou seja, um treinamento, um curso, cada uma fazer a sua parte, juntando com o poder público, eu acho que a gente consegue avançar muito mais. Então o objetivo é esse, estar aqui, ouvir bastante e ver como que a gente pode contribuir nessas pautas do desenvolvimento da região.
3: Então, né, Renata, o legal também é que, além das discussões econômicas, eles também vão falar sobre o uso da inteligência artificial, que geralmente é usado para aumentar a produtividade, estimular a inovação e até mesmo pode fortalecer a competitividade da economia regional. Bem interessante o tema, não é, Renato? Volto com vocês aí para o estúdio.
1: Eu, João, muito obrigada pela informação. Importante mesmo que o empresariado tome pé dessas mudanças que teremos nas regras tributárias, né, reforma tributária, e também o quanto a inteligência artificial pode ajudar, não só para melhorar a produtividade, mas até mesmo para entender essas novas regras dessa mudança que vamos ter aí na cobrança dos tributos. Ô, Vini, sextou, né? Vamos sextou, ver o que tem, né, de giro de eventos?
2: Vamos ver, estou ansioso para assistir.
1: Chama a Thalita para cá para ela trazer para a gente tudo que tem de bom para fazer nesse final de semana. Thalita! Você que sabe de tudo, o que é que vai ter de bom para curtir nesse sextou, nesse sabadou e nesse domingou?
13: Oi, Renata, oi, Vini, e preparem-se para um fim de semana inesquecível com o nosso animado giro de eventos pela região dos lagos, que está recheado de sabor, cultura e representatividade para você curtir com toda a família. Para abrir a programação em grande estilo, o tradicional Festival do Camarão chega à sua 20ª edição na Praia do Siqueira, em Cabo Frio. Do dia 9 ao dia 12 de julho, trazendo pratos incríveis à base de camarão por um preço único de R$ 40,00. Além de mais de 15 barracas e uma sequência imperdível de shows com Michele Rosa, Thiago Soares, Banda Multiversos, Léo Parazzi, Felipe Seco e Evandro Lino. Além também do Ramona Rocks animando todos os dias do evento. E a sexta-feira continua badalada na cidade, com o Dia Municipal da Cultura no Terminal dos Transatlânticos. A partir das 14 horas, oferece dança, capoeira, oficina infantil e shows gratuitos de Luma, Azul Azul e Léo Dioli. E neste mesmo dia e no mesmo horário, a energia se espalha até Bahia Formosa, em Búzios, para a roda de conversa, saberes e resistência, e a geração de renda também acontece na estrada Álvaro Emídio Gonçalves, no número 172. onde as mulheres quilombolas e negras debatem a economia solidária. Essa linda corrente de representatividade feminina se conecta diretamente no sábado também, que começa às 13 horas com o Encontro Regional de Mulheres Negras da Baixada Litorânea, lá em Guaba Grande. Para fechar o sábado com chave de ouro e muita animação, o clima julino toma conta. Neste sábado, das 9 às 17 horas, o Horto do Portinho, em Cabo Frio, recebe a Feira Quilombola, em clima de festa julina. Venha aproveitar o melhor do artesanato, culinária afro-brasileira e produtos fresquinhos da agricultura familiar. A música do evento fica por conta do Júnior Carriço, Gisele Gaspar, com muito arrastapé. A entrada é gratuita, prestigia a cultura local e a economia solidária. E na Praça Agenor Santos, em São Pedro da Aldeia, tem o famoso Arraiá da Feirarte, a partir das 17 horas. Um evento gratuito que também é pet friendly e apoia mulheres chefes de família com muito artesanato, oficina infantil, show de Alain Quintanilha e delícias típicas, com o famoso Baião de Dois. Chame os amigos e venha prestigiar o melhor da nossa região. Vambora, Renata e Vini, eu volto com vocês ao estúdio.
1: Muito bora que bom! Bora. Super dicas, programação completa, os detalhes sobre a programação completa que a Thalita trouxe, você confere daqui a pouquinho nas redes sociais, no Instagram da Rádio RCFM, também do portal RC24H, o RC24H Notícias. Vini, vamos falar agora de coluna boca miúda, só trazendo uma dica aqui também. A deputada estadual do PSOL, Renata Souza, acabou de me ligar, está fazendo uma conversa com a mulherada aqui em Cabo Frio, ali no Parque Burle. Pedi para o João ir dar um confere, vamos ver se consegue trazer ainda um depoimento. Se a gente não conseguir colocá-la hoje por aqui, você veicula o bate-papo lá na cobertura da arte logo mais,
2: bora,
1: tá bom?
2: Com certeza.
1: Deixa eu me dar uma vinhetinha aí, por favor, que eu quero fazer fofoca. Me deixa trazer informação da política. E hoje eu vou falar da polêmica estadual que acabou espirrando em Araruama. É que a prisão de Márcio Canela, olha a foto aí, ó. Olha a foto, tá me vendo aqui, você que tá me assistindo. O NDesk tá comigo aqui, Mateuzinho. Estão trazendo aqui, por quê? Porque a informação é que a prisão de Márcio Canela, do União Brasil, presidente estadual do partido e ex-prefeito de Belford Roxo, acabou trazendo um desgaste para uma figura muito conhecida da política de Araruama, é a Penha Bernardes. A pré-candidata a deputada estadual e que foi também candidata a prefeita de Araruama é apontada nos bastidores como uma das principais apostas de Pedro Canela para... Pedro não, Márcio Canela, para ocupar uma cadeira na Assembleia Legislativa do Estado do Rio de Janeiro, tendo sua trajetória política fortemente associada ao grupo liderado pelo dirigente partidário, né? Entre os dois, segundo interlocutores políticos, era construída uma articulação política com influência dentro da estrutura estadual por alinhamento ideológico. A indicação de Penha para a vice-presidência do Detran RJ foi atribuída justamente ao espaço político conquistado por Canela, que chegou a ser deputado estadual mais votado do Rio de Janeiro nas últimas eleições, com a prisão do principal articulador da candidatura de Penha, investigado pela Polícia Federal em uma operação que apura suspeitas envolvendo lavagem de dinheiro e redes de postos combustíveis. O cenário eleitoral de Penha passa por uma reavaliação. A dúvida agora é como é que vai ficar a sustentação política e partidária do projeto que vinha sendo desenhado para a disputa deste ano. Não só deste ano, né? Porque a Penha também era candidata de Márcio Canela para a prefeitura de Araruama para enfrentar justamente a Daniela Soares nas eleições daqui a 2 anos. Né? Penha que vinha fazendo um trabalho para ser... Aliás, continua fazendo trabalho para ser candidata a deputado estadual. Agora, com a situação, vai ficar com a imagem bem fragilizada. Mas, acima de tudo, né? Era o Márcio Canela que dava estrutura para ela, entendeu? Estrutura. E aí, como é que vai ficar essa estrutura agora? E não é só isso, não, né? Agora as fotos aí aparecendo, Márcio Canella e Penha abraçado, pega mal pra caramba, né? Vai ser ruim dela explicar, ainda mais vir com discurso.
2: Você é louco, não compensa mais não.
1: De honestidade, de enfrentamento. Ah, não, que eu...
2: Corrupção.
1: Corrupção, que eu tô indo no Ministério Público denunciar. E o Chiquinho, denunciar a Dani. Pô,
2: aí fica,
1: denunciar o povo lá de Belfor Roxo, ninguém quer, né?
2: Não.
1: Denunciar esse povo que carrega fuzil na mala, ninguém quer.
2: Você é louco, não compensa.
1: Não compensa, né? Pois é, mas aí eu vou te falar uma coisa, tá? A investigação do... Tem uma denúncia, né, no Ministério Público contra a Penha Bernardes, que pode trazer ainda muitos aborrecimentos pra ela. A denúncia, Vini, é de que ela praticava rachadinha.
2: Ih, caraca.
1: Cheio de funcionário fantasma lá no
2: Detran. Rachadinha não vale.
1: Diz que a turma ficava só meditando aqui em Araruama, aparecia só em espírito pra dar plantão lá no Detran do Rio.
2: Aí mandava metade do salário.
1: Aí
2: tem essa história. Nessa... Mas também, que, pra quem não faz nada, metade é muito.
1: Metade,
2: né?
1: É muito. Nessa hora, deixou de ser fantasma pra se materializar. Materializa-se aqui, metade do seu salário na minha mão.
2: Pronto.
1: Ih, rapaz, teve a Gladys Nunes que foi presa em Blanco.
2: Pode até não ir lá pra assinar o ponto, mas se não mandar a metade, dá ruim, né?
1: Aliás, isso é uma questão. O Ministério Público tá pedindo a folha de ponto dessa turma toda aí de Penha que supostamente...
2: Crachá, cartão de acesso?
1: Nada. Mas o nome da família em peso lá.
2: Ih, caraca, gente. Oh,
1: ruim.
2: Aí pega aí, mal, Penha, pra caramba.
1: Como é que você vai continuar fazendo discurso de moralidade, de paladina da ética, da moral, dos bons costumes, cobrando alguma coisa de alguém? Olha, vovó dizia, é o SUS falando do mal lavado?
2: É,
1: dá pra acreditar?
2: Não pode, não.
1: Não dá, né? É, Penha, que faz, hein? Que faz. Penha, nós seguimos aqui querendo te ouvir, tá? Já tentei ligar pra você ontem duas vezes. Andréa Reis, nossa repórter, também te tentou fazer contato algumas vezes, não responde. Mas a turma falou pra mim que ela tava lá no centro de Araruama ainda agora fazendo uns vídeos.
2: Tá postando. Muito atarefada com a pré-campanha.
1: Ah, Penha, para de fazer esses vídeos um pouquinho aqui e dá atenção à imprensa que tá querendo saber se você fazia ou não rachadinha,
2: Vai
1: Penha.
2: Ser importante isso aí pra pré-campanha.
1: Tinha ou não funcionários que só iam trabalhar espiritualmente?
2: É AD, às vezes, né?
1: Aquele, você mentaliza e fala assim, vai lá, eu tô indo trabalhar. Não me atrapalha não, que eu estou indo trabalhar lá no Rio.
2: Tô no caminho agora.
1: É.
2: Tô passando ali na serra. É. Como eu vou voando, vai pela serra, vai ser legal.
1: Mas assinou o ponto de folha de pagamento?
2: Mas aí é porque remotamente assim não dá pra assinar.
1: Desde quando o fantasma assina a folha
2: não
1: de ponto?
2: Não dá não, fica difícil.
1: Vocês estão querendo também. Aí tem que ser que Chico Xavier que faz psicografia.
2: É.
1: Não é o caso.
2: E mesmo assim, não é fácil, não. Hein?
1: É, não é o caso aí. Chico Xavier já se foi pra fazer psicografia que ele fazia, meu
2: amigo. É verdade.
1: Então, Pavinho, outro. Olha aqui, também trazendo destaque aqui na coluna Boca Miúda, eleições 2026 em Cabo Frio, Davi Souza fez uma reunião daquelas, hein? É, doutora Gabriela, Márcio Rezende, o irmão de Welbert Rezende. Quanta gente bateu um papo aqui, uma simpatia, prefeito Serginho.
2: Papo bacana. O nosso... É o candidato da língua presa.
1: Olha aí, é o bullying, Vini, não pode não, respeita aí que se ele virar deputado ele vai...
2: Ele mesmo falou, é da língua presa.
1: Vai criar uma lei que não pode...
2: Não tô não zoando, tô falando, eu acho fofo essa parada de língua presa.
1: Olha aqui, Vini, também uma informação boa, a Procuradoria-Geral do município de Cabo Frio deu um passo considerado estratégico para o fortalecimento da estrutura jurídica da administração ao apresentar pela primeira vez na história de Cabo Frio, e olha que Cabo Frio tem mais de 500 anos de história, o regimento interno do órgão. Criado pela Lei Orgânica Municipal em 1990, a Procuradoria, Vini, pasme você, nunca havia contato com um documento que regulamentasse oficialmente sua organização e funcionamento. A iniciativa é conduzida pela Procuradora-Geral, doutora Jéssica Guimarães. Parabéns, doutora Jéssica, pela iniciativa, que reuniu a equipe para apresentar as novas diretrizes. Nos bastidores, a medida é vista como um avanço institucional com foco na padronização dos procedimentos, maior eficiência administrativa e o reforço da segurança jurídica nas decisões do município. Também trago aqui em destaque Fabinho Costa. Olha que casal bonitão, hein, Fabinho? Por isso que ele ficou aqui emocionado ao
2: cheio das homenagens para a esposa.
1: Natália, linda esposa dele, teve ali participando de um gesto positivo com os artesãos. A Associação dos Artesãos agradeceu publicamente ao casal pela escolha de prestigiar a produção local e encomendar uma peça da artesã de macramê, Sanderle Barbosa, para a entidade. A iniciativa vai além da compra do produto, representando o reconhecimento ao trabalho desenvolvido pelos artesãos, fortalece a economia criativa do município e serve como incentivo para que outros produtores continuem investindo no artesanato local. Bacana pra caramba. Ainda falando de Iguaba, o ex-prefeito Vantuil Martins, que também está na luta como pré-candidato a deputado estadual, esteve nesta última quarta-feira com sua grande amiga Fátima de Quissamã, Fátima Pacheco, ex-prefeita, e também o vereador Ítalo Pacheco e o prefeito Marcelo Batista. Vantuil foi lá fortalecer o diálogo e, quem sabe, né, conquistar uns votos, o apoio da Fátima de Quissamã. Fátima é muito poderosa lá em Quissamã, é muito prestigiada na classe política em todo o estado do Rio de Janeiro. E, é claro, Vantuil foi lá bater um papo: ô, Fátima, se não tiver em quem votar, estamos aí, né? Tem que fazer isso. Ó, só tem um jeito de ganhar a eleição: pedindo voto, tá? Sigo por aqui agora falando também das forças de segurança, ouvindo a população em São Pedro da Aldeia, porque o Conselho Comunitário de Segurança reuniu representantes da Polícia Militar, Civil, Rodoviária e Rodoviária Estadual, além da Secretaria Municipal de Segurança e da Câmara, para mais um encontro voltado à aproximação entre poder público e comunidade. Principal marca da reunião foi a abertura de espaço para que moradores apresentassem diretamente às autoridades as reclamações e sugestões e demandas sobre segurança nos bairros. A proposta do Conselho Comunitário de Segurança é transformar esse diálogo em ações. Bacana que todo mundo compareceu, muita gente falando, inclusive presença de vereadores. Também destaque por aqui: Búzios em rede de proteção em movimento. É porque a Prefeitura de Búzios promoveu uma reunião intersetorial para alinhar os fluxos de atendimento à população LGBTQIAPN+, e reforçar a integração entre as secretarias municipais. O encontro, organizado pela coordenadoria do setor, reuniu representantes de diferentes áreas para fortalecer a atuação da rede e aprimorar os encaminhamentos dos serviços públicos. A Paula Pereira, que é a coordenadora LGBTQIAPN+, de Búzios, destacou que o objetivo é tornar o atendimento mais eficiente e acolhedor. Falando nisso, também ontem tivemos roda de conversa do grupo Cabo Frio, com apoio da Superintendência LGBTQIAPN+, que aconteceu no Cáritas e movimentou bastante. Esse encontro já é um grande sucesso. Na semana passada, se eu não me engano, tivemos ali a exibição de um filme. Tudo isso nesse mês, né? Que mês de. Foi mês de junho, né? O mês da causa LGBT, e agora seguindo nesse mês de julho, com essa roda de conversa com os familiares dos LGBTs. Olha aí, a Prefeitura de Arraial do Cabo, Vini, iniciou um período de renovação de novas matrículas para o EJA, tá? Nesse segundo semestre, a iniciativa voltada para pessoas a partir de 15 anos que desejam concluir o ensino fundamental com vagas em unidades do Centro de Monte Alto. A renovação vai até hoje, tá? Enquanto as novas matrículas poderão ser feitas até o dia 31 de julho. Hoje é o último dia, hein? E para finalizar aqui nossa coluna Boca Miúda, tenho aqui duas notas. A primeira é que o governador interino do Rio, Ricardo Couto, completou 100 dias de governo e afirmou que tem expectativa de mais 60 dias à frente do Palácio Guanabara, ou seja, muito provavelmente teremos uma eleição indireta para o governo do estado, tá? É o que a classe política tem comentado aí nos bastidores. Mas ele diz aí que acredita que vai permanecer mais 60 dias como chefe do Poder Executivo e pretende acelerar um pacote de ajustes fiscais. A informação foi dada durante uma entrevista ao jornal O Globo. Segundo Ricardo, a prioridade é reduzir em pelo menos 5 bilhões de reais as despesas do estado até o fim do ano, enxugar a estrutura administrativa com redução de secretarias de 35 para 22 e revisar contratos considerados excessivos e cortar milhares de cargos de servidores apontados como fantasmas. Olha aí, Penha! Ih, olha aí, ó. Ih, vai dar ruim para você, Penha. Os fantasmas vão ser cortados por aqui. Partido dos Trabalhadores, atenção, fechem suas casas. É, porque estará em Cabo Frio amanhã. Vini, você que falou isso, copiei sua piada. Vem dizer que depois aí os petistas vão querer me dar Vamos pegar também. Vai ser amanhã, Caravana Rio que Queremos, uma ação estratégica voltada à mobilização territorial e o fortalecimento da presença do PT em diferentes regiões do estado. O evento vai acontecer às 9h na Praça Porto Rocha. A proposta da caravana é intensificar o contato direto com a população fluminense, promovendo uma agenda contínua de diálogo com a militância e ampliando a atuação do partido no município. Eles querem também buscar aproximação com as bases do estado, né? Olha, quem também deverá aparecer por aqui é o Diego Quaquá, o filho de Quaquá, o prefeito de Maricá. Não sei se Quaquá virá não, tá? Quem tá por aqui também fazendo uma agenda nesse final de semana, hoje, nessa sexta-feira.
2: Pois
1: é, a deputada estadual Renata Souza. O João Vitor Campos foi lá bater um papo com ela. É, solta por aí, João. Ela veio fazer uma agenda aqui também, conversando com as mulheres de Cabo Frio. Renata, que tem um eleitorado muito cativo aqui em Cabo Frio, né? Na última eleição, ela teve mais de 1000 votos aqui na cidade.
2: Caramba, hein?
1: Danadinha. Solta aí, João.
14: Oi, Renata, bom dia de novo. Olha só, estava aqui olhando nossos grupos e fiquei sabendo que uma pessoa muito importante para a nossa região está na nossa região e olha só, ela é sua xará. A deputada estadual Renata Souza está aqui. Renata, explica para mim como que vai funcionar a sua agenda na região, o que que você veio fazer aqui. Estou sabendo que é boato de pré-campanha de reeleição, verdade?
15: É, na verdade, o que a gente tem feito ao longo desses anos em Cabo Frio é conseguir garantir que as mulheres tenham voz e vez nas demandas apresentadas para mim, enquanto presidenta da Comissão de Defesa dos Direitos da Mulher, mas também para a procura de políticas públicas que possam fazer com que Cabo Frio também seja incentivado e viabilizado com relação à vida das mulheres. Então, a gente tem um histórico aqui em Cabo Frio, a gente fez a CPI do Hospital da Mulher de Cabo Frio, quando mulheres, infelizmente, perderam seus filhos numa situação que, após a CPI, a gente descobriu que era uma situação de violência obstétrica. Então, foram mães que saíram do hospital não com a certidão de nascimento, e sim com a certidão de óbito dos seus filhos. Então, esse foi um trabalho importante que nós realizamos aqui em Cabo Frio. Depois, a gente até articulou para a chegada da UTI neonatal para o Hospital da Mulher de Cabo Frio. Então, o tema das mulheres é o que me traz aqui sempre. Então, eu fico feliz de poder ouvi-las, de atualizar também as situações com relação às políticas públicas de atendimento às mulheres vítimas de violência, mas também da possibilidade de construir equipamentos públicos e garantir que esses equipamentos funcionem.
14: Agora tá certo aí. Deputada, para quem quer conversar com você, quais são os locais que você vai estar? Você vai ficar em quanto tempo aqui na nossa região?
15: Bom, na verdade eu fico até o final do dia e eu não estou aqui com contato e nem os endereços, né? Porque eu tenho uma questão séria de segurança, então a gente não divulga publicamente os endereços. Mas só as equipes, né, que aqui estão da nossa construção que têm esses endereços. Mas dizer para vocês que são momentos de escuta concreta às necessidades da população de Cabo Frio. Então, eu fico muito feliz. A gente entrou, inclusive, com relação a São Pedro, num questionamento com relação à situação que aconteceu em maio, que vocês devem ter tomado conhecimento, com relação à violência sexual contra crianças e adolescentes. Então, nós entramos com ofícios para os equipamentos de São Pedro, enfim, e também no Ministério Público, para que possa investigar de maneira concreta o que essa lógica de violência sexual contra crianças e adolescentes está ocorrendo ali em São Pedro. Então, a gente, na verdade, vem para reuniões na região, nessa Baixada Litorânea aí, que tem muito a falar e a gente precisa ouvir.
14: É verdade, Renata. Então é isso, Renata Cristiane, uma agenda cheia de compromissos importantes que envolve os principais temas que a gente vê aqui no dia a dia da nossa região. João Victor Campos para a Rádio RCFM.
1: Obrigada, João. Obrigada, deputada Renata Souza, que está aqui conversando com as mães. Realmente sabia que ela sofre ameaças de morte,
2: que
1: ela
2: doideira,
1: tem que andar,
2: né,
1: com a equipe de segurança.
2: Não é fácil ser uma mulher empoderada, né?
1: Você sabe que a Renata Souza foi chefe de gabinete da Marielle Franco, né?
2: É.
1: E foi a Marielle que, juntas, ela e Marielle, que se lançaram na política. Infelizmente, Marielle faleceu. né, vítima de um crime de feminicídio político. E para evitar que outros casos se repitam, Renata Souza, infelizmente ou felizmente, andou com uma estrutura de segurança que, vou te falar, viu, é difícil de ser mulher na política.
2: Por falar nesse caso aí da Marielle, ó, a Polícia Federal deflagrou a Operação Emendatio, com o objetivo de desarticular esquema de desvio de recursos públicos oriundos de emendas parlamentares federais destinadas a organizações da sociedade civil no estado do Rio de Janeiro, as OSCs, né? A investigação também apura a prática de crimes de peculato, lavagem de dinheiro e organização criminosa. Entre os alvos está o ex-deputado federal Chiquinho Brazão, preso pela morte de Marielle Franco, e a PF cumpriu 2 mandatos de prisão nessa quinta-feira. Rafael da Silva Gonçalves, que é ex-assessor de Domingos Brazão, irmão de Chiquinho, foi preso em casa, na Barra da Tijuca, na zona sudoeste do Rio de Janeiro. E o outro alvo é o Robson Calixto Fonseca, o Peixe, também condenado no caso Marielle e já encarcerado. Policiais federais cumprem 2 mandados de prisão preventiva e 21 de busca e apreensão, expedidos pelo Supremo Tribunal Federal na cidade do Rio de Janeiro, além de medida de bloqueio patrimonial no valor de 100 milhões de reais.
1: É, minha gente, o cerco tá apertando, hein?
2: Apertando.
1: Eu ouvi dizer que antes do governador em exercício, Ricardo Couto, entregar o governo do estado pro seu sucessor, muita gente ainda vai ser presa.
2: Não é mole não, hein?
1: Olha aqui, eu tenho que fazer um sorteio aqui do nosso radinho. Antes, deixa, mostra o prefeito. Que faz, hein, Serginho? Dançando com o duro.
2: Rapaz, ó. Falou que não, pô, passei por trabalho pra caramba, fiz um monte de coisa, reunião.
1: Mas no final,
2: compromisso. Isso tudo foi tranquilo. A parte mais difícil do meu dia foi seguir a coreografia do Kuduro.
1: Kuduro.
2: Com as filhas dele. Vamos ver se ele aprendeu, se ele realmente conseguiu fazer essa coreografia corretamente, né? Ó, ele tem que dar umas aulas pro Flávio Bolsonaro, porque, ó, o Serginho tá dançando bem melhor que o Flávio, hein?
1: Fala aí,
2: vamos juntar, aproveitar que é amigo, tirar aquele cara lá, o barrigudão lá da aula de dança do Flávio, e vamos botar o Serginho, gente.
1: Bota aí, solta aí. Cuduro!

0: bagunça corre solta, ô
1: rapaz,
0: Serginho.
1: Rapaz.
0: Ah, meu Deus.
1: Que farra boa, hein?
0: Muito boa essa farra, né? Prefeito não é só a seriedade, aquela cara dele não, de amarrar de vez em quando, arruma cada briga.
1: É durão, mas dança...
0: Tira esse boné da cut aí, rapaz!
1: É durão, mas dança com duro.
0: É, Vini é muito engraçado. Olha aqui, deixa... Eu tô atrasada que eu tenho que dar o sorteio. Mais alguém ligou aí pra gente incluir mais algum papelzinho? Posso fazer o sorteio do meu radinho aqui? Pro pessoal da produção, mais alguém deixou o nome? Acabou, hein? Atenção,
1: se eu tocar
0: atenção.
1: No seu radinho.
0: Atenção.
1: Até o fim,
0: segura o radinho
1: só pra rimar com in. Pois se eu ganhar din-din, você vai gostar de mim. Se eu tocar no seu radinho.
0: Atenção, dole uma, dole duas, dole três. Vamos ver, vamos
1: moderno
0: ver.
1: Moderno esse rádio, hein?
0: Peguei o papelzinho. Vamos ver, alô, quem faturou, alô, alô, alô, o radinho. Foi. A Michele Silva!
1: Aê, Michele Silva!
0: Michele Silva!
1: Meus parabéns!
0: Michele Silva, que tem o telefone 98924, final 86. 98924. Não, eu acho que é 98929.
1: Moderno,
0: final 86.
1: Hein?
0: Michele Silva, 98929, final 86. Michele!
1: Ganhou um radinho aqui, moderno, hein?
0: Vai ficar guardadinho o seu radinho.
1: Tem até Bluetooth.
0: É.
1: Chique demais, tipo C.
0: Bateria recarregada.

0: te ofereciam com muito amor e carinho para os nossos ouvintes da Rádio RCFM.
1: Exatamente.
0: Eu me despeço por aqui, agradecendo, desejando um bom final de semana para todo mundo. O Cobertura da Arte começa a partir das 4 horas. Eu, enquanto o Vini vai estar aqui, vou estar lá com a minha irmã Roberta Cristiane no terminal de desembarque transatlântico, onde fica a sede da Secretaria de Cultura, curtindo o show da minha amiga Ju Feliciano e depois o Boteco Chique. Mas vou deixar vocês aqui acompanhando essa programação maravilhosa. Teremos ainda a nossa equipe de reportagem trazendo notícia a todo instante. E eu peço que vocês, né, curtam o final de semana com responsabilidade e que na segunda-feira, se Papai do Céu permitir, a gente está aqui de novo. Não é isso, Vini?
1: Exatamente.
0: Valeu, galera. Tchau, tchau.
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3: O Parque de Exposição Agropecuária de Araruama recebe a partir desta quinta-feira a sexta exposição Inéditos do Manga Larga Marchador. O evento reúne cerca de 90 cavalos que participam pela primeira vez de pistas oficiais da raça. A programação vai até o domingo com julgamentos, visitação do público e atividades voltadas ao agronegócio. Quer mais informações? Acesse o site rcfm.com. Jaque Duarte, direto da redação para a rádio RCFM.
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gosto muito do som dela. Ela é Alanis Morissette, You Learn, clássicos da RCFM. Diferente, né? Toquei Benito de Paula, Mulher Brasileira, ABBA, Dancing Queen e Barão Vermelho, Bete Balanço. Sequência alucinante, só podia ser em 88,7. Estamos ao vivo, paralelamente na internet, claro. O player do site radioRCFM.com e através do nosso aplicativo também. Vem comigo, viajando até as 4. 12 minutos agora faltando para as 2. Hoje é dia de cobertura da arte, né? Que tal uma do Gonzaguinha? Lindo Lago do Amor, tudo de bom para você na RCFM. Clássicos, até as 4.

0: Lewis e quem? Relax Musical, Dire Straits, Euler Streak, Gilberto Gil, Toda Menina Baiana, David Bowie, It's Not America e ainda Gonzaguinha, Lindo Lago do Amor, clássicos da RC, a vibe é essa até as 4 da tarde. Agora 2:04, tudo de bom pra você, uma ótima sexta.
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1: A Secretaria de Educação de Cabo Frio abriu vagas para estágios obrigatórios destinadas a estudantes de graduação e de cursos técnicos de instituições conveniadas com o município. As oportunidades são para atuação em escolas e setores administrativos no segundo semestre de 2026. Os requisitos e prazos estão no edital 123 de 2026, publicado no Diário Oficial. Confira todos os detalhes no site rcfm.com. Jaque Duarte, direto da redação para a rádio RCFM.
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3: Agora 2h10 da RCFM, clássicos, trazendo Paralamas, track. Uma ótima tarde pra você.

0: Essa é do J Quest Dias Melhores. Lighthouse Family, Love Every Minute. Léo Jaime, adoro. Liverpool Express, You Are My Love. E Paralamas do Sucesso, Track Track.
1: Pra sempre.
0: Clássicos da RC até as 4 da tarde em 88,7. Agora 2h30. Uma ótima tarde pra você, uma ótima sexta. A próxima é com o London Beat. I've Been Thinking About You.
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0: City Boy, Rolei Pitch na sua estante, Oingo Boingo Stay e ainda Rita Lee, a primeira da sequência, Pega Rapaz.
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1: A temporada de observação de baleias em Arraial do Cabo ganhou destaque na imprensa internacional. Reportagens de veículos estrangeiros reforçaram o aumento dos avistamentos de baleias jubarte na região, impulsionando o turismo e valorizando a preservação ambiental. A notícia completa você encontra no site rcfm.com. Jaque Duarte, direto da redação para a rádio RCFM.
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0: 4 na RCFM, esta é Shine Happy People, R.E.M., Milton Nascimento, Coração de Estudante, Peter Gabriel, Mercy Street e ainda o Rapa Mar de Gente, fechando mais uma sequência dos clássicos da RC. Daqui a pouquinho tem Cobertura da Arte, a moçada já tá na área.
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0: Este é Gilberto Gil, Realce.

agora 20 minutos, faltando para as 4, esta é Sônia, Listen to Your Heart. Teve ainda Guilherme Arantes, Ecstasy, Skid Row, AGT Line e Gilberto Gil, Reals, para fechar mais um módulo musical nos clássicos da RC. Daqui a pouquinho, às 4, cobertura da arte em 88,7, também na grande rede. E a última sequência traz Rádio Táxi, Eva.

Reta final de mais uma edição dos clássicos da RC. Toquei Trace Chapman, Hit, Tina Turner e Radio Taxi. Grande abraço a todos. Vem aí o pessoal do Cobertura da Arte. A minha saideira de hoje é com Engenheiros do Havaí, Infinita Highway. Tchau, gente.

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11: Muito boa tarde, gente amiga. Está entrando no ar mais um Cobertura da Arte. E hoje a gente vai estar recebendo aqui convidados muito especiais, né? Afinal de contas, a Cobertura da Arte vai da cobertura aos porões das artes, unindo todos os artistas. E hoje nós estamos recebendo aqui esses artistas, que são o PV, Paulo Veiga, que é repórter cinematográfico. Dizem que ele é cinegrafista de uma celebridade aqui na cidade. Eu vou tentar descobrir quem é essa celebridade, que ele é o cinegrafista, né? E temos aqui também o Leonardo Neves, que é empresário. e vai falar um pouco aqui sobre o empreendimento dele. Temos também a Luísa Araújo. Luísa Araújo, que é professora de literatura e de artes, leva arte e literatura para todos os porões e coberturas. E a gente já volta. Eu vou deixar vocês aqui com uma música que é Alceu Valença, La Belle de Ju. E logo depois você vai receber aí um informativo direto da redação. E daqui a pouquinho a gente volta, porque a gente já está aqui nos preparativos para a transmissão ao vivo aqui da nossa live no YouTube. Para você acompanhar o programa Cobertura da Arte no YouTube, você deve colocar aí no YouTube Cobertura da Arte. Vai aparecer aí a transmissão ao vivo, é só clicar em cima. Pode comentar se você é artista e você quer participar da Cobertura da Arte. Manda mensagem pra gente, pode escrever na live do YouTube, pode escrever no nosso Instagram, que é Cobertura da Arte, e pode também mandar aqui pro WhatsApp da rádio, que é 22992064316, 22992064316, e agora a gente fica com Alceu Valença, La Belle de Jour.

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1: O Instituto Federal Fluminense de Cabo Frio divulgou a lista de reclassificação para os cursos de formação inicial e continuada de músico, produtor e auxiliar pedagógico. Os candidatos convocados devem conferir os prazos, a documentação e as orientações para matrícula nos editais da instituição. Confira todos os detalhes no site rcfm.com. Jaque Duarte, direto da redação para a rádio RCFM.
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1: Cobertura da Arte, estou aqui para trazer novidades. Nossos convidados já estão quase saindo do camarim. Estão ali se arrumando, já está quase tudo pronto. E a Yasmin Meraki aqui está terminando a configuração da nossa transmissão ao vivo. Porque você sabe que o ao vivo tem dessas coisas, né? A gente às vezes precisa fazer uma configuração de última hora. E logo a gente está chegando aqui e entrando aqui com nossos convidados. Lembrando que hoje a programação aqui em Cabo Frio está muito boa. Cabo Frio está rolando Festival do Camarão na Praia do Siqueira. Começou ontem e vai até domingo. Lugar certo para comer um camarão, levar os amigos, ouvir uma música maneira. Esse evento que está priorizando aí bandas locais e trazendo som de qualidade para todo mundo que quer experimentar aqueles mais diversos pratos de camarão. E é também o Dia da Cultura, celebrado pela Secretaria de Cultura de Cabo Frio, promovendo um encontro artístico no terminal do Transatlântico. Começou às 14 horas e vai até o arroz queimar, hein? Tô esperando todo mundo lá daqui a pouco. Assim que acabar a cobertura da arte, eu tô indo para lá assistir o show de Luma e Boteco Chique. Fora uma galera lá que vai estar fazendo apresentação de dança, de teatro, vale super a pena. E a gente dá sequência aqui no programa Cobertura da Arte com a música de Marina Lima, Eu Te Amo Você.

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1: Estamos no ar, Vini Marx?
2: Estamos no ar, agora sim, né?
1: Pontualmente?
2: Pontualmente, às 16h26, mas nós abrimos o programa, né?
1: É, deu tudo certo. É,
2: e agora estamos aqui, né, com o nosso primeiro convidado, Yasmin.
1: Que é quem?
2: Quem? O próprio.
1: Ele.
2: O brabo.
1: O videomaker da região.
2: O videomaker mais brabo da região?
1: Um, dois, porque eu tô com
2: um,
1: o segundo
2: dois.
1: Aqui também.
2: É, porque tem que... Pra poder fazer a cobertura da participação de um videomaker brabo como esse, tem que ter um outro videomaker mais brabo do que ele, ou tão brabo quanto ele, pra fazer essa cobertura. E estamos aqui com esses dois caras aqui, ó.
1: Que são quem?
2: Nos bastidores, Ryu e... Sendo entrevistado, ele, o próprio.
1: O próprio PV.
2: Quem é o PV?
1: Quem é o PV,
2: Fala
1: galera?
2: Pra gente, PV. Quem é o PV?
3: Pô, na moral, vou levantar porque foi muita elogio. Aqui, só pra avisar o Ryu, enquanto eu estiver aqui, tá em segundo lugar, hein?
2: Desculpa aí, né?
3: Desculpa aí, mas aqui, humildade e pouca bobagem aí. Então, cara, eu sou o Paulo Veiga, né? Repórter cinematográfico de profissão, 22 anos de profissão na área do telejornalismo. Hoje, na nova linguagem da molecada aí, filmmaker, videomaker. E atualmente.
2: Dizem que você é videomaker de uma celebridade na cidade.
1: Que celebridade é essa? Será que
2: quem é a celebridade? Eu fiquei curioso pra saber.
3: Rapaz, foi um presente que eu recebi aí, né? Isso é uma história que até me emociona mesmo, porque eu nem esperava, na verdade.
2: Nem esperava, né?
3: Essa oportunidade, aconteceu e, pô, o trabalho. É muito bom trabalhar com esse cara, é assim, maravilhoso.
2: E quem é esse cara, gente?
3: O nosso líder, o nosso prefeito Serginho.
1: Ih,
3: brabo,
1: relíquia do Serginho.
3: Ah, a relíquia
2: então
3: do Serginho.
2: É isso, né?
3: O cara é brabo, me deu uma oportunidade muito boa no momento que onde eu não esperava nem mais estar atuando na profissão. O cara me abraçou e me deu essa oportunidade de estar aí voltando, né, à profissão. E é isso.
2: Muito bom. E aí, Yasmin, o que você tem pra perguntar pra ele? Você que também é do ramo de mídias sociais, videomaker,
1: tu sabe que hoje eu fiz uma mídia, né?
2: Internet, de coisas, de...
1: Eu fui ali no comprar utensílios pra minha casa nova.
2: E aí, como é que foi
1: isso? Cara, hoje aconteceu um fenômeno comigo que eu esperava acontecer isso por muito tempo.
2: Fala pra mim.
1: Que eu consegui dar uma gorjeta.
2: Deixou uma gorjeta?
1: Deixei, cara.
3: Não foi na troca da mídia, não, né?
1: Não. Sabe o que aconteceu? Eu fui e comprei um negócio.
2: Deixou a gorjeta, mas fez selfie deixando a gorjeta.
1: Não,
2: aí não vale.
1: A gente precisa incentivar as pessoas a dar a gorjeta, né? Então o que aconteceu? Sobrou um troco. Sabe quanto foi? 10 centavos, eu consegui deixar a gorjeta.
2: 10 centavos, Yasmin?
1: Deixei.
2: Aí você se orgulhou de
1: me
2: poder
1: orgulhei.
2: Deixar um troco de 10 centavos.
1: Gravei
2: e ainda gravou um vídeo.
1: Cara.
2: Olha.
1: Você sabe que você tá mudando a vida quando isso acontece.
2: É verdade.
3: É a nova linguagem, né?
2: Nem vou falar nada.
3: É a nova linguagem.
1: Brincadeiras à parte, PV. Como é que você começou aí nesse ramo? E você falou que agora a Serginho te deu uma nova oportunidade. Como é que foi sua história? Como é que tá sendo agora? Continuar essa história quando você falou que nem pensava mais trabalhar com isso.
3: Então, cara, foi assim, eu comecei lá em 2005, né? Como numa TV local no Friburgo. E lá eu fui contratado, na verdade, pra ficar na faxina, né? Do estúdio.
2: Qual era a TV lá?
3: É a TV Zoom.
2: TV Zoom,
3: conhece
2: a
3: TV Zoom?
2: Participei lá do programa.
3: É isso aí, ela mesmo.
2: Trabalhei na Rádio Caledônia.
3: Rádio Caledônia, famosa, antiga história.
2: Fui entrevistado lá na época.
3: Isso, tem uma galera que eu trabalhei lá. Então, assim, na época, eu fui encontrar pra ficar na faxina de estúdio, né?
2: Caramba.
3: E aí.
2: O estúdio lá era grande.
3: O estúdio era grande, era bem dividido e tal. E eu limpava todos os estúdios, cara.
2: Caramba!
3: Tinha que limpar todos os estúdios e deixar montado pra programação do dia.
2: É mão na massa mesmo.
3: Mão na massa. E aí, só que me encantou a câmera, cara.
2: Você gostou,
3: a câmera me encantou, vi os profissionais lá e tal, e eu queria aprender, queria fazer e tal, e os caras, não, calma, né, a tua hora, enfim.
1: Tua hora vai chegar.
3: Aprendi,
2: pega,
3: me dediquei.
2: Essa cabeça,
3: cara, foi.
2: Vai na fé.
3: E uma vez, rapaz, tinha um caminhão, tinha capotado na... Pra quem conhece Friburgo ali, indo pra Muri.
2: Muri, sei.
3: Depois e não tinha cinegrafista nenhum, tava todo mundo já ocupado. O cara falou, meu irmão... Na época era uma PD-170, não sei se a molecada vai saber, é uma câmera de fita mini DV.
2: Achei que era uma arma, rapaz.
3: Porque ela é uma... Rapaz, foi minha primeira gravação profissional. Eu falei, cara, eu vou arrasar.
2: Vou tirar onda.
3: Pô, claro que não.
1: Foi arrasado. Perdeu e aí, foco, tu foi arrasado.
3: Perdeu foco.
2: Iluminação tava merda.
3: Cor verde, tudo errado, tudo errado. Mas foi uma história bacana, essa história é bacana.
2: Aprende errando, né?
3: Aprende errando. E aí, dentro disso, eu procurei investir em mim, né? Eu falei, cara, eu quero aprender isso, vou fazer isso. Mesmo. E da TV Zoom, eu fui pra fazer um teste na TV Brasil, na Roquete Pinto.
2: Roquete Pinto.
3: É, isso foi em 2008.
2: Rapaz,
3: e ó, passei, que história. Passei, fiquei, fiz a TV escola, fiquei de que Cabo bacana, Man, comecei como Cabo Man, auxiliar de câmera. De Cabo Man, fui pra auxiliar de repórter cinematográfico.
2: Foi só evoluindo de
3: cara. Evoluindo, porque, né, toda ela foi
2: essa parada, vai aprendendo a coisa nova e vão botando. O cara que já tá ali, ele é o primeiro
3: indicado. E você fica sendo indicado, e você tá avaliado, né?
2: Já sabe que você entende do assunto.
3: E ali, como Cabo Man, ali de estúdio, tive a oportunidade de trabalhar nos estúdios da Lida Nard, né? Porque ela tinha um programa na TV Brasil.
2: Olha aí, ó.
3: Tive a oportunidade de trabalhar com muita gente. E da TV Brasil, cara, foi só...
1: Ladeira acima,
3: que aí fui pro SBT, Band...
2: Que beleza,
1: né? E aí...
3: Trabalhei aqui pro interior também.
1: E aí, como é que foi? Chegou aqui no interior.
2: Uhum. Interior?
1: E aí, tu falou que nem pensava mais trabalhar na carreira, e aí teve uma reviravolta. Como é que foi isso?
3: Então, isso foi o seguinte. Eu, de 2005 até 2020, eu tive minhas recaídas profissionais.
2: Recaída profissional?
3: É, que
2: foi fazer outra coisa, né?
3: É, você, tipo assim, cara, o que acontece? Eu tenho uma coisa comigo, cara, que é aquela coisa de você se provar o tempo todo que você pode mais. E nessa...
2: Exatamente.
3: Eu acabei escorregando.
1: Ah, faz parte.
3: Sai de um lugar, não quero ir pra um lugar melhor. E nessa,
2: aí acaba que tem hora que não pinta nada.
3: Pinta nada. Fui fazer outras coisas e tal. E aí, pra 2019, eu já trabalhava na InterTV, saí e fui trabalhar numa loja em Nova Iguaçu. Fui trabalhar na rádio, numa rádio, a rádio Jornal Hora H.
2: Jornal Hora H.
3: Nova Iguaçu, conhece, né?
2: Conheço.
3: Trabalhei lá, nossa senhora.
2: Aí.
3: É pesado.
2: Lá é doideira.
3: Ali é doideira. Peguei cada. E aí, só que aí, pô, me desliguei de lá, o clima ficou. Enfim. Probleminha lá. E aí eu fui trabalhar numa loja de. A única vaca que tinha era pra faxina.
2: Tô dentro. Tô de dentro. Trabalho eu não fujo.
3: Só que
2: você tem pagamento? Continuo.
3: Pergunta que eu digo.
2: O pagamento cai na conta?
1: Quando é o.
2: Vambora.
1: Quando é o payday? Entendeu?
3: E aí eu, trabalhando tal. E tive a oportunidade de 2019 voltar pra InterTV, voltar pra profissão.
2: Maneiro. Fazendo aquilo que você ama numa empresa que é um sonho. Um sonho de quase todo mundo que trabalha na comunicação.
3: E aí um amigo meu, Kleber Rodrigues, que hoje tá na CNN. Um irmãozão falou assim, irmão, quer voltar? Estamos com vaca em Campos de Goitacás, na InterTV. Eu falei, quero, com certeza.
2: Bora.
3: Voltei. 2019, 2020, teve aquela coisa da pandemia.
2: Hã?
3: Foi isso, 2020, 2021?
1: Foi, 2021.
3: 2022, 2021, eu vim transferido pra Cabo Frio. Foi quando eu conheci Cabo Frio. Meu contato com Cabo Frio foi aí.
2: Pronto.
3: InterTV pra
2: cá. E aí gostou de Cabo Frio também,
3: amei, né? Cabo Frio e tal.
2: Rolê legal pra caramba.
3: 2022, 2023, eu me desliguei de novo.
1: Eita ferro. E liga e desliga, liga e desliga, né? E aí?
3: Aí eu falei, cara, agora deu ruim. Deu ruim porque, meu irmão, o nosso mercado... É o que eu tô falando, nosso mercado...
2: Paralelo,
3: enxugou,
2: né?
3: Enxugou, porque hoje...
1: É, agora o repórter também faz a parte... É, ele se filma também,
3: ele
1: se,
3: é, né? É o chamado vídeo... É o vídeo repórter, eu chamo Abelinha, né? Repórter Abelinha, que a gente chama.
1: É, repórter Abelinha. É.
3: E aí, pô, cara, falei, cara, deu ruim, mano.
2: Deu ruim,
1: né? E agora?
3: E agora?
2: E aí?
3: E aí, meu irmão, eu fui pra Campos Goitacazes e lá trabalhei na prefeitura de lá. Recebi uma proposta pra vir pra voltar pra Cabo Frio pra trabalhar na prefeitura daqui.
2: E aí?
3: E aí eu vim.
2: E topou.
3: Só que nessa de topar, é uma história que eu não... Esquece isso.
1: Vamos pro corte.
3: Aí daí foi pra corte da linha do tempo. Então. Corte.
2: Aí veio a vodka.
3: Aí eu fui pra. Aí eu voltei pra Campos de novo. Tive problemas particulares meus, de família.
2: Foi pra Campos?
3: Voltei pra Campos de novo.
2: Campos.
3: É uma história muito louca minha, né? Muita coisa.
2: Não, mas toda a história é louca.
3: E foi aí que eu achei que já não tinha mais chance.
2: Mas não vai rolar mais, né?
3: Falei, cara, já foi, já
2: tem que mudar de profissão.
3: Mudar de profissão.
2: Aprender a fazer pão.
3: É, qualquer coisa, cara. E aí veio a oportunidade que eu não esperava. Foi eu ser chamado pra voltar pra trabalhar com...
2: Com o Serginho. Você já tinha trabalhado com ele em algum momento?
3: Não diretamente assim.
2: Já prestou serviço.
3: Já fez algumas coisinhas pela...
2: E tá gostando de fazer esse trabalho?
3: Cara, eu vou falar pra você, cara. O Serginho é resenha demais, cara. É um cara bom demais. Tô falando aqui pra... Porque assim, eu costumo dizer a galera falar, não, eu não tenho... Primeiro que eu não sou politizado, irmão. Eu não tenho direito de deixar orgulho, porque eu sou Serginho.
2: Não sou direita, não sou isso. Eu sou
3: Serginho.
2: Eu tô com ele,
3: né? Eu tô com ele, meu irmão.
1: Tá fechado no ar.
3: Então, assim, cara, foi uma gratidão, cara. Uma gratidão, e trabalhar Maneiro. Com ele é sensacional, a gente troca ideia. E
2: é uma aventura também.
1: Aventura. Agora, então quer
2: cada
1: dizer...
2: Cada dia uma aventura nova.
1: Calma aí, quer dizer, então, que aqueles vídeos do tapetinho do Serginho é você que tá fazendo?
3: Não, então, mas já bem claro que tá, gente.
1: Quero saber.
3: Ah, não, porque quem é o gênio? É ele.
2: Ele que
3: dá as ideias, ele que, pô, bola tudo.
1: Ele é o gênio.
3: É, ele...
2: Aí vocês só executam.
3: Executam, ó, vou subir a árvore, vamos mergulhar.
2: O que tiver que fazer, a gente resolve.
3: E a gente resolve, vai, e o trabalho flui, graças a Deus, caminha direitinho.
1: E vai pegando as imagens.
3: Passa os nossos perrengues. É. E que não é fácil, não. Às vezes a galera acha, pô, isso aí, meu irmão.
1: Isso aí não é trabalho, isso aí é resenha.
3: Negócio
1: é igual a gente aqui.
2: Tem que ter postura pra chegar também no lugar.
3: Todo dia, ó, o sapato com a calça com lama até o joelho.
2: Aí, ó.
3: E vamos que vamos.
1: Aí entra na lama pra gravar.
2: Pode ter certeza que se o Serginho molhou o sapato, você também molhou.
3: Também molhei,
1: talvez
3: isso aí.
1: Talvez você molhe mais do sapato, né?
2: Porque molhou,
1: pegar ali, talvez ele
2: nunca
1: molhe
2: parei pra pensar nisso, cara.
3: O quê, rapaz? Mas é bom demais. Na verdade, quando a gente faz o que a gente gosta, cara, eu acho que você não mede muita coisa, cara. Você...
2: É só levar um sapato extra, uma meia extra.
3: Eu acho que...
2: Vida que
1: dá
2: segue.
1: Dá tudo certo.
3: Dá tudo certo. Quando você faz o que você gosta, você não mede muita coisa. Você só faz e se der Deus, se não for, vamos e...
2: Moderno.
1: Agora... Dentre essa sua reviravolta aí da tua vida, que agora tu tá aí com o Serginho gravando, qual foi um vídeo mais maluco, assim, que tu olhou, tu pensou assim, cara, esse aqui, Serginho se superou na ideia e eu tive que botar, mas tive que ralar bastante. Tem algum que tu lembre, assim?
3: Quer que o da Put?
2: Ah! E tá dando o que falar isso aí já, né?
3: Cara, mas aquele foi engraçado porque...
2: Eu também achei muito
3: porque
2: engraçado.
3: Porque ele é amigo do cara mesmo, cara. Ele é amizade, é, porra, brincadeira, resenha. Aí, porra, aquilo eu achei. Eu falei, cara, esse cara é doido mesmo. Mas, cara, sensacional.
2: Não, e ele sabe o que é a CUT, né?
3: Mas assim,
2: dos trabalhadores.
1: Cara, esse da CUT eu vi
2: ontem. Tava brincando.
1: Eu ri tanto.
3: Mas, assim, na profissão... Fala o seguinte, minha profissão de vídeo, que eu já passei situações, tá até comentando com o Rio, falei, Rio, eu tenho umas histórias muito longas na minha vida profissional de jornalismo, por exemplo. Fui fazer um presídio lá em... Pode contar?
1: Pode. Essa aqui?
3: Pode mesmo?
1: Pode, é. O microfone é teu, meu amor.
3: Então tá bom, vou contar. Vou contar. Já que pode. Fomos lá fazer um presídio lá, de um raio-x que chegou lá, um presídio de campus e tal. Aí os caras, você tem que entrar lá e... Cara, o raio-x mostra tudo.
2: Mostra tudo.
3: Tudo.
2: Que doideira, hein?
3: Tudo. Rapaz, aí o cara falou assim, não, mas como é que a gente vai mostrar o repórter?
2: Até dentro da barriga,
3: aí, mano. Não, mostra tudo. Como é que a gente vai mostrar isso aqui? Eu falei assim, cara... Eu posso participar. Botei a câmera no tripé. Eu tinha uma calça cheia de bolso de cinegrafista.
2: Uhum.
3: Aí você tem que entrar assim, né? Igual o Cristiano, eu tô assim. E aquilo vai te empurrando, você vai passando. Passou, beleza. Passou no raio-x. E eu tô vendo todo mundo rindo assim, ó.
2: O pessoal tá rindo. Tá rindo de quê?
3: Não tô entendendo.
2: Não entendi
3: a risada. Quando eu entrei, fui ver porque que riram.
1: Ah, riram por quê?
2: O que houve?
3: Mostrou coisas que não era pra ser mostrado.
1: Ah, não!
3: Não!
2: Ah, tá!
3: O corpo humano!
2: Mostra tudo
3: o corpo humano!
2: Que isso, gente?
3: Agora não sei se foi por ver. Não sei se vocês estavam rindo de vergonha de minha pessoa, mas, gente, era positivo ou negativo que tava rindo?
1: Merece like ou dislike?
3: Era grandioso, era minuto.
2: Foi satisfatório ou foi cômico?
3: Ficou um clima chato. Eu falei, meu Deus, que vergonha.
2: Não sei se eu agradei, não sei se
3: eu não agradei. E ficou aquela coisa, mas ficou maravilhoso. Nego Rio brincou e tal. Falei, caraca, que loucura. Tá, você vai... É isso, mas eu falo, isso é gostoso, cara.
2: É maneiro, né?
3: Você, pô, é muito bom você levar no seu dia a dia.
2: Cada dia uma surpresa.
3: Cada dia uma surpresa, cara. É sensacional. Você vê coisas que você não imagina.
2: Beleza. Ó, agora a gente tem um quadro like, dislike. E não sei se você tá preparado pra isso, mas você vai ter que dar seu like.
1: Você
2: e
1: já
2: seu dislike.
1: Viu.
2: Você já participou aqui.
1: Você
2: junto,
1: não vem
2: junto
1: de
2: com
1: Miguel.
2: O Serginho, você já viu o Serginho dar o like, dislike dele. Então agora vai ser a sua vez de
1: Prepare.
2: Dar o seu like, dislike. Mais alguma coisa que você gostaria de compartilhar com os ouvintes antes do seu like, dislike?
3: Rapaz, quero sim, olha só. Primeiramente, parabenizar aí o espaço.
2: Pô, valeu mesmo.
1: Obrigado.
3: Pô, espaço maneiríssimo. É, faltou só o chope, né? Cerveja.
2: Ah, é, uma cerveja. Inclusive, a gente bebe na saideira. É, sai, já sai daqui pegando a cerveja no meio do caminho.
1: A gente aceita patrocínio, né?
2: Apoio.
1: Apoio.
2: Quem fornecer a cerveja pra
1: gente. A gente tá aceitando.
2: Estamos, inclusive, precisando de patrocinadores.
1: Exatamente. Quem quiser patrocinar, tamo aí.
3: E só agradecer a minha oportunidade, só isso.
2: É isso. Muito bom. Então vamos lá, eu vou soltar a vinheta e a Yasmin vai te fazer a pergunta, hein? Vamos lá.
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1: PV, olhando pra essa câmerazinha aqui, eu quero saber qual é o teu like no dia de hoje.
3: O meu like vai para esse prefeito maravilhoso que me deu essa oportunidade de voltar à minha profissão e voltamos juntos. Parabéns pelo trabalho. Meu like vai pra ti o tempo todo.
1: Eita! Serginho ganha tanto like.
2: Serginho é o recordista de like aqui da likes. Rádio RCFM. Mas eu entendo, você merece. Ele merece
3: não,
2: mesmo.
3: Não, assim,
2: pelo menos pra você, sim, né?
3: Não, pra mim, não, assim, é uma coisa que é vai muito além do eu estar.
2: Então também, é isso, é isso. Tem que ser a sua verdade.
3: Isso aí, a história é.
2: Mas onde tem like.
1: Tem dislike também, eu quero saber qual é o seu dislike, PV.
3: Pô, meu dislike vai pro jogador da seleção que bateu o pênalti, pelo amor de Deus, soldado.
2: Quem era aquele cara? Você...
3: É o tal do Bruno, como é que é o nome dele?
1: Bruno Guimarães.
3: Ô, Bruno Guimarães, pelo amor de Deus. Quando você chegar no Brasil, chegar no Rio, esquece o Vasco, hein?
2: Eu nunca nem vi. Eu não entendi também, não, pô.
1: Tá tudo certo. Às vezes, né?
2: Ai, meu Deus
1: do céu. É o que tivemos pra aquele momento.
2: É, exatamente.
1: Infelizmente. Foi um prazer te receber, PV. Não é não, Vini?
2: Prazer, PV. E você faz parte da cobertura da arte também. É. Sempre que tiver um assunto, sempre que quiser... É, chegar aqui, trazer um artista, considere-se membro da cobertura da arte, pois você já foi batizado.
3: É, eu vou falar contra você, sobre a arte, que a arte pudesse dar também uma visibilidade pra galera do trap aí, do rap, que faz um trabalho muito aí. Bom, cara.
2: Pois vamos, então, dar essa visibilidade? Vamos trazer essa galera aí junto comigo?
3: É uma galera que merece, com a gente, uma galera nessa. Que...
2: Então vambora.
1: Então vambora,
2: vamos
1: que a gente
2: vamos pra
1: quer.
2: Cima.
1: Agora... Antes da gente entrar aqui na nossa passagem, vou pedir até pro Rio gravar, a gente jogou uma enquete ontem no nosso Instagram.
2: Ah, é verdade, Vini? A enquete da música.
1: Tem que pegar só no seu celular que o meu tá sem bateria.
2: Vamos lá, a gente tem uma enquete da música.
1: Qual é a música que vai tocar no intervalo do programa Cobertura da Arte?
2: Exatamente, ele tá, essa enquete tá aqui na página da Cobertura da Arte. E são duas músicas, uma da Ângela Rorô, que é Escândalo, e a outra da Gal Costa.
1: Qual foi a que ganhou,
2: Vini? Sua Marques? Estupidez.
1: Qual foi a que ganhou aí na nossa enquete?
2: Vamos ver, como é que faz aqui, ó. Vamos lá. Quem ganhou foi a Ângela Rorô, Escândalo.
1: Então essa vai ser a música que vai tocar agora, no primeiro intervalo do programa Cobertura da Arte. Pra você que tá acompanhando, esse é um novo quadro que a gente tem. Toda quinta-feira a gente vai jogar lá e quem escolhe a música que vai tocar no intervalo é você.
2: É verdade, calma aí.
1: Agora a gente vai descobrir se vai ter a música nesse intervalo. Aparentemente não vamos ter essa música.
2: A música vencedora vai entrar na próxima, vai entrar primeiro.
1: Vai entrar no segundo.
2: Fagner Cartaz, e depois de Fagner Cartaz entra Ângela Rorô, Escândalo.
1: Isso é cobertura da arte.
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2: Estamos de volta. Agora com ele, o Leonardo Neves, que é empresário no ramo de capotaria veicular, não é isso? Fala comigo, Leonardo Neves.
3: É isso aí, galera. Então a gente tá aqui para trazer para vocês...
2: Fala aí, mais perto um pouquinho do microfone. Né, puxa, ele pode puxar ele perto de você. Vai ficar moderno. Aí,
3: beleza.
2: Top.
1: Pronto.
2: E aí, fala para mim. Então, a capotaria é uma arte também, né? Porque, ó, vou te falar um negócio, hein? O forro do carro, ele tem muitos detalhes, né? Como é que funciona? Fala pra mim.
3: É uma arte, porque o carro tem... Os bancos têm costuras, né? Personalizadas. Você pode botar do teu gosto.
1: Não pode botar a costura no lugar errado.
3: É isso. Exatamente. Aí. Tem as suas configurações, né?
2: Ué.
3: Vai ali na linha da produtora. Vamos dizer, a Volkswagen tem uma linha de costura.
2: Uhum.
3: Chevrolet tem uma outra linha. Então a gente segue o padrão montadora. Tá? E a gente personaliza também. O cliente chega lá, não quero igual a montadora mandou pra mim. Eu quero personalizar os bancos. Eu vou personalizar.
2: Cara, eu quero o carro todo rosa, igual a Penélope Charmosa.
3: Vai embora, a gente faz.
2: Faz também.
1: Então, né? Esse é o cara. Agora, a gente primeiro quer saber, começar com a nossa pergunta, né, Vini?
2: Aquela pergunta é uma pergunta um tanto filosófica, Leonardo.
1: Pois é.
2: Que é, quem é Leonardo Neves?
3: Vamos lá, Leonardo Neves tem muita história, né? Vou começar o princípio, como começou a Léo Autocapas, que era Léo... Cadeiras.
2: Ah, né? Léo Cadeiras.
3: Tudo começou numa garagem, né, cara? Bem humilde, né? Ali eu fui começando, consertando cadeiras, né? Grampeando manualmente as cadeiras, pac, aquela grampeadora.
2: Depois fica cheio de calo na mão.
3: Cheio de calo até hoje ainda tem, né? Aí vai modernizando, vai comprar um compressor, com a máquina pra grampear, fica mais moderno, né? E hoje vem até tudo pronto, né? Hoje
2: fica muito mais fácil. O negócio foi ficando cada vez mais moderno.
3: Mas eu comecei...
2: É moderno o negócio.
3: Comecei na ralação mesmo, né?
2: Começou pelo começo mesmo.
3: Começo, tudo tem uma história, né? Então comecei na garagem, foi crescendo.
2: Aqui em Cabo Frio
3: aqui
2: mesmo?
3: Aqui em Cabo Frio, no São Cristóvão, né? Bairro São Cristóvão.
2: Ah, legal. Você já morava em São Cristóvão?
3: Já morava no São Cristóvão.
1: E aí começou com as cadeiras?
3: Comecei com as cadeiras.
1: E como é que foi esse desenrolar?
3: Desenrolar foi que eu conheci um tapeceiro, né? Capotaré, que a gente chama de... Minha empresa é Tapeçaria Automotiva.
2: Tapeçaria Automotiva.
3: O nome em carioca, que isso aí vem de São Paulo. Tapeçaria vem de São Paulo.
2: Ah, entendi.
3: Eu já trouxe a modernidade.
2: Entendi.
3: Rio de Janeiro é capoteiro, capotaria.
2: É.
3: Né? Aí vai,
1: não é de capotar carro, é de capotar o banco, as coisas.
2: Não vai capotar o carro.
1: Não, vamos confundir.
3: Aí engloba o náutico, residência, né? Aí eu comecei, como eu tava falando, eu comecei com sofá, cadeira de escritório. Conheci um capoteiro das antigas, tá? E ali foi animando a gente entrar no ramo automotivo. Eu entrei no ramo automotivo, ele me alertou, porque eu era só cadeira. Aí eu conhecendo esse capoteiro, ele me alertou, poxa, vamos fazer carro.
2: O carro é o momento, né? Tipo assim.
1: E todo mundo quer deixar o carro bonitinho.
2: Quase ninguém fazia isso também.
3: Exatamente. Tinha poucas empresas.
2: Tinha um mercado, um campo aberto aí pra trabalhar.
3: Hoje, se você for ver, deve ter uns 3 ou 4.
2: Olha, isso ainda são poucos,
3: né? A gente tava até conversando aqui nos bastidores sobre o Fera, né? Lá da Barra.
2: É verdade, rapaz. Eu conheci esse... Aí, esse cara ficou famoso, né? E bota aquela... É o Rodrigo Fera. Porra, Felipe Fera, lá da Barra da Tijuca aí. O cara faz umas paradas assim, ó, ele bota o forro maneiro, bota uma luzinha assim, um de LED. Aí porra, o seu carro que é carro normal, padrão. Aí leva lá e ele deixa o carro todo high-tech. Cheio de LED, cheio de luzinha.
1: Agora,
2: o estofado diferenciado.
3: Agora
2: então você
3: precisa mais ir por isso.
2: Você é o fera daqui, né?
1: A gente tem o fera daqui.
2: Que Felipe Fera, aqui é Leonardo Fera.
1: Rapaz, vai tomar.
2: Léo Fera.
3: Aí começou, né? Numa garagem.
2: Garagem em São Cristóvão.
3: Teve a oportunidade de pegar um galpão.
2: Olha aí, ó.
3: Cresceu de um tamanho que a gente foi pra um galpão que cabia 20 carros lá dentro.
2: Que
1: caramba,
2: isso?
1: Exatamente. 20 carros.
3: Aí foi crescendo, a galera querendo conhecer. Só que aí tem uns baixos, né? Veio
2: tudo
3: a pandemia.
2: Tudo tem altas e baixas.
3: Veio a pandemia. Pandemia, eu tive que fechar.
2: Caramba.
3: Voltei pra minha garagem.
2: Voltou pra garagem.
3: Dispensei os 5 funcionários que eu tinha, que tava crescendo.
1: Caramba.
3: O negócio tava uma proporção de alavancar mesmo.
2: Tudo é sentir a temperatura,
3: isso,
2: né?
3: Isso aí, voltamos pra garagem. Da garagem eu voltei pra uma loja pequena de 2 portas.
2: Pronto,
3: Aí tem um propósito. Quando Deus te chama, você não pode ficar parado.
2: Não.
3: Tem um propósito que Deus, assim, não quero você nessa garagem, não quero você na loja pequena. Hoje eu voltei pra um galpão.
2: Aí, ó.
3: Um galpão de 400 metros quadrados.
2: Que beleza,
3: 20 carros.
2: 20 então, carros, ah, pronto.
3: Voltei. É, eu creio que é um recomeço, né? Que Deus tem uma história na minha vida. E o princípio da empresa é sinceridade.
2: Honestidade,
3: é honestidade,
2: né?
3: É fazer o que é pra fazer. É o preço justo, entendeu? É alimentar o sonho que você tem de deixar um carro maneiro. Vou fazer, vou entrar na sua história, tá? Justo. Ó, seu carro precisa fazer isso, precisa fazer que não. Aqui dá pra fazer um reparo, a gente faz reparo de banco também.
2: Ah, tá então, rasgado. Vê se é, pô, achei que eu precisava trocar, mas dá pra só
1: dar... Dá pra dar uma miguelada, né? Dá pra dar uma...
3: Eu quero vender meu carro, não quero trocar.
2: Só dar um jeitinho pra ficar maneiro.
3: Eu não vou condenar um carro que o cara quer, não tem condições financeiras, de repente, de fazer ele tudo. A gente vai também ajudar o cliente, vai ver a história do cliente. Hoje eu atendi um cliente. Ele me pediu um orçamento do WhatsApp, aí eu falei o valor pra ele, pô, você não tá muito pesado esse valor? Aí eu falei, eu quero te entender, eu quero te ajudar. A gente entra também no lado do cliente, né, sinceridade. O que que você precisa? Não, eu quero vender o carro, eu quero só um reparo. Você vai trazer aqui na loja, eu vou avaliar seu banco e eu vou entrar no que você precisa. Vamos só fazer o reparo do teu carro, custo-benefício pra você vender o carro. Eu não vou vender um produto caro.
2: Exatamente.
3: Não vou só, assim, beneficiar do valor. Eu vou entrar na história do cliente e vou tentar ajudar também. Não é só ganhar dinheiro. A gente não fala só ganhar dinheiro, né? É. A gente fala também em ter aquela questão de também estar do lado do cliente, né?
1: É verdade. Do
3: lado do cliente.
1: E vem cá. Então quer dizer que hoje você tem espaço ali para vender 20 carros.
3: Eu trabalho com agendamento.
2: Que maneiro, hein?
3: Tá? Agendamento, eu não pego carro, 3, 4 carros, trabalho com agendas. Então assim, você já chegar lá, vai fechar um negócio comigo, eu vou te agendar daqui a 5 dias, você vai trazer o seu carro.
1: E vem cá, em média, vamos supor, vamos começar aqui nas suposições. Vamos supor que eu tô levando meu carro, hoje. Quantos dias vocês fazem o serviço?
3: É, vai depender do serviço, porque lá eu faço porta, faço teto, faço volante.
1: Ah, faz tudo.
2: Que isso, mas se for fazer os bancos.
3: E faço reparo. Vamos dizer que você quer fechar comigo, eu quero mudar a capa do meu carro, eu quero botar uma cor... Caramelo.
1: É, então vamos ver eu falando do meu Ford carro.
3: Já vamos fechar um negócio.
2: Couro.
3: Eu sou empreendedor, daqui quando sair daqui já tem um negócio fechado com ela.
2: Pronto, né? Tá vendo? Banco, o cara é couro, fera mesmo.
3: Então eu vou pedir você um prazo médio de uns 15 a 20 dias, tá? Eu trabalho com as montadoras. Rápido, eu trabalho com as montadoras de fábrica, né? Padrão montadora.
2: Olha aí.
3: Tá? Vai vir da fábrica o kit pronto.
2: Que é isso,
3: hein? E eu tenho a mão de obra pra instalação.
2: Que legal, hein? Aí fica perfeito mesmo, né?
3: A não ser que você tenha lá seu Fusca, sua Brasília.
2: É, o carrinho velho, né?
3: Que quer fazer um algo personalizado. Aí
2: é carro de baiano, né?
3: Bota pouco que você quiser, bota a lâmpada, bota
2: pronto.
3: A luz. Aí eu vou te pedir um prazo de uns 30 dias. Agora,
2: pompom, né?
3: Eu fiz um.
2: Já bola de gol.
3: Dois carros assim personalizados.
1: Agora, e falando nisso, né, que já que a gente trouxe esse assunto, qual foi o carro personalizado mais marcante aí que tu pensou? Que tu já fez?
3: Eu fiz um Corsa.
2: Ah, é?
3: Aqui da Gamboa, ela tem uma loja de biquíni.
2: Você que chegou agora, perdeu o sorteio do Corsa.
3: É. Foi doideira. Ela pediu todo rosa, o teto de onça, o chão de onça, botou um cílio no farol, o carro foi pintado de rosa.
2: Que isso, eita, gente? Ferro.
3: Foi todo personalizado.
2: Um então, Monza?
1: Então,
2: a gente viu... É um Monza?
3: Você vê esse carro rodando aí?
1: Foi tu que fez.
2: É um Monza.
1: Caramba.
2: Olha, e que assim, maneiro,
3: eu tenho um carro também aqui na Arraial do Cabo, que ele é uma choperia.
2: É um carro choperia?
3: Um verde, né? Um Fusca verde.
2: Que maneiro, hein?
3: Cova, a gente fez um
2: interior. Vai tomar no também. Fusca.
3: É exatamente isso aí.
2: Aí, ó.
3: É isso aí.
2: Você acha que eu tô de bobeira?
3: Tem um Fusca amarelo rodando aí, é da Léo do Capa, gente. Tem um Fusca lá que chama do Leozinho, né? Que é
2: maneiro.
3: Personalizado. Top. Assim, você que quer personalizar seu carro, vai dar uma olhada na loja, vai conhecer a loja.
2: Legal.
3: Vai ver como que é o
2: onde clima. Que fica a loja? Fala
3: Avenida
2: pra gente.
3: Avenida Joaquim Nogueira, né? Número 75, no finalzinho da avenida.
2: Depois ali da Casa da Borracha? Mais ou menos assim.
3: Ao lado ao contrário, vindo pro centro.
2: Ah, do outro lado.
1: Do outro lado.
2: Ah, é de lá pra cá.
3: Isso.
2: Então é cá no finalzinho aqui.
3: É o cruzamento ali, né?
2: É perto então daquele sorvete, que tem uma sorveteria.
3: Passou ele ali mais em frente,
2: aí,
3: 100 a 200 metros. Depois da academia.
2: Depois da academia. Ah, legal, pô. Bacana.
1: Agora, como é que é hoje pra você? Começou nas cadeiras.
3: Isso aí.
1: Abriu o galpão, fechou o galpão, abriu o galpão de novo. Qual é a sensação? O que você tem? De recado até pra dar, que eu acho que é uma história de muita resistência também, isso, né?
2: Aí. Pra quem tá passando aquele momento difícil, empreendedor, então, que as coisas já deram certo, agora estão dando errado.
3: Exatamente, o cara não pode ficar focando só em uma coisa, né? Eu ainda continuo com as cadeiras.
2: Ah, ainda faz as cadeiras,
3: né? Semana agora eu vou pra
2: Vitória. Onde pinga não seca, né?
3: Vou pra Vitória, eu tenho parceria com alguns mercados, né? A gente faz aquelas linhas de mercado, aquelas cadeiras de frente, a gente faz a reforma, né?
2: Que maneiro.
3: E a manutenção.
2: Ah, pra mercado é cotado, né?
3: Isso aí, a cadeira não tá levantando, não tá baixando, o rodízio tá quebrado, a gente faz isso tudo. Aí eu vou pra Vitória fazer a manutenção e faço na região dos lagos todo. E o carro continua ali, né? A loja continua aberta, né? Tem funcionário. E é isso. O empresário que tá aí desanimado, não pode desanimar, né? A circunstância bate, a gente não pode andar para trás, né? A gente tem que perseverar, correr atrás, acordar cedo e saber quem sustenta a gente é Deus.
2: Exatamente.
3: Um braço, ele não vai conseguir.
2: Comece nada. De onde você está, use aquilo que você tem, né?
3: É, exatamente.
1: O importante é o quê? Não parar.
3: Não pode não. Parar.
1: Não pode parar.
3: Perseverança sempre, né? Determinação, desempenho e não pode desanimar.
2: Exatamente.
3: Hoje não tem, tem uma música, né? Que fala: um dia tô rico, um dia tô pobre, né?
2: É igual a roda gigante, a vida também, né? Tem dia que a gente tá lá em cima, tem dia que a gente tá aqui embaixo.
1: Tem gente
2: que
1: tá na meiuca,
3: mais
1: pra cima, mais pra baixo. O importante é estar em algum lugar.
3: Eu tô aqui pra animar os empresários. Você que tá aí desanimado, acorda cedo e fala: não, vai dar, inventa. Faz alguma coisa, o outro fala assim, bota a melancia na cabeça. Vai pra frente da loja.
2: Aquela música do Revelação, tá escrito, né? Erga essa cabeça, mete o pé e vai na fé.
3: Pode
2: manda parar. Essa tristeza embora.
3: É um dia
2: pode acreditar, dia, um pode. Novo dia vai raiar.
1: Sua hora.
2: Sua hora vai chegar. Não é isso?
3: Exatamente. Não pode parar.
2: A hora sempre chega, né?
3: É isso aí.
2: E tá chegando a hora daquele momento especial do programa que
1: é qual, Vini?
2: É o like e dislike.
1: É, o like e dislike.
2: Eu não sei
1: se... Te preparar.
2: Não sei se prepararam o Leonardo Neves para esse momento, mas ele provavelmente já viu o like e dislike do PV, ainda agora aqui. Você vai dar o like para alguém ou para alguma coisa e o dislike para alguém ou para alguma coisa. Antes disso, eu vou pedir para você fazer aí, faz a merchan, passa suas redes sociais... Suas como considerações
1: é
2: finais.
1: Como é que capota com capoteiro?
3: Olha aí. Então, antes disso aí, eu vou deixar a deixa aqui, que eu também falei com ela, que a gente vai deixar aqui uma cortesia, né, de agradecimento. A gente vai fazer a manutenção das cadeiras aqui.
1: Aí, tá? Renata,
2: que é isso, gente?
3: Bom, a rodinha tá quebrada, não tá...
2: A gente que vai beleza.
1: Fazer a manutenção. A gente tá precisando.
2: Você sabe que a rodinha eu mesmo tenho trocado.
3: Não tem jeito.
2: Comprei no Mercado Livre, aí quebrou, eu boto outra. Então, já tem um saco cheio de rodinha ali.
3: Já tem aí pra fazer a manutenção. Mas aí a gente faz a lubrificação.
2: Não, mas e os parafusos, isso tudo eu não entendo. Eu só tenho trocado as rodinhas mesmo. Porque
1: não,
2: sem rodinha fica difícil.
1: Não, sem rodinha não.
2: Pessoal perdendo as rodinhas aí.
1: Pessoal,
2: a última rodinha que eu troquei aqui foi a do João.
1: É mesmo?
2: Perdeu a rodinha, o João. Aí.
1: Eita ferro. Logo o João perdeu a rodinha. Botou a rodinha pra dançar.
2: Botamos a rodinha ali de volta.
1: Botaram a rodinha no João. Opa, na cadeira que o João senta.
2: Na cadeira do João, gente.
1: Para com isso.
2: Com respeito pelo João, pelo amor de Deus.
1: Pelo amor de Deus.
2: Meu parceiro e meu brother.
1: Mas a gente também vai lá, né? Eu tô com o banco da minha PCX furada aqui. Eu comprei pra algum gato arranhou.
3: Vamos fazer.
1: Vamos lá fazer pra gente mostrar no perfil do Cobertura da Arte onde fica a capotaria.
3: Exatamente.
1: Então passa novamente o endereço.
3: Avenida Joaquim Nogueira, número 75, no finalzinho, perto da rotatória, perto do sinal. Não
1: e
3: tem erro.
1: Qual é o Instagram pra gente ver os trabalhos também?
3: É Léo Auto Capas Center.
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1: 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E o WhatsApp? 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
2: Então é isso.
1: É isso
2: que... E você que tá precisando de capotaria, temos aí o nosso convidado bom de negócio, que também é um artista, né?
1: Porque, é um artista, eu
2: vou
1: acho.
2: Te falar, esse serviço é uma arte, tá?
1: Não
2: é
1: mole, não.
2: Não é de bobeira, não, o negócio.
1: Não
2: é
1: mole, não.
2: Então vamos
1: agora...
2: lá.
1: Agora.
2: Vamos ao momento, eu vou soltar a vinheta e a Yasmin vai te fazer a pergunta, hein?
0: Like e dislike.
1: Léo, olhando para essa câmera aqui, eu quero saber qual é o seu like no dia de hoje.
3: Então vai para aqueles empresários que estão desanimados, né? Não desanimam. Como eu falei aqui, corre atrás, um dia após o dia, bora para cima.
1: Bora que bora. Mas é aquilo, né, Vini?
2: Onde tem like...
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1: Por aí ele arrasou.
2: Ele tirou muita onda.
1: Você tá precisando mesmo. Então é isso, Léo. Foi um prazer te receber aqui hoje com a gente. Acho que é a primeira vez de muitas.
2: E é a primeira vez que a gente recebe um artista na arte da tapeçaria, né?
1: É, você aí inaugurou.
2: Da tapeçaria automotiva.
1: Você inaugurou hoje. Esse
2: uma modalidade artística nova.
1: Uma modalidade artística nova aqui no Cobertura da Arte.
2: Exatamente. E aí, vamos entrar agora aqui no nosso intervalo comercial e daqui a pouquinho a gente volta com a nossa última convidada do dia, que é a Luísa Araújo, que é professora de literatura e artes.
1: É isso.
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1: E estamos de volta. De volta agora trazendo o resultado da nossa enquete musical, não é, Yasmin?
2: Exatamente. A gente jogou lá no nosso Instagram, @coberturadaarte. Se você não segue, passa a seguir. Que a gente tem um duelo musical agora para todo o intervalo da Cobertura da Arte entrar a música que os nossos telespectadores e ouvintes escolheram.
1: Aí a gente tinha uma escolha que era o seguinte: Ângela Rorô, Escândalo, e Gal Costa, Sua Estupidez.
2: E qual foi a música que ganhou, Vini Martins?
1: Quem foi a música que ganhou foi Ângela Rorô, Escândalo, que teve 60% dos votos válidos. E com isso, a gente vai tocar agora essa música Escândalo, da Ângela Rorô, porque ela foi a ganhadora da nossa enquete.
2: É isso aí.

0: E estamos de volta. Essa foi a música da Ângela Rorô, Escândalo.
1: A música vencedora da nossa enquete. Lançamos tendência, né, Vini Marcos?
0: Exatamente.
1: Agora, toda quinta-feira, vai ter essa enquete lá no nosso Instagram. Se você ainda não segue, siga.
0: Siga e participe. Vai ter duas opções de música. Você vai escolher e a gente vai tocar aqui no programa. E vamos lá, agora estamos aqui com ela.
1: A nossa última convidada, apesar de ter sido a primeira a chegar.
0: Exatamente.
1: Não tem problema.
0: Os últimos serão os primeiros. Ou melhor, aqui, os primeiros serão os últimos. Brincadeira.
1: Vai desculpando.
0: Não, é porque a gente deixa sempre a pessoa que tem maior relação com a arte por último.
2: Ah, tá bom.
1: Tá vendo?
0: É porque, sério mesmo, porque aí a gente vai até o arroz queimar também, até o finalzinho, fazendo e falando sobre arte. E você que é uma professora de literatura. Sim. E de arte, como é que... Conta pra mim essa história.
2: Na verdade, sou de literatura, só que como eu também gosto muito da área de comunicação, já fiz vários cursos em marketing, comunicação, cinema, etc. Então acaba que é um pouco de arte, porque engloba tudo isso, sabe? Eu acabo ensinando muito sobre outras coisas também, e principalmente agora porque a gente tem as redes sociais, então as pessoas trabalham com isso, né? Então eu dou aula hoje voltada mais para mídias sociais.
0: Olha
2: então,
0: que legal, você atualizou suas aulas.
2: Isso, né? É como você utilizar seus conhecimentos para as redes sociais para usá-la como trabalho.
0: Porque, né? A literatura também está presente ali, né?
2: Sim, então eu trabalho com literatura hoje na parte das redes sociais, que é onde eu... Desculpa. Que é onde eu consigo divulgar mais o meu trabalho em relação a professores de literatura. Mas eu dou aula na Firjan, da região dos Lagos.
0: Ah, bacana.
2: Tem uma parceria entre a Firjan e a Secretaria de Educação, que se chama Projeto Seduc e FIC, onde a gente leva a Firjan para dentro das escolas públicas.
0: Olha que incrível.
2: Então, eu
0: já dou... preparando a garotada para o mercado de trabalho.
2: Porque,
0: né?
2: Hoje em dia a gente tem... as aulas devem ser, né? Teoricamente, deveriam ser integral. Né? Só que é muito complicado, você já não tem professor pro horário normal, imagina pro horário integral.
0: Integral, então, é difícil.
2: Exatamente, então foi esse mecanismo que eles arrumaram para ter essas aulas integrais, que não são durante o ano todo, são cursos de 3 meses, então tem vários assuntos. A gente
0: que
2: já
0: maneiro,
2: teve,
0: hein?
1: Legal, né?
2: Mais voltado pra tecnologia, então a gente... teve curso de conteúdo para YouTube, foi o último. A gente teve curso de marketing também para redes sociais. E agora o próximo é de fotografia.
0: Olha que legal,
1: hein? Olha, que legal.
2: Pode falar.
1: Agora, eu ia te perguntar o seguinte. Como é que você hoje... Você é uma professora jovem.
0: É.
1: Sim. É, uma professora jovem.
0: Bem jovem.
1: Você na faculdade aprendeu um pouco diferente, teve que se reinventar agora. Sim. Um pouquinho também, né? Como é que foi isso?
2: Então, na faculdade eu fiz uma faculdade bem tradicional, que eu fiz a Universidade Federal do Rio de Janeiro, na UFRJ.
0: Ah, muito bom.
2: Então
0: boa.
2: Ela é muito voltada para pesquisa, então um pouco enrijecido, digamos assim, o ensino. Só que teve a pandemia. Então a gente... Sim. Teve, os professores foram obrigados a se atualizar. E como por ser uma faculdade de referência no Brasil, os professores eram muito mais velhos. Então, assim, eles tiveram muita dificuldade. Foi um período muito tenso, assim, das aulas online. Mas, assim, deu tudo certo. Então, acho que eles foram se adaptando bem. E por conta disso, eu participei de muitos projetos de extensão que eram criados pelos professores, onde a gente levava a faculdade para fora dos muros da faculdade, que a gente tinha clubes do livro online pelo YouTube, igual vocês estão fazendo aqui.
0: Uhum.
2: A gente tinha esses clubes, então a gente tinha pessoas
0: com
2: de
0: transmissão
2: fora,
0: ao vivo, aí vocês contavam história.
2: Exatamente, a gente combinava um livro, conversava sobre ele.
0: Que interessante.
2: Então isso, eu fui pegar, passei a gostar mais da faculdade quase na hora de ir embora da faculdade, porque eu me formei na pandemia. Então eu comecei a falar, nossa, esse negócio é legal, tipo, eu comecei a ficar mais, achei mais interessante essa forma mais... A gente tinha que falar uma forma menos engessada pra galera que assistia, porque não necessariamente eram pessoas com formação em faculdade, ou, igual a gente estava acostumado, né? Era uma conversa mais informal.
1: Sim.
2: Digamos assim. Então foi por conta disso que eu precisei me atualizar. E gostando muito, porque eu sempre gostei de comunicação. Antes de fazer letras, eu ficava em dúvida se eu faria jornalismo ou letras.
1: Olha só, gostava que curioso.
0: Muito legal.
2: E aí eu fiquei muito em dúvida, e aí fui pra letras, que eu amava livros, né? E eu passei pra faculdade, não é qualquer faculdade. Depois até passei pra jornalismo, mas eu já tava apaixonada por letras, falei, vou ficar aqui mesmo. E hoje em dia eu até tenho interesse, penso em fazer jornalismo cultural, que é voltado pra área de letras e tal. Hoje em dia
0: legal.
2: Tem pós nisso, então fica mais fácil, né?
0: Sim.
1: Agora, você tava falando que foi na por conta da pandemia, sim, que você começou a digitalizar... É isso aí, essa
0: digitalizar palavra, a literatura,
1: tava,
0: né?
1: Digitalizar a literatura, eu não sou tão burra assim. E tava falando que lá na pandemia você fez um clube do livro com transmissão. Mas aí eu fiquei sabendo que também tem um clube do livro do MEC que você tá como uma das representantes.
2: Isso aí.
1: Como é que foi isso? Como é que aconteceu isso?
2: Então, eu achei muito, foi uma experiência muito boa, né? Que eu falei pra vocês. E aí eu era uma das extensionistas, né? Eu participava, minha professora era coordenadora. E eu ajudava ali, conversava. E ela, por ser muito influente, às vezes trazia autores pra conversar com a gente sobre o próprio livro. E isso era muito interessante. E como eu disse, né? Que eu gostava de jornalismo. Então acabava que ela deixava a gente bem à vontade. E isso me despertava pra essa questão de conversar sobre o livro, como era, isso era importante. E na pandemia, a gente teve um boom das redes sociais, né? Tipo, o TikTok, por exemplo.
0: É,
2: vocês já devem ter ouvido que
0: todo
2: o TikTok...
0: Todo mundo ficou online.
2: Isso.
0: Todo
2: mundo. E o TikTok, ele ajudou muito as pessoas a disseminar a literatura. Então, assim, as pessoas falavam sobre o livro.
0: Olha, olha aí.
2: Hoje em dia, se você for numa livraria...
0: Não é só dancinha que tem no TikTok, né?
2: Não, é só dancinha que tem no TikTok. Se você for numa livraria hoje, por exemplo, tem umas abas que é só, assim, o que tá na... O trend, o que virou trend. Porque é livros que deram um boom, assim, tipo, de venda mesmo para as editoras em relação porque alguém no TikTok divulgou.
0: Que legal.
2: E hoje em dia as editoras, elas contratam pessoas.
1: É verdade,
2: isso, sabe? Então aí, esse ano, em abril desse ano, o MEC, né, o Ministério da Educação, lançou um aplicativo chamado MEC Livros.
0: MEC Livros.
2: Que é uma biblioteca virtual. Onde você pode
0: pegar... Todo mundo tem acesso.
2: E ele é muito legal porque você acessa ele como você acessa a sua CNH. O aplicativo da CNH.
0: Muito bom. Usa as informações do Gov.
2: Exatamente. Então você baixa ele no seu celular, não importa se é Android, se é iPhone, o que for. Você baixa ele, se cadastra com a senha do Gov, com o seu login,
0: sim,
2: né? E você pega um livro emprestado.
0: Olha que maneiro.
1: Olha que legal.
2: Isso foi em abril desse ano. E o mais legal é que, por exemplo, eles fizeram parcerias com instituições do Brasil, várias, incluindo a Biblioteca Nacional, e pegaram livros que já estavam em domínio público, que isso é legal, mas deram mais acesso por ser um aplicativo, uma plataforma muito bem feita.
0: Uhum.
2: Só que beleza, poderia ser algo que todo mundo faz, né? Que já tem várias
1: plataformas assim.
2: Sim, só que o que eles fizeram? Eles começaram a conversar com editoras de todo o Brasil, grandes editoras, pequenas editoras, e trouxeram
0: que legal,
2: livros.
0: Fez parcerias.
2: E trouxeram livros que estão agora no cinema, por exemplo, com filmes adaptação no cinema.
1: Que legal,
2: livros,
1: cara,
2: que estão em alta, venda em alta. Autores que estão vivos. Então você pode ter esses autores falando sobre esses livros. E assim, livros que realmente são muito caros, às vezes. 80 reais um livro, 100 reais um livro.
0: E tem acesso ali gratuito.
2: E ali você pega ele.
0: E aí pode ficar
2: gratuito.
0: Quanto tempo emprestado o livro?
2: Então, você pega ele, fica 14 dias.
0: Se
2: em 14 dias você não terminar, você pode estender mais 14 dias.
0: Ah, entendi.
2: E aí ele fica ali na sua biblioteca e também, como é uma biblioteca, funciona de uma maneira como uma biblioteca.
0: Como é?
2: Às
0: uhum.
2: vezes você também tem uma fila de espera, porque tem livros que estão super em alta. Por exemplo, tem um livro que se chama Cabeça de Santo, da Socorro Scioli.
0: Ah, sim.
2: Ele vai virar, inclusive, filme e vai virar enredo de samba, escola
0: que
2: de samba,
0: maneiro,
2: ano que vem.
0: Cabeça de Santo.
2: Isso, da Unidos da Tijuca. Vai virar enredo de escola de samba. Então, é um livro que todo mundo que quer ler pra acompanhar o carnaval também. Então, as pessoas estão em fila de espera, pra você ter noção, sabe? E aí, a partir disso, como foi um projeto muito legal, eu fui convidada, eu divulguei nas minhas redes sociais, e aí o vídeo viralizou, assim o meu, como o de outros,
0: que legal, hein?
2: Criadores de conteúdos literários. E aí, o Ministério da Educação me convidou pra ir a Brasília pra
0: que
2: o lançamento
0: bacana,
2: oficial.
0: Hein?
2: E foi muito interessante, foi muito bom, eu recebi, tipo, foi muito legal, assim, a experiência, sabe? E aí, a partir disso, como eu falei com vocês, livro sempre esteve aí, né? Só
0: sim.
2: Que, e a acessibilidade é uma coisa muito legal. Mas a gente também precisa ter uma mediação entre o leitor e o livro.
0: É lógico.
2: Né? Porque nem todo mundo tem
0: tá preparado, né? Pra poder
2: exatamente
0: mergulhar em um livro.
2: Às vezes também é tanta opção que você não sabe por onde começar.
0: Vou assistir filme. Agora, inclusive, tem até a plataforma do governo pra filmes brasileiros, né? Tela Brasil,
2: isso.
0: Muito legal também.
2: Exatamente, né? Então as pessoas às vezes não sabem, sabe? Então eu pensei assim, a gente podia criar um clube do livro, onde a gente se reúna mensalmente para ler um livro que esteja no Mac Livros.
0: Pronto.
2: Então a pessoa...
0: Que aí qualquer pessoa pode participar.
2: Qualquer pessoa pode
0: e
2: participar.
0: E todo mundo vai ter acesso ao
2: Exatamente.
0: Livro.
2: É um clube do livro gratuito. Assim.
0: Aí se reúne para ler o livro? Como é
2: se
0: que
2: reúne?
0: É?
2: Então, vai ser online. A ideia é a gente vai tudo fazer online mesmo, né? Por conta do próprio aplicativo ser online.
0: Bacana.
2: A gente vai fazer a nossa primeira... É, conversa vai ser agora em 25 de julho.
0: Muito bom.
2: E a ideia é reunir a galera já. A gente já teve várias inscrições pro clube. Já tem quase 100 pessoas já no clube que acabou... Tem 2 semanas que a gente divulgou. E
1: caramba, quase 100 pessoas quase. Pra ler o livro junto.
2: Sim, e não
0: que
2: só do
0: legal,
2: Brasil.
0: Hein?
2: De todo o Brasil, sim. Tem gente literalmente de todas as regiões do Brasil. Inclusive, tem gente do Canadá.
0: Olha isso, gente.
2: Porque tem isso, o aplicativo é pra todos os brasileiros. Não importa se você mora no Brasil.
0: Muito bom,
2: né?
1: Se tem CPF, é brasileiro, filho.
2: Se tem CPF.
1: Não adianta, não. Inclusive, vestir camisa da Argentina, não.
2: Ah, não. Isso aí não pode.
1: Pelo amor de Deus.
0: É,
1: olha.
0: Eu falo assim, aí, qual é, maluco? Qual viu é? Lá o americano lá, parecia mais brasileiro. Ele. E aí, beleza, meu chapa? Caraca, o cara cheio de gírias, velho.
1: É, tu sabe, né? Brasil, infelizmente, perdeu.
0: É,
1: né? Infelizmente,
0: sim.
1: Tivemos essa derrota cruel, tristíssima.
0: E a Maria veio pra cá assistir o jogo da Espanha contra não sei quem.
1: É, vai ter Espanha aí. E aí, tu sabe que minha namorada tava querendo que eu torcesse pra Argentina?
0: Ah, que é isso, gente?
1: Não tem como, né?
2: Não, não tem como.
0: Não, aí não.
1: Não tem como. Não
0: tudo
1: tem
0: menos
1: como.
0: Isso,
1: já
0: né?
1: Falei
0: pelo
1: pra
0: amor
1: ela
0: de
1: que
0: Deus.
1: Não vai
0: né?
1: tá tendo como. Porque não
0: aí
1: tem como.
0: Aí realmente atrapalha o
2: mundo acabar, mas não tá
0: atrapalha bastante a amizade, esses pedidos assim.
1: Mas você sabe que eu tenho uma fuma de ser pé frio, né? Todo time que eu torço perde.
2: Então torce pra Argentina.
1: Então eu tô pensando seriamente amanhã torcer pra Argentina,
2: vai
1: tá?
0: Exatamente.
1: É, vai dar certo. Mas voltando ao Mac Livros, voltando ao Clube do Livro. Sim. Então tem 100 pessoas já inscritas, que vai ser que dia?
2: Vai ser dia 25 de julho.
1: 25 de julho, que vocês vão se reunir pra fazer uma primeira leitura. Isso. Ou já pra debater o
2: vai debater o livro. A gente já tá lendo o livro, eu até trouxe aqui.
0: Ah, legal.
2: Chama Úrsula, da Maria Firmina dos Reis.
0: Ó, Úrsula.
2: É um livro que eu li, inclusive, nesse Clube do Livro que eu tava falando pra vocês na faculdade. Que ele é o primeiro romance escrito por uma mulher no Brasil.
0: Olha isso.
2: E era uma mulher negra em 1859.
0: Caramba.
2: Anos.
0: 1859,
2: quase,
0: imagina só.
2: Quase, hein? 30 anos antes da abolição da escravidão. Então você
1: pega. Caramba.
0: Guerreira, né?
2: Ela é. E ela ficou 100 anos escondida.
0: Imagina,
2: eles
0: tá doido, era uma bruxa.
2: Tentaram sumir.
0: Né?
2: Isso aí, não sei como tacaram fogo nela, né? Mas tentaram sumir com todos os livros dela, ficaram 100 anos, até que um jornalista, né? Ele tinha um sebo, ele achou o livro dela.
0: Caraca!
2: Em 1970. 100 anos
0: muito
2: depois.
0: Muito bom, gente.
2: E trouxe de volta o livro dela. Então a gente vai falar sobre esse livro porque ela é uma figura muito importante e ainda não é uma figura tão valorizada quanto ela deveria ser.
0: Entendi.
1: Caramba, qual é o nome? Mostra aqui pra câmera o livro.
0: Úrsula.
2: Ó, chama Úrsula, da Maria Firmina dos Reis. Ela é uma escritora maranhense. Ela foi professora também. Foi muito pioneira, ela é muito diva.
0: Maranhão é, muito diva, tá, lá é uma região que tá entre as primeiras cidades aí do descobrimento do Brasil,
2: isso
0: né?
2: Aí.
0: Que já tinha... colonizadores, né?
2: Pois é, imagina ela escrevendo isso enquanto era uma mulher, enquanto uma mulher negra escrevendo isso, enquanto as pessoas ainda eram escravizadas.
1: Caramba,
2: então,
1: revolucionária.
2: É muito revolucionária. Muito. E ela teve, assim, várias coisas que ela fez, né? Por exemplo, ela fez uma das primeiras escolas mistas no Brasil, tanto
0: olha
2: de pessoas,
0: isso, gente.
2: Homens e mulheres, quanto também incluindo pessoas negras estudando. Então,
0: muito bom,
2: como você falou, uma bruxa, não sei como...
0: Era uma bruxa da
2: não
0: era.
2: Não sei como não tacaram fogo nela.
0: Não tacaram fogo nela.
1: Se escondeu
0: nela,
1: bem.
0: Pedra,
1: e que bom
0: pedra
1: que...
0: alguém já tentou tacar, certamente.
1: Com certeza. E que bom que acharam, né? Que isso é uma
2: sim.
1: obra... Olha, engraçado, uma das minhas matérias favoritas era literatura. Tudo, uhum. Inclusive na escola. Nunca ouvi falar.
2: Não, mas assim, você.
0: Essa é a ideia então do Clube do Livro.
2: Uhum. Né? Essa, o que você falou, perfeito, porque, por exemplo, eu fiz literatura numa das maiores universidades da América Latina.
0: Olha
2: e eu
0: isso.
2: não aprendi ela no currículo. Na
1: normal,
2: grade normal.
1: Na grade normal.
2: Eu aprendi sobre ela num curso extracurricular que a minha professora promoveu. Talvez eu nunca teria tido a oportunidade se eu não tivesse. Por exemplo, acontecido a pandemia e tivesse tido esse clube. Nunca ter ouvido falar sobre ela. Por conta disso. Porque ainda tem um tabu muito grande. O que eles fizeram pra tentar apagar ela foi muito bem feito. Porque, assim, a gente ainda não reconhece ela como ela deveria ser reconhecida, sabe?
1: É, porque ela, pelo que você tá falando, ela é uma grande escritora, tal qual Machado de Assis, que todo mundo conhece.
2: Exatamente. E, por exemplo, ela, a gente falou aqui lá na cobertura da arte, perfeito, porque ela era musicista, ela escreveu aí, músicas ó, também.
0: Artista das antigas.
2: Completa, ela era jornalista, ela era professora, ela era escritora, era poeta, então era uma pessoa completa. Hoje em dia...
0: Multimídia.
2: Sim, a gente tem pouquíssimos registros dela, não existe foto dela, por exemplo. Usam foto dela, mas não é ela. É uma outra escritora negra também, que aí já acho que é todo mundo igual, né?
1: É,
2: aí
1: ainda
2: não,
1: tem isso.
2: Não tem registro dela, assim, de foto nenhuma dela. E até mesmo ela tendo sido reconhecida em vida, porque ela conseguiu publicar os trabalhos dela enquanto ela tava. Mas ela morreu, não teve nenhuma nota de rodapé num jornal.
0: Gente?
2: E, por exemplo, ela trabalhou em vários jornais, por anos da vida
0: dela.
2: E ninguém nem falou assim, ah, morre autora. Não, teve nada disso.
0: Não é?
2: Sabe? Então,
0: com um currículo invejável.
2: Um currículo
0: e ninguém
2: invejável.
0: Citou nada dessa, nenhuma dessas referências, né?
1: Nenhuma. E pra você ver, tem muitos autores, pintores, artistas de maneira geral, que eles ficam muito conhecidos após sua morte. Van Gogh é um deles.
2: Aham.
1: Né? Ela foi tão apagada que nem após a morte dela,
2: sim,
1: ela conseguiu esse mérito. Que
2: exatamente.
1: É dela, né? O mérito dela.
2: Exatamente,
1: mesmo.
2: Tem dificuldade, né? Por exemplo, esse livro aqui dela tem quase 170 anos. A abolição tem 140. Então, você tem... Ela é realmente muito...
0: Foi antes da abolição.
2: Foi antes, tipo,
0: porque depois da abolição ainda demorou um tempão, né?
2: Ainda demorou, exatamente. Então, por exemplo, é difícil. Isso você falou também. Às vezes até mesmo, por exemplo, no carnaval, que eles falam, trazem essas pessoas, né? Revivem. A gente teve agora no carnaval o Heitor dos Prazeres, que eles trouxeram,
1: sim,
2: a história dele. Que era uma pessoa fantástica, um artista perfeito. Que se talvez assim, se não fosse o carnaval, será que a gente ouviria falar sobre ele? Não, às vezes não, porque o livro dela também, só a partir dos anos 2000 que eles começaram a reproduzir mais edições dela, outras editoras lançando, porque até então também era uma. Então a editora não recebe, não tem muita fama, então morre o livro de novo. Então a gente tem esses problemas também.
1: Então você falou que ela tá sendo... Vai ser um enredo de escola de samba?
2: Não, que vai ser a Socorro Racioli.
1: Ah,
0: Socorro Racioli.
1: É verdade, Socorro
0: Racioli. Agora, você já leu
1: então,
0: o livro?
1: Então quem sabe o dia
0: livro
1: ela
0: da Úrsula?
2: Já, claro.
0: E aí?
2: Né?
0: Dá um
1: spoiler.
0: Breve spoiler.
2: Então,
0: aí.
2: Ele é muito interessante por isso. Porque, por exemplo, ele não é só porque... porque ela... Às vezes também tem isso, né? A história da pessoa em si é tão legal que você... Pega a arte dela e engloba. Não, o livro dela realmente é muito sensacional. Ela não tinha papas na língua, como eu já falei, no contexto que ela vivia. Ela falava mesmo que... escravidão é ruim, é um grande problema, vocês tratam a gente como se não fôssemos ninguém. E aí ela faz isso, por exemplo, do seguinte forma. Tem os personagens principais, que seriam um cara branco, uma mulher branca, um casal branco. E tem os personagens secundários, de certa forma, entre aspas, que são o casal negro. E aí ela tem a apresentação desses personagens principais, só que os personagens negros, eles têm muito mais nuances, eles têm muito mais reflexão. Não porque ela acha que as pessoas brancas não mereciam, mas é porque elas já tinham essa...
1: Todo mundo já falava sobre
2: isso. Todo mundo já fazia
1: eles.
2: Isso. Então ela fala, tem essa reflexão, então o legal é isso. E também a interação entre os personagens brancos com os negros, porque eles estão... eles querem ficar juntos, o casal negro ajuda eles a ficar juntos. Então ela tem uma questão de amizade mesmo. O personagem branco trata o personagem negro como um amigo. Ele fala, você é meu amigo. E aí ele até fala, poxa, eu queria que todas as pessoas fossem assim mais como você, que me vejam como uma pessoa também. E fala sobre essa questão da diáspora, né, das pessoas que foram trazidas pra cá contra a sua vontade. Esse personagem que tem essa memória de onde ele veio e fala essas dores mesmo. Então, o interessante é porque realmente é um livro muito bom e nas nuances ali, entre linhas, ela vai contando mais a história do personagem que estaria em segundo plano do que o que está em primeiro. Então, por isso que é um livro muito bom também.
1: Muito bacana.
0: Muito bacana. Agora, vamos lá. Fala mais um pouquinho desse projeto aí também do... que você presta através do Firjan, não é isso?
2: Uhum.
0: Um curso para crianças, para alunos da rede pública.
2: Isso.
0: Como é que funciona? Fala
2: então, ele é mais... Na verdade, ele é voltado para alunos do ensino médio, né?
0: Ah, do ensino médio.
2: Isso. A gente tem o... Na lei e tal, a gente deveria ter... Os alunos devem ter esse contraturno, né? Que são aulas que eles têm na parte da tarde. De manhã eles teriam a grade normal, que é inglês, português, matemática, essas coisas assim. E à tarde, algum curso profissionalizante e etc. Aí, tem alguns anos, acho que foi também na pandemia, um pouco antes da pandemia, a FIJAN e a Secretaria de Educação do Estado do Rio fizeram uma parceria, onde esse segundo turno, esse contraturno, é oferecido aula por professores da FIJAN. Então, a FIJAN leva... Seria FIJAN na escola.
1: Ah, sim. Ah, maneiro.
2: Então, a gente vai... os alunos têm salas makers, que são salas próprias pra isso, com computadores.
0: Que maneiro.
2: Com notebook, às vezes com câmera profissional pra dar o curso então, de fotografia.
0: É um estúdio mesmo, exatamente. Assim, professor. Uma simulação de um estúdio.
2: É aquilo,
0: né?
2: Também. Tem escolas que tem mais, tem escolas que menos.
0: Tem menos, né?
2: Já sabe.
0: É o recurso que tem ali.
2: Tem escola que não tem na internet, tem escola que tem todo o aparato eletrônico possível. Mas enfim, são todas as escolas do estado do Rio mesmo, principalmente, eu acredito, que sejam principalmente em CIEPs, por conta da estrutura grande que eles têm, né, que dá, é mais fácil de oferecer. E aí, são ofertados isso nas cidades, né, então São Pedro D tem tem Cabo Frio, tem Iguaba, tem Arraial, e aí é uma parceria que a escola, a FIJAN procura a escola, pergunta, você quer receber? A escola fala, queremos. E aí a escola também recebe uma verba pra gente ficar
0: que
2: lá.
0: Que legal, hein?
2: Mas a mediação é feita pela FIJAN. Então a gente vai oferecer cursos para os alunos, que são cursos voltados para a área de tecnologia, que é uma questão muito importante hoje. Então, para ele pegar aquele talento que ele já tem e levar para a internet, ou para ele também descobrir o que ele quer. Porque a gente chega na sala...
0: É verdade,
2: assim,
0: às vezes precisa participar de oficinas, né? Pra poder entender o que é a área mais interessante pra
2: exatamente,
0: pessoa, né?
2: Porque às vezes todos nós aqui já fomos adolescentes. Você gosta de muitas coisas, ou tem gente que não gosta de nada.
0: É
2: também
0: verdade.
2: Tem isso.
0: Até
2: tem
0: descobrindo que... o que gosta, demora.
2: Exatamente.
1: Tem gente que vai descobrir o que gosta depois. Mas o importante é ter munição, é ter possibilidades, oferta, né?
2: Exatamente.
1: Ofertas.
2: Então, por exemplo, eu chego na sala, isso é muito comum. Na primeira, a gente vai lá antes, faz uma reunião, pergunta. Gente, quem aqui sabe o que quer ser? Tem muita gente que não sabe. Tem gente que às vezes tá no terceiro ano e não faz a menor... Ah, não faço a menor
0: nem
2: ideia.
0: Nem sei o que eu
2: e
0: quero.
2: E é muito complicado isso, porque você vai colocar uma pessoa, né, no mercado de trabalho...
0: É uma pergunta, assim, muito vaga, né, pra,
1: e também é
0: pros jovens.
1: Né?
0: O que você vai ser,
1: né,
0: quando você crescer?
2: Sim, mas assim, por exemplo, é complicado porque a ideia, né, o ideal, na verdade, seria que eles saíssem da escola... encaminhados para a faculdade.
0: Sim.
2: Então, você pergunta e eles não fazem nem ideia do que eles gostariam. Eu, como eu falei, eu tinha dúvida do que eu queria. Agora, a pessoa não sabe, não gosta de nada. Então, esses cursos são muito importantes porque eles permitem, como ela falou, é uma oferta. Você coloca assim para eles, eu falo para eles, cara, faz o curso. Porque se você não gostar, você já sabe, pronto, é de 100 mil opções, agora menos
0: eu já
2: uma.
0: Sei. É igual o Thomas Edison com aquela história da lâmpada. Não, não errei mil vezes, eu descobri mil formas que não funcionam.
2: Exatamente.
1: E você falou num ponto muito, muito interessante dessa parte, principalmente do jovem no ensino médio, que às vezes eles realmente não têm ideia. E
0: exatamente.
1: O pior disso, eu acho que não tem nem ideia de como funciona o mercado de trabalho.
2: Exatamente.
1: Eu, no ensino médio, eu fiz... 3 semestres de UERJ FFP. Uhum. Eu tava cursando História. E olha como é que foi louco. As coisas me levaram pra caminhos completamente distintos daquele que eu achava que eu ia seguir como carreira. Mas no final das contas, eu entendi que o que eu queria era me comunicar.
2: Sim.
1: O que eu nasci, o que eu gosto de fazer é isso. Eu só peguei o caminho, um caminho diferente.
2: Sim.
1: Agora, tem gente na escola que ele não consegue descobrir, às vezes, o talento ou pra que caminho a vida anda.
2: Sim.
1: E eu estive no ensino médio tem um pouco menos tempo do que o Vini Marques. Então eu ainda tenho uma memória, talvez, um pouco muito viva disso. Porque assim que eu saí do ensino médio, entrei na faculdade e entrou a pandemia. Então meio que esse ano da pandemia quebra e parece que eu pulei de um ano pro outro.
2: Verdade.
1: E no ensino médio eu sentia muita falta de também apresentar sobre o mercado de trabalho em si. Os mercados de trabalho que existe. Porque às
0: eu
1: vezes...
0: Eu achei incrível essa iniciativa aí. Do FIJAN, né?
2: Sim.
0: De levar pra escola.
1: Porque às vezes também a gente só conhece... Na escola a gente aprende sobre profissões muito engessadas.
0: É
1: muito vago as profissões.
0: Você aprende superficialmente sobre diversos assuntos, mas não entende de forma alguma, aplicação daquilo para o mercado de trabalho.
2: E às vezes a gente teve uma mudança muito grande no mercado de trabalho, principalmente depois da pandemia. Que existe o antes-pandemia e o pós-pandemia.
1: É uma cisão.
2: Então, assim, a gente tem hoje possibilidades de trabalho que não se fala sobre, que não tem caminho, às vezes, que você vai ter que trilhar o seu próprio caminho. Eu falo até que você me disse muito bem, eu tinha esse terror, pavor de escolher uma. Falar assim, nossa, se eu escolher literatura, acabou o jornalismo para mim. E aí depois eu falei assim, aí hoje.
0: Tem tudo a ver, né?
2: Falo, nossa, nada a ver. Tipo, são dois caminhos
0: que são super... A vida é feita de narrativas,
2: exatamente,
0: né?
2: Exatamente. Eu falei assim, a gente consegue converger isso aqui. Então, eu tive que também cavar nesse espaço, acho que até através da internet, eu acho que é uma boa... A internet tem vários problemas, mas eu acho que, democraticamente falando, ela te dá um espaço.
0: Abre espaço.
2: Dá uma voz pra você.
0: Então, no passado, você tinha que ser filiado a uma grande emissora.
2: Exatamente.
0: Todo mundo é uma emissora.
2: Pois é, todo mundo pode ser um comunicador, digamos assim, né? É. Claro que a gente vai ter pessoas que saem melhor ou não, mas é uma questão de tentativa e erro. Então, quando eu entendi, eu falei assim, nossa, eu posso converger as duas coisas, elas podem conversar. E eu tive esse senso, mas assim, nem todo mundo vai
1: ter.
2: Nem
1: todo mundo consegue.
2: E talvez se eu tivesse alguém lá atrás que me mostrasse também, teria sido menos difícil, menos solitário. Então eu converso muito com eles, com os meus alunos, e não querendo puxar um saco da Firjana, é só porque eu trabalho lá, mas eu também acho
1: mas tudo bem se puxar também.
2: Quiseram manter meu contrato.
0: Eles merecem! Eles merecem.
1: Eles sempre tem que puxar o saco.
2: Mas eu acho assim que realmente é uma questão muito boa, porque são pessoas capacitadas, a gente conversa, a gente tem algo que eu acho muito bom, ainda mais pra gente que tá ali em São Pedro da Aldeia, e pra quem tá em Cabo Frio também, por ser na região dos lagos, agora, né, a gente tem uma filial na região dos lagos que fica em São Pedro da Aldeia pra quem quiser passar.
0: Baita estrutura ali. Exatamente, também é enorme, né? Nunca entrei, mas dá pra ver que é uma coisa gigante.
2: Né? Entra a Smart Fit ali, um amigão, pra quem quiser lá dar uma olhadinha. Que é muito bom porque, por exemplo...
0: E a pessoa pode chegar lá pra visitar, pra conhecer?
2: Pode. Por exemplo, os alunos que estão ali, a gente, como ela mesmo disse, que não conhece o mercado de trabalho, tem oportunidade. Por exemplo, esse ano teve a feira da empregabilidade.
0: Ah,
2: as
0: legal,
2: empresas da região foram pra lá e
0: pra conhecer os alunos.

0: muito isso, que eu trabalho com marketing. Então, parece que hoje tudo voltou para um cenário único.
1: E vou te falar um negócio. A gente aqui na região tem um privilégio muito grande, que é essa coisa, assim, é provinciana também, no sentido do network, né? As grandes empresas, você convive com os empresários, com os CEOs, com os diretores, né? E isso acaba que, com esses projetos aí que levam os jovens que estão aí entrando no mercado de trabalho, para apresentá-los a esses representantes das grandes empresas, é igual futebol, né? Já começa a ter uns olheiros ali. Pô, gostei desse menino aí, vou ficar de olho, vamos ver como é que vai ser a desenvoltura. Temos também exemplos de empresas grandes aqui, tipo Prolagos, Salineira, Boi Bom, né?
0: Marbella.
1: Essas empresas, elas têm programas de jovem aprendiz ou de estágio. Cada uma tem um formato, o seu próprio formato. E temos exemplos de várias pessoas aí nessas empresas que começaram ali como jovem aprendiz ou como estagiário. Exatamente. E que hoje estão lá na diretoria, né? Ou diretor de marketing, diretor de operação, papapá. E começou como jovem aprendiz. E, às vezes, até antes dessas parcerias bacanas agora, igual essa do Firjan. Então,
0: sim, porque a Firjan
1: muito legal essa iniciativa.
0: A Firjan chegou aqui na região, né, ano passado. Então, tem pouco tempo. Mas, assim, já fez uma diferença enorme. Quando chegaram aqui, eles falavam muito que as empresas falavam: nossa, a gente tem vaga e não tem mão de obra. Às vezes, tem que contratar a pessoa do Rio pra vir pra cá trabalhar. E por quê? As pessoas não têm como posso dizer, tipo, o necessário que é, ou o treinamento necessário para trabalhar para essas empresas. E ali na Firjan a gente tem vários cursos, são gratuitos, gostaria de informar.
1: Muito legal. Qualquer pessoa pode se inscrever.
0: Então,
1: quais,
0: gente,
1: são as regras?
0: Quem tá ouvindo aí, é só ir lá na Firjan mesmo. Na
1: sede do Firjan ali em São Pedro da Aldeia. Na secretaria do Firjan.
0: Isso, pode chegar lá na frente, fazer a inscrição. Tem curso de várias coisas. Tem a área de almoxarife, né, que é a parte mais de administração também.
1: Muito bom.
0: Tem questão eletrônica, quem gosta de consertar moto, carro, a gente teve aqui, né, o convidado.
1: Que beleza,
0: então,
1: hein?
0: Então, por exemplo, o pessoal que mexer na parte elétrica do carro.
1: Pode aprender lá, trabalhar no auto center, montar seu próprio auto center.
0: Aquele de colocar placa solar, tem.
1: Isso tá em alta também.
0: Exatamente. Tem também de... pra galera que gosta de culinária, essas coisas, tem. Pizzaiolo.
1: Que beleza, hein? Que beleza.
0: Confeiteiro.
1: Olha que beleza.
0: Padeiro. Então, panificação, né? Então, tem várias áreas. Inclusive, tem os cursos online também, que são à noite. Que tem de marketing, tem de comunicação, tem de várias áreas. Então, pra todo mundo, assim, que... independente do que você queira, sabe? Até pras crianças... tem, por exemplo, preparatório pro Enem.
2: Olha só,
0: preparatório para o
2: Enem. Quem quiser ir cursar fazer o concurso do Enem, né?
0: Sim.
2: E é muito importante. É verdade, o Vini trouxe um negócio que aqui ainda... somos uma região de interior, né?
1: Exatamente.
2: Somos interior. Isso tudo que você está falando...
1: É o interior em desenvolvimento. É o interior moderno,
2: isso,
1: né?
2: Isso tudo que você está falando... É engraçado que pra gente que veio de São Gonçalo, até que São Gonçalo agora...
1: Só não
2: também,
1: espalha,
2: mas...
1: não.
2: Não, eu espalho sim. Moro em São Gonçalo, gosto de... Brincadeira. Isso tudo que você tá me falando, pra mim, é algo muito normal. Uh-huh. Porque nos grandes, na região metropolitana, tem SESI, tem SENAC, tem muitas coisas.
1: Eu, quando muito jovem, eu fiz uma prova no... Como é que era o nome lá? Lá era o SENAI.
2: SENAI.
1: Ponto
2: SENAI
1: 100 réis
0: é
1: ali.
0: Da Firjan.
1: Ponto 100 réis ali em Niterói, né? Acho que existe até hoje.
2: Existe. 426 é o ônibus que passa lá na frente.
1: Aí, ó. Tô dizendo?
2: Quase
1: e aí,
2: 500.
1: Eu, muito jovem, eu fiz uma prova lá pra fazer um curso de mecânico geral. Uhum. Tirei primeiro lugar. Tirei onda aí.
2: Caramba.
1: Mas eu não fiz o curso. Não fiz o curso.
0: Tudo bem.
2: Deixa eu pra quem ficou em segundo. Você tá vendo que ele é caridoso. Então é muito interessante. E até meio curioso saber que a Firjan chegou aqui há tão pouco tempo, né?
0: Sim. E assim, os dados também são muito bons, né? De tantos alunos que já participaram. Gente, mas assim, a gente tem que pensar que é claro, né? Que é importante pra formar pessoas pro mercado de trabalho. Mas também é importante pra aquelas pessoas, por exemplo, aqui tem muita gente aposentada.
1: Aposentado então, quer aprender as coisas.
0: Porque a pessoa,
1: principalmente
0: às
1: tecnológica.
0: Vezes, fica também...

0: fica em ócio, né? Fica em ociosidade. Aí começa a dar depressão, porque às vezes não tem mais filho em casa. Às vezes é só a pessoa, ou o marido e a esposa, ou sei lá, a pessoa sozinha. Então ela se sente solitária, não tem muito amigo. Então é uma forma dela com sair de casa e fazer amigo. Tem gente que já tá no sétimo curso.
1: Que beleza, hein?
0: Tem tempo de curso, tanto quanto a Fijão tem tempo aqui, eles têm tempo de curso. Por quê? Porque a pessoa tem essa necessidade, a gente, nós seres humanos, somos um povo comunitário. A gente tem essa necessidade de estar junto pra conversar sobre a coisa. A gente tá aqui, por exemplo, falando sobre arte. Por quê? A gente tem necessidade de trocar ideia. Então a pessoa, ela tá às vezes solitária em casa e ela vai lá e se inscreve no curso pra aprender uma coisa nova. É, pra, sei lá, pra expandir os seus conhecimentos ou pra gastar seu tempo com uma coisa positiva, sabe?
1: É. Aprender nunca é demais,
0: nunca
1: né?
0: Nunca é demais, nunca é tarde também.
1: Muito bom. É, vamos falar de novo agora então do Clube do Livro. Quem quiser participar, como é que funciona? Dá as dicas aí.
0: Então, como até comentei agora, né, nós somos um povo necessidade de comunidade, né? É, em 2024, saiu uma pesquisa do Instituto ProLivro falando que, mostrando, comprovando que nós brasileiros, temos mais brasileiros que não leem do que leem. Isso é um dado gravíssimo, né?
1: Um dado terrível.
0: Que é preocupante. Então, desde então, muitas pessoas têm feito iniciativas para mudar isso, com eventos, às vezes, que se chamam Rolê dos Livros. Isso é bem legal.
1: Rolê dos Livros.
0: Que tá no Brasil todo, que as pessoas se reúnem em um espaço, combinam. Vamos combinar todo mundo de ler.
1: Vamos fazer um Rolê dos Livros na cobertura da arte.
0: Vamos combinar de ler não sei aonde. Por exemplo, semana passada foi no Museu do Amanhã.
1: Aí que beleza,
0: vai
1: hein?
0: Todo mundo, leva uma canga, senta, alguma coisa do tipo, fica lá lendo, junto.
2: Olha que legal.
1: E cada um lê um capítulo, como é que é isso?
0: Não, cada um lê o livro que
2: cada
0: quiser.
2: Cada um lê o próprio livro.
0: É só tipo assim, vamos
1: é
0: ler junto.
1: É só pra ficar junto.
0: Sim, porque como é uma...
1: não dá pra ler não, junto, né? Na mesma...
0: Ler é uma coisa mais solitária, né? Então é uma forma de tentar criar vínculo.
1: Ah,
0: e aí
1: entendi.
0: A gente tem as bienais, por exemplo, também, que são super legais. Ano passado teve a do Rio, esse ano tem a de São Paulo, tem a da Bahia também.
1: Bienal
0: agora.
1: É um baita evento.
0: É muito legal.
2: Eu
0: e agora
2: Bienal.
0: Também tem as flips, né? Não
1: é
0: flip,
1: verdade.
0: Né? Que flip é do de Paraty, mas tem as feiras literárias.
1: Ah,
0: é,
1: vai ter agora em Guaba.
0: Flig. Foi ótimo, eu fui, muito legal. Tem a de Araruama.
1: Vai ter agora, acho que vai acontecer agora esse mês.
0: É,
1: né?
0: Agora é anual, né?
1: Fico anual. Vendo. E detalhe, eles dão um vale pros alunos,
0: sim,
1: né?
0: Meus sobrinhos moram em Guaba, eles receberam, acho que era R$200.
1: Olha que
0: 100,
1: beleza.
0: Coisa assim. Mas pra gastar com os livros, isso é super interessante, porque você tem realmente um incentivo, né?
1: É, e ensina também sobre economia, né?
0: É, porque fica lá, caraca...
1: Você vai ter que... Ou compro um livro de 80 e um de 20, ou compro 4 de 20.
0: Exatamente.
1: Mas aí não é o livro que eu quero ler, tem que ter essa...
2: Você sabe que minhas primeiras
1: fazer escolhas,
2: da
1: né?
2: vida... Eu comprava tudo em mangá, eu era viciada em mangá, mano. Era tudo mangá do Naruto.
0: Tem mangá no Mac Livros, hein?
2: Aí, tem
1: Bem,
2: mangá no Mac Livros.
1: Meu caso é um pouco mais grave.
0: Ai, meu Deus.
1: Você sabe qual o livro que eu já comprei no
2: Deus.
1: Na Bienal do livro? Vídia e Óbria, do Seu Creyson.
2: Que livro é esse?
0: Impossível que
1: eu
0: isso
1: comprei.
0: Exista.
2: Cara, não é possível.
1: Eu comprei na Bienal do livro.
0: É aquele livro que você pergunta, quem lê isso?
1: Seu Creyson.
2: Vini... Cara, o Vini lê.
1: Seu Creyson, pra quem não conhece, ele era um personagem do Cacete e Planeta.
0: Meu pai.
1: E ele fala assim, meus amigos, quero dizer-lhes que vocês... Ele falava tudo assim.
0: Eu
1: ele
0: lembro.
1: Tentava fazer um discurso bonito assim, mas
0: pra
1: falando tudo errado.
0: Ele vendia coisa também, não era?
1: Falava tudo errado. Aí o nome do livro era Vídia e Óbria, do Seu Creyson, né? Tipo, seria Vida e Obra, mas na linguagem dele. E era um livro inteiro, enorme, ele contando a história dele desse jeito.
0: Meu Deus do céu.
2: E aí você comprou?
1: Eu comprei e li.
0: E leu, pelo menos.
2: Foi uma boa leitura, Vini?
1: Foi uma ótima leitura.
2: Então tá bom, isso que importa.
1: Lê
2: é sempre
1: bom, né?
2: Porque às vezes o teu gosto de literatura não vai ser o meu, que não vai ser o dele, mas o importante, eu acho que também é exercitar.
1: Eu ainda fui autografado, ele tava lá.
0: Meu Deus.
1: Autografando os livros.
2: Pô, aí a gente zoando, cara. Entendeu? Você
0: vai botar assim na prateleira.
1: Pô, pena que eu não tenho mais esse livro.
2: Pô, Vini.
1: Arrumar um
2: sebo. Agora eu quero ler Leide esse livro de. Agora, deixe as suas redes sociais, porque ela é influência da literatura.
1: É, isso é que eu quero ver, eu quero seguir também. Já vou seguir agora, vamos lá.
0: Ó, vou deixar do clube, pra quem quiser entrar no clube.
1: Vamos lá,
0: a gente
1: clube.
0: Tá conversando nas redes sociais, no WhatsApp também. Então, o clube é Clube Mac Livros.
1: Clube.
0: Tá? Super facinho de achar. E o meu é Luísa com Z, Araújo com U no final. Fácil também.
2: É, abrasileirado.
0: É.
2: Luiz Araújo. Então, é isso.
1: Clube Mac Livro, já achei, tô seguindo.
2: A primeira leitura vai ser agora dia 25 de julho.
0: Isso.
2: Tem uma quantidade de pessoas que conseguem entrar na sala?
0: Não, porque vai ser mais... Então, você tinha até perguntado. A ideia é, na verdade, trazer uma pessoa especialista pra conversar. Então, a gente vai ter a professora, a doutora Luciana Diogo, que ela é doutora em literatura brasileira pela USP. E ela tem um livro, inclusive, que ela escreveu sobre a Maria Firmina dos Reis. Então, ela vai estar com a gente, vai conversar. E a gente vai transmitir essa conversa no YouTube. Então, a galera vai participar ali, mandando comentários, fazendo perguntas lá no grupo que a gente tem no WhatsApp. E semanalmente a gente tem um cronograma de leitura. Então a gente, essa semana a gente tá lendo até a página 125, por exemplo. Que já tá na segunda semana de leitura. E aí a gente abre o grupo aos domingos pra também não ficar todo dia mandando mensagem, né? E aí a gente conversa ali pelo grupo mesmo, falando já sobre as nossas impressões até o momento. E até o dia que a gente se reúne e debate o livro mesmo.
2: Muito bacana.
1: Muito bacana. Já tô seguindo. Ah, ela é celebridade mesmo.
2: Eu te falei, menino.
1: Rapaz, olha.
2: Ela é celebridade.
1: Ainda bem que eu só vi agora, senão eu ia ficar nervoso pra fazer essa entrevista, gente.
2: Ai, cara, muito só bom. Você, primário.
1: Agora vamos lá, vamos preparar aqui o like e dislike. Antes do like e dislike, mais algum assunto, alguma coisa que você gostaria de compartilhar com a gente? Quero dizer que você já é membro da Cobertura da Arte, já está batizada.
2: Batizada.
1: Então pode vir aqui sempre que você quiser. Sempre que tiver uma novidade, quando quiser trazer algum outro professor, algum outro colega, a galera do Clube do Livro.
2: Uhum.
1: A Cobertura da Arte é para os artistas. E você é uma artista muito importante para a nossa região, dá para ver pelos seus trabalhos, principalmente esse do livro. E vamos lá. Like, dislike, eu acho que você já conseguiu...
2: Pescar
1: pelos
2: a ideia.
1: Outros aí, mais ou menos, o que
0: nada,
1: que é.
0: Eu estudei e tal, assisti os vídeos
2: aí,
0: anteriores.
2: Aí, calma, ela estudou o like e dislike.
1: Aí ela estudou pra isso, pô.
2: É o FRJ, né, meu amor? Não é qualquer coisa.
1: É literatura.
2: Não é Yasmin que tá fazendo ADM, EAD.
1: As narrativas são literaturas também. Então ela tá pronta pra isso aí.
2: É o FRJ.
1: Desculpa aí, galera. Então vamos lá. Vou soltar a vinheta e Yasmin vai te fazer a pergunta.
3: Like e dislike.
2: Luísa, primeiro a gente quer saber... Eu falei certo o nome? Tô maluca? Não, não tá certo. Eu vou ter que perguntar de novo. Deu um ziquezira. Luísa, a gente quer saber, olhando pra essa câmerazinha aqui, qual é o seu like no dia de hoje?
0: Bom, meu like é pra galera que tá se movimentando pra diminuir essa questão de não leitores no Brasil e fazendo produção de conteúdo, criando o Clube do Livro, criando rolê do livro, etc., pra todo mundo ler e a gente melhorar a situação literária no Brasil.
1: Muito bom.
2: Muito bom. Agora é aquilo, né, Vini?
1: Onde tem like?
2: Também tem dislike. A gente quer saber qual é o seu dislike.
0: O meu dislike é pra galera que não respeita professor. Isso é uma questão muito problemática. A gente tá sofrendo muito em sala de aula. Tem uma questão muito forte, não só em sala de aula, com os alunos, que também estão tendo dificuldade de respeitar o professor em sala de aula, mas também a questão, né, de valorização, principalmente dos professores da educação básica, né, que é a mais importante, literalmente a base da nossa educação. Então,
1: é o começo de tudo.
0: Começa com a desvalorização salarial,
1: né,
0: a desmotivação também, gente, a gente tem gente na política falando mal de professor, então imagina como isso repercute na sala de aula. Então, e até chegar na sala mesmo com os alunos fazendo tudo que eles têm feito aí que dá pra ver em notícia, botando até vidro na água de professor. Então, meu dislike hoje é pra galera que não respeita o professor.
2: Eu compacto desse teu dislike e é muito assim, até triste ver, porque, cara, pra mim é hoje, e eu acho que sempre vai ser a profissão que, na minha opinião e concepção pessoal de vida, que deveria ser bem mais paga, bem melhor paga, talvez a mais paga
1: exatamente
2: de todas. Porque, cara, desde a infância até a gente completar nossos 18, alguns 17, outros 20 e poucos anos, que tá acompanhando a gente, ajuda a formar opinião de caráter. Uhum. Não só é os pais, e às vezes são os professores que corrigem certas vulnerabilidades que alunos têm dentro de casa ou opiniões que pais têm. São grandes formações de pessoas, de opiniões e da próxima geração, né? Das próximas gerações. E é muito triste ver hoje essa desvalorização do professor, que a gente consiga mudar isso, né? Que os pequenos que estão vindo e comecem a crescer, consiga receber ali dos algoritmos das redes sociais.
1: Mais livros!
2: Mais livros!
1: E menos dancinhas, nada contra as dancinhas.
2: Né? E menos vídeos incentivando a isso, porque isso acontece muito, infelizmente.
0: Não, e o que você falou é perfeito, porque, por exemplo, eu como posto muito sobre livro nas redes sociais, e tem muitos livros que as pessoas falam, nossa, marca o professor e fala, obrigado por ter me
1: que
0: ensinado
1: legal,
0: sobre
1: eu.
0: Esse livro. Então, assim, a gente tem uma responsabilidade muito grande nas nossas mãos de...
2: É verdade.
0: Mais do que formar pessoas letradas. A gente forma cidadãos mesmo. Porque
2: exatamente.
0: A gente dá questão, às vezes, senso crítico pros alunos.
2: É
0: a gente dá carinho, a gente dá afeto, a gente dá questão psicológica. Às vezes a gente entra... Já aconteceu, tá, gente? Tanto sendo aluna quanto professora. A gente entra em sala de aula e é psicólogo. Não tem condição de você dar aula porque tá tendo um conflito
2: Interno ou externo,
0: tão grande que você precisa parar tudo, todo o seu cronograma. Não existe plano de aula que cubra isso.
1: É.
0: E dá atenção, ouvir os seus alunos, porque às vezes é aquilo ali que vai ser necessário, sabe? E às vezes eles não têm, nunca vão ter isso em casa. Então, às vezes, tem esse papel muito grande, então realmente precisa ser valorizado. E vivendo numa sociedade capitalista, o valor começa literalmente no bolso, né?
1: É.
2: Exatamente. Até exatamente. Porque tem uma trend que tá rolando antes da gente finalizar. Que é, eu escolhi ser professora por amor. Realmente, tem muito afeto na... Eu acho
0: com
2: que tem muito afeto na profissão. Mas amor sozinho também, ele não paga as contas.
0: Porque é jornada dupla, tripla. Você vai pra sala, eu falo isso muito com os meus amigos.
1: E ainda ser desrespeitado às vezes,
0: Sim, eu falo isso. Você vai pra sala de aula, você não bate ponto. Não existe isso. Você vai levar pra casa o dever de casa pra corrigir. Você vai fazer plano de aula. Você vai corrigir prova. Ou você vai, às vezes, responder uma mensagem meia-noite do seu aluno perguntando, professora, isso é pra amanhã? Então, não existe bater ponto sendo professor. Não existe.
2: Exatamente.
0: É. Então, médico faz plantão de 24, a gente faz de 24 por 7.
2: É verdade, é verdade. E é isso, Vini Marques, tá entregue?
1: É isso aí. E vou te falar, a Camille, né, que é a nossa... Nova integrante da Cobertura da Arte, nossa assistente de produção.
2: Ah, brava,
1: videomaker, editora, é aluna da nossa professora.
2: É. Eu também tô querendo ser aluna aí pra voltar a ler.
1: Não
2: tudo
1: é?
2: Sem ler. Vou ter que voltar.
1: Ainda tem
2: clube.
1: Essa história de fotografia aí, esse negócio vai ser moderno, hein, gente?
2: Vai ser moderno, a gente espera te receber outras vezes, não só aqui, mas
1: Luiza,
2: também...
1: Luísa, nova membra da Cobertura da Arte, membra honorária.
2: Não existe membra, cara.
1: É
2: acabamos de descobrir aqui com ela.
1: Membro honorária.
2: É, isso aí.
1: Honorário.
2: Ah, é isso aí.
1: Eu não sei.
2: Olha, é sexta-feira.
1: É membre.
2: mais fácil. É sexta-feira. 6h05.
1: É galeres, colegas.
2: É tudo isso.
1: Amigues.
2: Aí. Sexta-feira, 6h05, não vamos puxar muito, né, da nossa
1: não
2: capacidade.
1: Pô, tô no ar, no ar desde 9 horas da manhã aqui hoje. E vamos
2: Mas
1: que
2: é
1: vamos,
2: isso,
1: galera.
2: Vamos decretar o sextou, Vini Marques?
1: Sextou oficialmente. Galera, obrigado pela sua paciência, obrigado pela sua audiência. Nós amamos todos vocês.
2: Um beijo
1: amamos
2: no coração.
1: Amamos aqueles que amam o rádio. E o rádio tá aí, ó. O rádio, o pessoal falava que o rádio ia acabar. Acabou nada. Rádio agora, ó, é podcast com rádio, rádio com podcast. E o rádio já era um podcast antes do podcast existir.
2: Inventaram o modo rádio.
1: O podcast se reinventou, mas o rádio
2: Exato.
1: Já fazia
2: nada
1: essa brincadeira.
2: Nada se perde, nada se cria. Tudo
1: Segunda-feira
2: se
1: tô de volta aí com Renata Cristiane online, entrevistando sempre alguém importante aqui da região, os políticos. Fizemos uma bateria de entrevistas agora essa semana com um monte de prefeitos.
2: É verdade.
1: Ficou faltando só a Dani, que ainda não vê a Dani, que é a prefeita de Araruama.
2: Minha amiga Dani.
1: Mas
2: minha
1: deve vir semana que vem. E sexta-feira, de novo, tem Cobertura da Arte.
2: Tem Cobertura da Arte. Dessa vez, quem vai sentar aqui na cadeira não vai ser eu, porque eu vou estar...
1: Yasmin vai viajar,
2: eu
1: né?
2: Eu vou viajar, vou estar lá, sabe onde, Vini Marques?
1: Onde? Em Cancún.
2: Não, um dia.
1: É...
2: Por enquanto...
1: É Fernando de Noronha.
2: Não, ainda não. Não fui patrocinada.
1: Portugal.
2: Não, apesar que Cristiano Ronaldo me chamou pra
1: França.
2: Consolar ele. Ainda não, é uma peta jogando, não quero estar lá.
1: Costa Rica.
2: Não, Rica tá faltando também na conta bancária.
1: É Porto Seguro, vamos lá.
2: Não.
1: Belo Horizonte.
2: Não.
1: Pô, Vitória.
2: Bate palma aí pra mim.
1: Sana.
2: Bate palma aí pra mim. Vou estar em palmas.
1: Palmas, Tocantins, aê.
2: Tocantins,
1: visitando
2: palmas.
1: Os nossos amigos. Érica e Marinara Formiguer.
2: Érica?
1: Não, Érica. Érica, gente, minha amiga.
2: Então vai
1: minha
2: rolar.
1: Minha amiga Érica.
2: Então vai rolar uma Cobertura da Arte direto de Tocantins.
1: Cobertura da Arte
2: palmas.
1: Direto de Tocantins. Essa eu quero ver, hein?
2: Essa você quer ver?
1: Então, essa eu quero ver.
2: Só ficar ligado no @ Cobertura da Arte no Instagram. E é isso aí.
1: Vamos que vamos. Daqui a pouquinho vocês ficam com Maurício Marques com Jazz and Blues, diretamente de Portugal.
2: É isso. Sextou, galera.
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1: As unidades da atenção básica de Cabo Frio começaram a disponibilizar a vacina Pneumo 20 para aplicação em crianças de até 5 anos de idade. O imunizante acaba de ser incluído no calendário nacional de vacinação. Na rede de saúde de Cabo Frio, já estavam disponíveis as vacinas Pneumo 10, Pneumo 13 e 23, mas o novo imunizante amplia a proteção infantil. A vacina Pneumo 20 protege contra 20 sorotipos da bactéria da pneumonia, principal causadora de doenças graves, como pneumonia e meningite, que são responsáveis por hospitalizações, sequelas e óbitos. Essa e outras matérias acesse radio-rcfm.com e portal RC24H. Thalita Porto, direto da redação.
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1: A Prefeitura de Arraial do Cabo, por meio da Secretaria Municipal de Educação, lançou o programa Português como Língua de Acolhimento, uma iniciativa que amplia as políticas de inclusão da rede municipal de ensino e fortalece o acolhimento de estudantes migrantes. O programa é uma política educacional voltada à integração de estudantes estrangeiros, especialmente oriundos de países da América Latina, por meio do ensino da língua portuguesa. O programa busca garantir que a barreira linguística não comprometa o processo de aprendizagem, promovendo a inclusão, a integração social, a valorização da diversidade cultural e o desenvolvimento das competências comunicativas dos alunos. Além do PLAC, que é o programa, a Secretaria de Educação também pretende implementar o ensino de língua espanhola na rede municipal. Nessa primeira etapa, a iniciativa será destinada aos estudantes do ensino médio. Essa e outras matérias acesse rádio rcfm.com e portal RC24H. Thalita Porto, direto da redação.
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1: Está no ar a Voz do Brasil. As notícias do governo federal que movimentaram o país no dia de hoje.
2: Olá, boa noite.
3: Boa noite para você que nos acompanha em todo o país.
2: Sexta-feira, 10 de julho de 2026.
3: Vamos ao destaque do dia na Voz do Brasil.
2: Meio ambiente.
3: Desmatamento na Amazônia cai em junho 30% em relação ao mesmo período do ano passado.
2: No Cerrado, houve queda de 5,3%, segundo dados do INPE, o Instituto Nacional de Pesquisas Espaciais. Luana Karen.
4: Os dados são do Sistema de Detecção de Desmatamento em Tempo Real, DETER, que emite avisos diários de desmatamento a partir de imagens de satélite.
3: Pesquisa Nacional vai avaliar a saúde dos brasileiros.
2: Entrevistadores do IBGE vão visitar 140 mil famílias. Graziele Bezerra.
5: Os entrevistadores do IBGE estarão identificados com crachá do Instituto, uniforme institucional e dispositivo eletrônico de coleta.
3: E hoje vamos falar sobre a Lei de Acesso à Informação.
2: Na plataforma Informa BR é possível fazer qualquer pedido de dados e políticas públicas federais.
3: Quem explicou pra gente como funciona a ferramenta foi o secretário da Controladoria Geral da União, Marcelo Vidal.
6: A partir de agora, todo e qualquer pedido de acesso à informação, ele deve ser feito pela plataforma Informa BR, que disponibiliza ao cidadão uma ferramenta onde ele pode fazer uma busca das informações que ele tem interesse.
2: Na apresentação da Voz do Brasil hoje, eu, Mariana Jungmann e Luciano Seixas.
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2: Dados do Sistema de Detecção do Desmatamento em Tempo Real, o DETER, mostram uma redução na área degradada na Amazônia e no Cerrado.
3: A divulgação é uma rotina mensal de transparência do monitoramento por satélite da vegetação nativa.
4: Os avisos de desmatamento na Amazônia e no Cerrado recuaram em junho de 2026, comparado ao mesmo mês de 2025. Na Amazônia, os alertas de desmatamento somaram pouco mais de 297 quilômetros quadrados em junho de 2026, uma queda de 35% comparado ao mesmo período do ano passado. No acumulado de agosto de 2025 a junho de 2026, os avisos na Amazônia somaram 2.480.